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2: Boa noite para você que nos acompanha em todo o país. Segunda-feira, 18 de maio de 2026. Vamos ao destaque do dia, ciência e tecnologia. Em São Paulo, o presidente Lula anuncia novos investimentos no Cirus, que funciona como um super microscópio de alta precisão. Será ampliada a capacidade brasileira de pesquisa em áreas estratégicas como saúde, energia e novos materiais.
3: Qualquer quantidade de milhões que nós colocarmos é muito pequeno diante da quantidade de milhões que isso aqui vai render para o futuro da sociedade brasileira.
2: E ainda, a Petrobras anuncia 37 bilhões para São Paulo até 2030. O investimento vai gerar cerca de 38 mil postos de trabalho diretos e indiretos. Além do refino, os recursos serão aplicados também em gás natural, energia renovável e na expansão do Porto de Santos. Pablo Mundim.
4: Projetos que aumentam a soberania e diminuem a dependência do país de crises externas.
5: Novidades sobre o novo Desenrola Brasil.
2: Ministério da Fazenda lança calculadora que permite simular valores para pagamento da dívida com melhores condições.
5: E a partir de agora, a renegociação pode ser feita também em uma das 10 mil agências dos Correios.
2: Hoje, na apresentação da Voz do Brasil, eu, Mariana Jungmann e Luciano Seixas.
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2: Investimentos em exploração e produção de petróleo.
5: E ampliação da capacidade de processamento dos derivados, como diesel, nas refinarias.
2: Sem esquecer da transição energética, apostando em cadeias mais limpas e sustentáveis.
5: A Petrobras anunciou hoje um pacote de investimentos de 37 bilhões de reais no estado de São Paulo.
2: O presidente Lula esteve no evento na refinaria de Paulínia, que terá sua capacidade ampliada.
4: A refinaria de Paulínia, no interior de São Paulo, é a maior da Petrobras. Sozinha, a Replan abastece 30% do território brasileiro e seu faturamento representa cerca de 1% do produto interno bruto do país. Estrutura que deve crescer ainda mais com o pacote bilionário anunciado pelo presidente Lula. Até 2030, a Petrobras vai investir 37 bilhões de reais no estado de São Paulo. Do total, 17 bilhões serão destinados ao setor de refino e só na Replan serão 6 bilhões de reais em novos projetos. Com isso, a refinaria será capaz de processar 460 mil barris de petróleo por dia, 5% a mais do que a capacidade atual. Segundo a presidente da Petrobras, Magda Chambrian, os investimentos estão alinhados com a meta de buscar a autossuficiência na produção de diesel.
6: A Petrobras é responsável pelo abastecimento de 75% do diesel do território nacional. Temos projetos para chegar a 85%. E no âmbito dessa discussão de segurança energética do nosso país, nós nos perguntamos: por que não 100%? E aí nos comprometemos com o presidente Lula a sermos autossuficientes em diesel até 2030 neste país.
4: O plano da estatal vai além do refino. Outros 9 bilhões de reais serão destinados à exploração e produção de petróleo, com foco no pré-sal da Bacia de Santos. Também estão previstos investimentos em gás natural, energia renovável e na expansão da infraestrutura logística do Porto de Santos. Projetos que aumentam a soberania e diminuem a dependência do país de crises externas, como reforçou o presidente Lula.
3: Fortalecer a Petrobras é uma coisa muito importante. É fazer a Petrobras voltar a ser motivo de orgulho. Sabe o que é motivo de orgulho? É a gente fazer tudo o que for necessário para que esse país seja soberano na prospecção e no refino de biocombustível e de combustível, de gasolina e de óleo diesel, de nafta, tudo que a gente puder produzir.
4: Com os investimentos, a Replan deve aumentar a produção de diesel S10, mais puro e menos poluente, e passará a produzir combustível sustentável de aviação, o SAF. Os investimentos anunciados para o estado de São Paulo devem gerar 38 mil empregos diretos e indiretos, segundo a Petrobras. De Paulínia, São Paulo, Pablo Mundim.
5: Considerado a maior infraestrutura científica do Brasil, o acelerador de partículas Sirius, instalado em Campinas, São Paulo, entrou numa nova fase.
2: Com a inauguração de mais 4 estações, o Sirius amplia a pesquisa e desenvolvimento de novas tecnologias estratégicas para o país.
5: Também foi lançada a pedra fundamental do Polo, que vai desenvolver tecnologias para o Sistema Único de Saúde.
7: O Sirius, em Campinas, funciona como um gigantesco microscópio de alta precisão. O equipamento possui uma das mais avançadas fontes de luz síncrotron do mundo e consegue analisar diferentes materiais em escala atômica. As primeiras linhas de pesquisa começaram a operar em 2019. Hoje foram inauguradas mais 4 estações. As novas linhas ampliam a capacidade de pesquisa dos Sirius em áreas estratégicas, como desenvolvimento de novos medicamentos, avanços em telecomunicações, análise química de materiais complexos como terras raras e minerais críticos e desenvolvimento de supercondutores. As 4 linhas receberam investimento total de R$230 milhões, sendo 30 milhões do novo PAC. Com a inauguração, o Sirius chega a um total de 15 linhas em funcionamento. A ministra da Ciência, Tecnologia e Inovação, Luciana Santos, disse que o investimento eleva a qualidade das pesquisas científicas no país.
8: Estamos construindo autonomia científica, capacidade nacional, um Brasil forte, independente e soberano, e prova de que o Brasil pode ocupar um lugar de liderança científica, tecnológica e industrial no mundo.
7: O presidente Lula também visitou o canteiro de obras do Orion, que será o primeiro laboratório de biossegurança máxima, voltado ao estudo de patógenos de alta periculosidade. Durante o evento, também foi lançada a pedra fundamental do primeiro polo do Programa Nacional de Inovação Radical em Saúde, voltado ao desenvolvimento de tecnologias para o Sistema Único de Saúde. O ministro substituto da Saúde, Adriano Massuda, destacou a importância do polo para a saúde do país.
9: Estamos falando de infraestrutura integrada voltada para a produção de radiofármacos, diagnósticos avançados, terapias inovadoras, insumos farmacêuticos ativos, as IFAs, que o Brasil e o mundo é tão dependente.
7: O presidente Lula ressaltou a importância dos investimentos em ciência e tecnologia.
3: Qualquer quantidade de milhões que nós colocarmos é muito pequeno diante da quantidade de milhões que isso aqui vai render para o futuro do país e para o futuro da sociedade brasileira.
7: O laboratório Sirius atende pesquisadores do Brasil e do exterior. Quase 90% dos componentes do Sirius foram produzidos ou desenvolvidos no Brasil. Reportagem Dimas Soldes.
2: Hoje, 18 de maio, é Dia Nacional de Combate ao Abuso e à Exploração Sexual de Crianças.
5: O governo do Brasil vem fazendo um trabalho transversal com vários ministérios para enfrentar esse problema de maneira mais efetiva e segura para as crianças.
2: Esse trabalho envolve educação, levantamento de dados para formulação de novas políticas públicas e, principalmente, estímulo à denúncia por parte da sociedade.
5: Hoje a gente conversa com a ministra dos Direitos Humanos e da Cidadania, Janine Mello, sobre cada uma dessas ações. Boa noite, ministra, bem-vinda.
10: Boa noite, Luciano, boa noite, Mariana. Obrigada, gente, um prazer estar aqui com vocês.
5: Ministra, hoje foram feitas várias entregas relacionadas aos direitos da infância. Vamos começar, então, falando sobre as ações normativas para fortalecer o combate ao abuso sexual de crianças e adolescentes. Que atos foram feitos hoje nesse sentido e como eles ajudam nessa luta?
10: Luciano, hoje eu assinei uma portaria para a gente muito importante, que é a portaria que institui a Política Nacional de Enfrentamento e Combate ao Abuso Sexual contra Crianças e Adolescentes. Então, a gente, né, mais um avanço do ponto de vista normativo em relação a essa agenda. A gente garante aí o compromisso do governo do presidente Lula em organizar as ações do governo federal como um todo para que a gente consiga efetivamente melhorar tanto a etapa de prevenção quanto a etapa de encaminhamento dos casos e também de responsabilização dos assediadores e dos abusadores de crianças.
2: E hoje, né, ministra, foi lançada uma campanha de enfrentamento à violência sexual contra crianças e adolescentes. Eu vou até chamar, vamos ouvir um trechinho dela.
11: O silêncio não protege a criança. O silêncio protege quem comete a violência. Proteger a criança é agir. Acredite, escute, não julgue. Denuncie qualquer abuso. Disque 100. Disque Direitos Humanos.
2: Pois é, ela vem com essa ideia para reforçar essa ideia da importância da sociedade denunciar, não ser omissa e não ter esse olhar julgador sobre a criança, né?
10: É isso, Mariana. A gente precisa, assim, a prevenção, né, o enfrentamento à violência sexual contra crianças e adolescentes, ela tem três grandes etapas, vamos colocar assim. Então, tem uma parte que é de prevenção, então a gente precisa falar sobre isso. Então, o silêncio, ele não ajuda as crianças, ele não protege as crianças. O silêncio, ele só protege o abusador. Ele só protege aquele que violenta essas crianças e que abusa dessas crianças. Então, o que a gente precisa garantir é, efetivamente, canais de denúncia para no momento em que o caso aconteça, a gente consiga encaminhar isso adequadamente, que a gente consiga que o Estado dê respostas, né, junto a diferentes autoridades competentes aí, dependendo do caso, para a gente conseguir garantir efetivamente que também, aí uma terceira fase, é que a gente responsabilize e puna aquelas pessoas que estão envolvidas nesses crimes.
5: Outra ação transversal lançada hoje foi com o Ministério da Educação, né? Com o caderno temático Papel da Escola no Enfrentamento à Violência contra Meninas e Mulheres. O que é esse material? Ele será entregue nas escolas, aos pais?
10: Então, esse material a gente tem, né? Em parceria com o Ministério da Educação, assim como a gente tem também em parceria com outros ministérios, esse material é um material que vai servir de orientação para os profissionais de educação. Então, professores, todo mundo que está na sala de aula. A escola, pra gente, é um dos principais locos de ensino para, né, acho que para as crianças conseguirem se proteger e para a gente garantir que também a escola, como parte dessa rede de proteção social, seja um lugar em que os professores que estão junto com essas crianças diariamente consigam identificar eventuais sinais de que as pessoas estão passando por algum tipo de situação de violação ou de violência. Então, para a gente é muito importante que os professores e professoras estejam orientados adequadamente para conseguir identificar e encaminhar esses casos para onde a gente precisar, para as autoridades competentes, polícia, quando for o caso, conselhos tutelares.
2: Saber também como abordar,
10: exatamente,
2: né?
10: Exatamente.
2: Não compactuar com essa rede de silêncio.
10: Exatamente. Esse material já está disponível nas redes do MEC e ele vai estar disponível para todos os professores e professoras do Brasil.
2: Agora, foi lançada também, né, ainda falando em educação, foi lançada a matriz Educação que Protege, que é uma parceria com a Unicef, e também um guia para os municípios lidarem aí com a proteção das crianças em festas populares, eventos públicos. Que tipo de orientações esses documentos trazem?
10: Então, acho que a gente tem uma parceria já histórica com o Unicef de muitos anos, então tem esse é mais, né, esses são dois materiais que são exemplos dessa parceria aí muito frutífera que a gente tem com eles. A nossa preocupação foi garantir isso para municípios e para instituições que organizam grandes eventos, saberem como se a gente tivesse um passo a passo do que fazer para a gente ter cuidado com essas crianças, porque a gente sabe que nesses momentos é muito comum que aconteça situações, que a criança às vezes fica desacompanhada, as pessoas às vezes não estão totalmente atentas ao que está acontecendo, e a gente precisa garantir que tenha, inclusive no âmbito desses eventos, estruturas de atendimento para evitar que esses casos fiquem sem encaminhamento naquele momento imediato em que acontecem.
5: Ministro, outra parceria importante, ou outras parcerias importantes, são com a Polícia Rodoviária Federal e os conselhos tutelares, né? A ideia é contar com essas instituições nas localidades de difícil acesso, não é isso?
10: É isso. Com a Polícia Rodoviária Federal, a gente tem a polícia já tem uma metodologia que chama MAPIAR, que é implementada para exatamente identificar e fiscalizar pontos que a gente tem nas rodovias federais em que a gente sabe que tem uma incidência grande de violação contra crianças. Então, na verdade, hoje a Polícia Rodoviária Federal está atualizando essa metodologia para a gente conseguir qualificar e aprimorar esse atendimento, para a gente ter tempestividade e agilidade na identificação desses casos e no encaminhamento policial em relação a isso. Então, essa é uma parceria para a gente super importante com a Polícia Rodoviária Federal, que está em andamento já há um tempo, mas a gente agora atualiza para aprimorar. A outra que a gente tem com os conselhos tutelares, na verdade, é uma atuação, né, no âmbito do nosso ministério mais em várias dimensões, vamos colocar assim, e a gente tem principalmente uma preocupação em fortalecer e garantir que os conselhos tutelares consigam executar suas atribuições na proteção, na defesa dos direitos das crianças e dos adolescentes. Então, a gente tem programas de equipagem, fortalecimento via capacitação desses conselheiros e dessas conselheiras. Então, tem uma série de medidas que a gente faz junto aos conselhos para garantir que eles possam aí nos apoiar na implementação das políticas de defesa de criança e adolescente.
2: Eu acho que é até importante a gente ressaltar esse trabalho que a Polícia Rodoviária Federal faz, porque há lugares onde basicamente é a PRF ali que tem mais condição de atuar, né? Porque é mais difícil de chegar, mais difícil de manter, às vezes, alguém do Estado por lá, né?
10: Exatamente.
2: Ministra, a gente não pode deixar de falar aqui das novas formas de violência sexual, principalmente no ambiente digital, né? A senhora pode falar um pouco para a gente sobre o ECA digital e como é que tem sido o enfrentamento da violência nesse ambiente virtual?
10: Claro, então, o ECA, bom, foi um avanço histórico, importantíssimo que o Brasil deu no último, né, agora no último, a gente aprovou, sancionou a lei no ano passado, esse ano a gente conseguiu publicar o decreto que regulamenta e que indica, inclusive para o setor de tecnologia e das plataformas, como é que o ECA digital vai ser efetivamente implementado. A gente precisa, acho que, caminhar em duas direções. Uma é garantir que efetivamente o ECA digital seja implementado, se torne uma realidade na vida das famílias. Havia uma preocupação muito grande de todas as famílias brasileiras com a forma com que o acesso à internet tem se dado de maneira cada vez mais precoce e cada vez menos supervisionada. Então, para a gente é importante garantir que haja uma parceria entre famílias, Estado e iniciativa privada para a gente criar e permitir que o ambiente digital seja um ambiente protegido para as crianças, um ambiente seguro para que elas naveguem. O acesso à internet, à tecnologia é uma realidade. A gente não tem como lutar contra isso, mas a gente precisa garantir que esse espaço seja um espaço mais seguro para crianças e adolescentes. Então, o ECA que trouxe exatamente essa perspectiva. E para a gente é muito importante afirmar e acho que reiterar que o Brasil, ele define, ao estabelecermos o ECA digital, o que o Brasil diz é: eu estou definindo um limite enquanto país para o que a gente permite em relação à operação ou regras de negócio ou modelos de negócio que a gente não quer que sejam baseados na vulnerabilidade da infância. O Brasil diz isso de maneira muito explícita e evidente, inclusive servindo de exemplo e de referência aí para outros países.
5: Nesse contexto, né, ministra, temos também o guia sobre dispositivos digitais, uhum, né, o uso por crianças e adolescentes. Que tipo de orientações estão nesse guia? E ele tem tido, a população tem demonstrado interesse nesse guia?
10: Muito, Luciano. Esse guia, ele foi um guia que, né, antecedeu ali a parte da regulamentação do ECA digital, e ele, na verdade, serviu para isso. Vários pais, várias mães e pessoas que, né, responsáveis para as crianças não sabem exatamente como mexer em determinados tipos de aplicativos ou de rede social. Então, o guia, ele, inclusive, ajuda a fazer a supervisão parental. Então, tem várias famílias que acessaram, né, e que nos retornaram e nos deram um feedback em relação a isso, de que foi importante para orientar essas pessoas de quais são os instrumentos e quais são os mecanismos que a gente pode contar para garantir que as crianças tenham um acesso mais seguro a esses aplicativos e a essas plataformas de maneira geral. E aí a gente também tem ali parte que vai dedicado para outros equipamentos da rede de proteção de crianças e adolescentes, para os profissionais de saúde, para os profissionais de assistência social, profissionais de educação. Então ele é voltado para famílias, mas também para todos aqueles que de alguma forma interagem com o dia a dia e cotidiano dessas crianças, para que a gente tenha ali orientações meio coordenadas em relação a isso.
2: Onde é que a gente consegue acesso ao guia, ministra?
10: Ele tem uma plataforma específica, um site, ele está disponível para download. A gente tem também vários materiais impressos que foram distribuídos em diferentes locais. Mas ele está disponível hoje, inclusive no site do nosso próprio ministério.
2: Então vamos lá, é guia sobre o uso de dispositivos digitais por crianças e adolescentes. É assim que é possível buscar na internet e encontrar ele, então.
10: O apelido dele é Guia de Telas. Pode botar guia no Google. É Guia de Telas, que eu acho que vocês acham de maneira mais fácil também.
2: Tá ótimo. Nós conversamos com Janine Mello, ministra dos Direitos Humanos e da Cidadania. Ministra, muito obrigada pela sua entrevista à Voz do Brasil.
10: Obrigada, Mariana. Obrigada, Luciano. Boa noite, gente.
5: Cartão de crédito, cheque especial, financiamento estudantil. O Desenrola chegou para ajudar os brasileiros a se livrarem de vários tipos de dívidas.
2: E entre as novidades do programa está um simulador que calcula os prazos, descontos e o valor final da dívida a ser quitada.
5: Outra facilidade é ter atendimento presencial em uma agência dos Correios.
12: Luciana Abreu é fisioterapeuta e conta que na época da faculdade recorreu ao Fundo de Financiamento Estudantil, FIES, para custear as mensalidades. Já formada, ela acabou atrasando os pagamentos do financiamento e viu o débito virar uma bola de neve. Só em 2023, Luciana conseguiu renegociar a dívida graças ao programa Desenrola Brasil do governo federal.
13: Hoje eu já quitei a minha dívida. Isso me proporcionou liberdade e autonomia financeira.
12: Para ajudar pessoas que desejam limpar o nome, o governo do Brasil lançou neste mês o programa Desenrola Brasil Famílias, ou Desenrola 2.0. Além das condições especiais, o programa trouxe ainda uma novidade. Nesta edição, os interessados podem realizar uma simulação com uma nova calculadora digital. Desenvolvida pelo Ministério da Fazenda, a calculadora mostra uma estimativa das condições de renegociação prescrição antes que a pessoa procure uma instituição financeira. Segundo o secretário de Reformas Econômicas do Ministério, Regis Dudena, outra função disponível é a possibilidade de calcular o uso do Fundo de Garantia do Tempo de Serviço, FGTS.
14: Automaticamente, esse simulador já faz uma projeção de qual vai ser o tamanho do desconto e como ele poderá vir a parcelar essa dívida, inclusive utilizando-se do saque do FGTS para abatimento dessa dívida. Então é uma ferramenta para ajudar o cidadão a saber se a política pública está sendo aplicada corretamente para ele.
12: A calculadora pode ser acessada no endereço simuladordesenrola.fazenda.gov.br. Para quem prefere atendimento presencial ou não tem facilidade com as ferramentas digitais, também é possível renegociar as dívidas indo a uma das mais de 10 mil agências dos Correios espalhadas pelo país. Reportagem Gabriela Noronha.
15: E na hora de renegociar as dívidas, cuidado com golpes.
5: O Ministério da Fazenda alerta para um golpe que usa um site falso do Novo Desenrola Brasil para enganar pessoas interessadas em renegociar dívidas.
16: A página imita canais oficiais e promete limpar o nome do usuário em até 5 dias. Segundo o Ministério, os golpistas pedem consulta de CPF para verificar uma suposta elegibilidade ao programa, coletam informações pessoais e cobram pagamentos via Pix sob a justificativa de taxas administrativas e processamento eletrônico. O site também usa um chat para levantar informações sobre o tipo de dívida, como a do cartão de crédito, por exemplo. A pasta reforça que não existe cobrança de taxa para participar do Novo Desenrola Brasil. Vale lembrar que o site oficial do programa está disponível na página do Ministério da Fazenda, gov.br/fazenda. Dilson Santa Fé, para a Voz do Brasil.
15: Proteger a Amazônia e as fronteiras para fortalecer a soberania nacional.
5: É o que pretende o programa Território Seguro e Amazônia Soberana, lançado hoje em Manaus.
15: A iniciativa tem como foco 7 territórios prioritários, onde vivem 38 etnias indígenas.
17: A iniciativa faz parte do Plano Brasil contra o Crime Organizado e integra várias forças do governo federal para enfrentar a criminalidade. O ministro da Justiça e Segurança Pública, Wellington César Lima e Silva, destacou que as facções que agem na Amazônia Legal são diferentes dos grupos criminosos de São Paulo e Rio de Janeiro. Por isso, o programa deve atender a segurança regional e combater crimes divididos em 4 pilares.
18: O primeiro pilar é o lucro. Aqui, o ouro do garimpo ilegal, a madeira sem origem, a terra grilada, a cocaína que desce os rios. O segundo pilar é o controle a partir das prisões e dos territórios dominados, de onde lideranças articulam atividades criminosas. O terceiro pilar é o poder armado, alimentado pelo mercado legal de armas que cruza as fronteiras norte e oeste do país. E finalmente o quarto pilar é a violência letal contra ribeirinhos, contra lideranças indígenas, contra agentes públicos.
17: O programa tem como foco 7 territórios prioritários, onde vivem 38 etnias indígenas e tem investimento inicial de 209 milhões de reais. A ideia é combinar ações de repressão, prevenção e fortalecimento das economias locais a fim de evitar que indígenas sejam cooptados pelo crime. Como explica o ministro dos Povos Indígenas, Eloy Terena.
19: Nós detectamos aí dentro dos territórios, além dessas facções, elas vão assediando os indígenas. E muitos indígenas acabam sendo assediados por falta de oportunidade, por não ter outros meios de sobreviver.

0: famílias que vivem em áreas em emergência ou calamidade pública reconhecidas pelo governo do Brasil.
1: E uma novidade, a partir de hoje as famílias beneficiárias podem contar com um aplicativo renovado.
0: Quem explica pra gente é o ministro do Desenvolvimento e Assistência Social, Família e Combate à Fome, Wellington Dias.
2: É uma ferramenta que permite a cada família beneficiária poder dar solução a problemas que tenha. Por exemplo, por que que teve o bloqueio? Lá no aplicativo você vai conseguir saber e vai conseguir ali dar a solução. Também é uma ferramenta para acessar vários programas além do Bolsa Família. O Minha Casa Minha Vida, como é que eu faço para me cadastrar? O programa Gás do Povo, Luz do Povo, o programa Pé de Meia, ou seja, são várias portas que se abrem para o público do Bolsa Família.
1: E essas foram as notícias do governo do Brasil.
0: Fique agora com as notícias do Poder Judiciário e do Congresso Nacional. Boa noite.
1: Boa noite para você, até amanhã.
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5: STF invalida lei do Espírito Santo que permite aos pais vetar filhos em aulas sobre gênero e sexualidade.
6: STJ recebe nova denúncia contra ex-governador do Acre em ação por fraude e desvio em obras públicas.
5: TSE realiza confirmação do teste público da urna.
6: Boa noite, eu sou Marcela Luiza.
5: E eu sou Walter Lima.
6: Supremo Tribunal Federal invalida a lei do Espírito Santo que permitia a pais vetar filhos em aulas sobre gênero e sexualidade.
5: Na mesma sessão virtual, o STF também declarou inconstitucional uma lei de Betim, em Minas Gerais, que proibia o uso da chamada linguagem neutra nas escolas. Marta Ferreira.
7: A norma capixaba foi questionada no Supremo pela Aliança Nacional LGBTI+, pela Associação Brasileira de Famílias Transafetivas e pela Associação Comunitária Cultural e de Apoio Social, Fórum Nacional de Travestis e Transsexuais Negras e Negros. Prevaleceu o voto da relatora ministra Carmen Lúcia. Para ela, o legislativo capixaba extrapolou sua competência constitucional ao tratar de diretrizes e bases da educação, matéria reservada à União. Na avaliação da ministra, a norma interferiu indevidamente no currículo pedagógico, cujas regras são disciplinadas pela Lei de Diretrizes e Bases da Educação Nacional. Na mesma sessão virtual, os ministros também declararam inconstitucional a Lei 7.015 de 2022 do município de Betim, em Minas Gerais, que proibia o uso da chamada linguagem neutra nas escolas. O relator da ação, o ministro Luiz Fux, afirmou que o tribunal tem jurisprudência consolidada, segundo a qual estados e municípios não podem proibir o uso da linguagem neutra em instituições públicas ou privadas de ensino, por se tratar de matéria vinculada às diretrizes educacionais, cuja competência é da União.
6: Corte Especial do STJ recebe nova denúncia contra o ex-governador do Acre, Gladson Camelin.
5: Agora, o político é acusado pelos crimes de peculato, desvio e fraude à licitação por supostas irregularidades na contratação de obras para rodovia estadual em Cruzeiro do Sul. Fátima Uchoa.
8: Com a decisão, o ex-governador se tornou réu em mais uma ação penal. A Corte Especial já o havia condenado a 25 anos e 9 meses de reclusão, a maior pena já aplicada pelo STJ em uma ação penal originária. Segundo o Ministério Público Federal, no início do primeiro mandato no governo do Acre, em 2020, o então governador Gladson Camelli teria articulado esquema para frustrar o caráter competitivo da licitação para obras de duplicação da AC-405, direcionando o contrato para construção Estrutura Colorado, empresa ligada à família dele. A acusação também aponta suposto superfaturamento no contrato. A relatora na Corte Especial é a ministra Nancy Andrighi.
6: Moradores da Ilha do Marajó, no Pará, buscam atendimento no mutirão da Justiça do Trabalho.
5: O mutirão é uma parceria com o Conselho Nacional de Justiça. Luma Soares.
9: Os atendimentos começaram cedo em Portel, na Ilha do Marajó.

0: Centenas de pessoas enfrentaram filas na madrugada para garantir serviços como orientações trabalhistas, emissão de documentos, previdência e atendimento de saúde. Os atendimentos vão até sexta-feira, dia 22, das 8 da manhã às 6 da tarde.
1: O Tribunal Superior Eleitoral realizou a confirmação do teste público da urna.
2: Os investigadores validaram as correções e aprimoramentos nos sistemas eleitorais. Fábio Ruas.
3: O teste de confirmação foi realizado entre os dias 13 e 15 de maio. Os testes comprovaram mais uma vez a segurança do sistema eleitoral brasileiro. Ficou constatado que nenhum dos quatro achados do teste da urna, realizado no final do ano passado, fragilizou o sigilo e a integridade do voto, que são os pilares do processo eleitoral do país.
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1: Uma boa noite.
2: E até amanhã.
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1: Eu sou Paula Groba.
2: E eu sou Ricardo Nakaoka.
1: E estes são os destaques de hoje do Jornal do Senado, que começa agora.
2: 5 estados são premiados no Senado por avanço na alfabetização infantil.
1: Presidente do Banco Central participa de audiência com senadores para prestação de contas e esclarecimentos sobre o Banco Master.
2: Senado debate criação do Estatuto da Poupança para proteger famílias endividadas.
1: Boa noite.
2: Boa noite.
1: Aprender a ler e escrever na idade certa pode definir todo o futuro escolar de uma criança. E alguns estados brasileiros têm conseguido avançar nesse desafio.
2: Hoje, o Senado homenageou 5 governadores que se destacaram pelos resultados na alfabetização de crianças de até 8 anos, reconhecendo políticas públicas que melhoraram o desempenho dos alunos nos primeiros anos da educação básica. Os detalhes na reportagem de Rodrigo Rezende.
3: O reconhecimento é feito a partir de critérios técnicos que levam em conta 4 eixos de avaliação: resultados de alfabetização, equidade, formação de professores e regime de colaboração. O senador Cid Gomes, do PSB do Ceará, que propôs a iniciativa e presidiu a homenagem, afirmou que a premiação é um incentivo para que mais governantes invistam em educação.
4: Hoje, consolidamos a tradição que iniciamos em 2025. Confirmamos o compromisso desta casa com a educação, com a democracia e com a superação das desigualdades. Deixamos claro que os esforços dos governantes que lutam por uma educação de qualidade não passarão desapercebidos.
3: Juliano Manzep, representante do governador de Mato Grosso, Otaviano Pivetta, afirmou que o prêmio é resultado de um trabalho coletivo.
5: Esse prêmio não é apenas do governo. Nós dedicamos ele também a todos os gestores, professores, diretores de escolas, prefeitos municipais e toda a classe educadora.
3: Erivonaldo Alves, secretário de Educação da Paraíba, representante do governador Lucas Ribeiro, ressaltou que a alfabetização na idade certa abre diversas portas durante a vida.
6: Em nome de cada aluno paraibano, de 6 a 7 anos de idade, que descobre o mundo através da leitura. Alfabetizar não é apenas um favor, é um direito que todas as crianças têm.
3: O governador do Piauí, Rafael Fonteles, saudou a parceria entre os entes federados na conquista de bons números de alfabetização no estado.
7: Sabemos que essa é uma política executada pelos municípios diretamente, mas pode e deve ser apoiada pelos estados e pelo governo federal.
3: O governador do Ceará, Eumano de Freitas, ressaltou a longevidade das políticas educacionais no estado.
8: É também motivo de orgulho fazer parte de um projeto educacional que se tornou referência nacional e que foi construído com visão de longo prazo, compromisso público e continuidade administrativa.
3: O Comitê Técnico da Comenda conta com representantes do Ministério da Educação, do INEP, do Unicef e de instituições ligadas à educação, caso da Fundação Roberto Marinho, Fundação Lehman, Associação Bem Comum e o Instituto Natura.
1: O senador Marcelo Castro, do MDB do Piauí, cobrou uma decisão definitiva do Supremo Tribunal Federal sobre a divisão dos royalties do petróleo. Hoje, a maior parte desses recursos fica concentrada em 3 estados produtores: Rio de Janeiro, São Paulo e Espírito Santo.
2: Em 2012, o Congresso aprovou novas regras para ampliar a participação dos estados não produtores, mas a lei acabou suspensa pelo STF em 2013. Neste mês, o julgamento foi retomado, mas voltou a ser interrompido após pedido de vista do ministro Flávio Dino.
9: 86% ficam no Rio de Janeiro. 4,4% no Espírito Santo, 0,6% em São Paulo. Somando tudo, 94% dos royalties do petróleo do Brasil ficam em 3 estados, especialmente em um único estado do Brasil.
1: E outra decisão recente do Supremo Tribunal Federal teve impacto direto nas relações de trabalho e nos direitos das mulheres.
2: O STF considerou constitucional a lei aprovada pelo Senado em 2023, que prevê medidas para promover a igualdade salarial entre homens e mulheres nas empresas. A norma vinha sendo questionada por entidades empresariais e trabalhistas. A reportagem é de Raíssa Abreu.
10: A iniciativa do governo, aprovada pelo Senado em junho de 2023, obriga empresas a divulgarem periodicamente salários e critérios de remuneração de seus funcionários e a adotarem medidas para correção de desigualdades entre salários de homens homens e mulheres na mesma função. O ministro Alexandre de Moraes considerou que a lei cumpre o objetivo de promover a transparência e enfrentar a desigualdade. Para a relatora da proposta no Senado, a senadora Tereza Leitão, do PT de Pernambuco, ainda há muito por fazer.
11: Eu acho que o primeiro ponto a ser feito é essa radiografia da situação, porque existe já a disparidade e quando você dá o corte racial, ela aumenta, como também cortes regionais, cortes territoriais. Então, esse mapa, a gente precisa se valer dele para poder fazer as políticas de reparação, de superação dessa realidade.
10: Mulheres recebem, em média, 21% a menos que os homens. Quando o recorte é racial, a diferença salarial entre homens brancos e mulheres negras é de 53%.
1: Audiência com o presidente do Banco Central, renegociação de dívidas rurais e propostas para garantir a gratuidade do PIX movimentam a agenda das comissões do Senado nesta semana.
2: Projetos sobre protocolo antirracista e militarização de escolas também estão entre os destaques. Repórter Marcela Diniz.
12: Na terça, a Comissão de Assuntos Econômicos ouve o presidente do Banco Central, Gabriel Galípolo, entre outros assuntos, sobre a fraude do Banco Master e as providências do BC com relação ao BRB, Banco de Brasília. O colegiado também pode votar a utilização do Fundo Social do Pré-Sal para a renegociação de dívidas de produtores rurais. Para o presidente do colegiado, senador Renan Calheiros, do MDB de Alagoas, a crise é grave e demanda solução urgente.
13: Problemas climáticos com problemas macroeconômicos, guerras, câmbio baixo, mercado reduzido, juros altíssimos, as suas garantias foram comidas pela remuneração desses juros absurdos.
12: Também na terça, a Comissão de Educação analisa o protocolo antirracismo, misoginia e demais preconceitos nas escolas. Na quarta, a Comissão de Constituição e Justiça poderá votar a PEC que amplia a autonomia do Banco Central e garante gratuidade do PIX. E na quinta, tem debate na Comissão de Educação sobre militarização de escolas públicas. O pedido de audiência cita agressões, punições desmedidas e outras violações em ambiente escolar.
1: Já no plenário, os senadores devem votar nesta semana o projeto de lei complementar que garante a manutenção de incentivos de tributos federais a pessoas jurídicas sem fins lucrativos, independentemente de sua qualificação.
2: A pauta de votações desta semana também inclui indicações para a representação do Brasil no exterior e para o Conselho Nacional de Justiça, aumento de prazo para contestar a autoria de crimes praticados no ambiente doméstico e ainda a criação da Política Nacional para Estudantes com Altas Habilidades ou Superdotação.
1: Guardar dinheiro no fim do mês ainda é um desafio para milhões de brasileiros endividados. Para estimular a criação de reservas financeiras e reduzir o superendividamento, um projeto em análise no Senado cria o chamado Estatuto da Poupança.
2: A proposta prevê mudanças no FGTS, incentivos ao hábito de poupar e novas regras para contratos de crédito. Os detalhes com a repórter Patrícia Oliveira.
14: A proposta do senador Confúcio Moura, do MDB de Rondônia, cria uma política de orientação para o consumo consciente, por meio de educação financeira, além de incentivos à poupança. Entre as medidas está a criação de prêmios para trabalhadores com saldo no FGTS e para bons pagadores. O projeto também prevê o direito ao arrependimento, com um prazo para reflexão de quem solicitar um empréstimo bancário antes que seja finalizado. Confúcio Moura destaca que facilidades como compras pela internet estimulam o consumo desnecessário por impulso e o endividamento pode levar a decisões arriscadas, como apostas online ou empréstimo consignado.
15: O crédito, que deveria funcionar como apoio momentâneo, passou a ocupar o espaço da renda. Virou ponte para atravessar o mês. Virou instrumento de sobrevivência.
14: O projeto ainda proíbe o aumento automático do limite do cartão ou do cheque especial. E as faturas deverão informar o valor total dos financiamentos em reais.
2: Com edição de Paula Gromba e trabalhos técnicos de João Lira, o Jornal do Senado fica por aqui. Acompanhe agora as notícias da Câmara dos Deputados. Boa noite.
1: Boa noite e até amanhã.
16: Câmara dos Deputados.
17: Avança a proposta que cria a política de proteção às pessoas com ostomia.
18: Câmara analisa projeto que regulamenta a atuação do síndico profissional.
17: Deputados debatem obrigação do SUS aceitar exame em clínica privada.
19: Boa noite. O plenário pode votar projeto que obriga o SUS a aceitar exames feitos em clínicas privadas. Entenda na reportagem de Antônio Vital.
20: Ganhou o regime de urgência e pode ser votado a qualquer momento no plenário da Câmara, projeto que obriga o Sistema Único de Saúde, o SUS, a aceitar exames realizados em clínicas privadas. A justificativa é que isso poderia acelerar o tratamento de pacientes que enfrentam filas e demora na realização de exames no sistema de saúde público. A proposta condiciona a aceitação dos exames privados aos prazos de validade e padrões de qualidade a serem definidos pelo Ministério da Saúde. Com regime de urgência, o projeto pode ser votado diretamente no plenário da Câmara, sem passar pela análise das comissões permanentes da Casa. Mas a votação da urgência provocou debate no plenário. Deputados aliados ao governo criticaram a proposta, com o argumento de que os médicos do SUS hoje não são impedidos de aceitar esses exames e que, se o projeto virar lei, pode beneficiar pacientes que têm condições de pagar. Foi o que disse o deputado Jorge Sola, do PT da Bahia.
21: Não existe nenhuma barreira para que exames feitos na rede privada sejam utilizados pelo SUS. O que existe são critérios da qualidade dos exames que são realizados, serem confiáveis ou não. Esse projeto vai oficializar problemas graves, onde muitas vezes um paciente passa na frente de uma fila existente porque ele tem condição de pagar os procedimentos diagnósticos.
20: O autor do projeto, o deputado Nicolas Ferreira, do PL de Minas Gerais, diz que o uso de exames feitos em clínicas privadas poderia resolver o problema das filas e atrasos no atendimento da rede pública.
22: Quero dizer bem claro que isso é um projeto técnico, um projeto que vem de uma demanda de pessoas reais que precisam de agilidade, tempo e recurso, que serão ali realmente beneficiados, porque ele pode fazer o exame privado e já chegar com o SUS com esse exame para poder ajudar no atendimento. Então, realmente, a união tanto do SUS quanto da rede privada para poder melhorar a saúde no nosso país.
20: Ainda não há data para votação no plenário da Câmara do projeto que obriga o Sistema Único de Saúde a aceitar exames realizados em clínicas privadas. Da Rádio Câmara de Brasília, Antônio Vital.
16: Votação.
17: Câmara aprova projeto que garante acesso à reprodução assistida para mulheres em tratamento de câncer. A repórter Sofia Peçanha nos conta como deve funcionar.
23: A Câmara dos Deputados aprovou o projeto que estabelece a Política Nacional de Atenção Integral em Reprodução Humana Assistida. Apresentada pela deputada Isa Arruda, do MDB de Pernambuco, a proposta garante o acesso a serviços de reprodução assistida a mulheres em tratamento de câncer que possa afetar a sua fertilidade ou com diagnóstico de endometriose. Segundo a relatora na Comissão de Saúde, a deputada Jandira Fegari, do PSDB do Rio de Janeiro, a medida é necessária para garantir que a política, hoje baseada em portarias do Ministério da Saúde, tenha perenidade e aplicação uniforme em todo o país, oferecendo atendimento seguro a todas as pacientes.
24: A colaboração entre diferentes esferas é fundamental para assegurar a qualidade e a uniformidade dos serviços prestados, já que a governança colaborativa melhora os resultados de políticas públicas complexas como as da saúde.
23: O projeto prevê que o Sistema Único de Saúde, o SUS, assegure o acesso a serviços de reprodução assistida em todas as unidades federativas. Porém, quando a rede do SUS for insuficiente, o poder público poderá recorrer a serviços privados filantrópicos ou sem fins lucrativos. Além disso, o texto garante o acesso ao congelamento de óvulos e a outros serviços de reprodução assistida para mulheres que passam por tratamento de câncer, protegendo o direito à maternidade e à preservação da fertilidade antes de procedimentos que possam prejudicá-la, como afirma a deputada Jandira Fegari.
24: Dessa forma, a possibilidade de preservar a fertilidade oferece uma perspectiva positiva e um ganho significativo na qualidade de vida para as pacientes oncológicas, o que reduz o impacto psicológico associado à perda da capacidade de ter filhos biologicamente.
23: Quando a proposta estiver valendo como lei, todos os procedimentos de reprodução assistida deverão constar da tabela de procedimentos do SUS, garantindo financiamento adequado e acesso integral aos serviços. O projeto que garante acesso à reprodução assistida para mulheres em tratamento de câncer segue para análise do Senado. Da Rádio Câmara de Brasília, Sofia Peçanha.
16: Saúde.
18: Pessoas que passaram por um procedimento cirúrgico chamado ostomia são foco de um projeto que está sendo examinado na Câmara. O repórter José Carlos Oliveira tem os detalhes.
0: avança na Câmara dos Deputados a proposta de criação da Política Nacional de Proteção às Pessoas com Ostomia, ou seja, aqueles pacientes que passaram por cirurgia para fazer uma abertura de ligação direta entre um órgão interno e o exterior do corpo. A intenção é garantir direitos, inclusão social e assistência integral a essas pessoas. A proposta do deputado Clodoaldo Magalhães, do PV de Pernambuco, já havia sido alterada na Comissão de Defesa dos Direitos das Pessoas com Deficiência. O texto ganhou ainda mais abrangência após aprovação na Comissão de Trabalho, com relatoria da deputada Flávia Moraes, de Goiás.
4: A gente busca justamente abranger aos outros tipos de ostomia, então a gente trata da ostomia, tanto pode ser na traqueia, quanto pode ser no intestino, e também da situação daquela ostomia provisória, que é temporária, aquela que vai ficar por um tempo e depois ela fecha, e aquela que é constante, permanente, né? Então tudo isso requer cuidado diferenciado, e a gente fez então esse detalhamento, e com isso a gente vai ter aí um marco legal importante em relação ao paciente ostomizado.
0: Entre os benefícios previstos estão distribuição gratuita e regular de equipamentos e materiais de ostomia pelo SUS, isenção de impostos sobre produtos e acessórios específicos para a ostomia, centros de referência especializados com atendimento multidisciplinar em todo o país, programas de reabilitação física e reinserção social e laboral, adaptação de banheiros públicos e campanhas de conscientização e educação. O texto ainda protege o paciente de demissão desde a indicação médica para a cirurgia até 12 meses após o retorno ao trabalho. Flávia Moraes comentou a importância da política nacional.
4: Projeto muito relevante, com certeza ele vai trazer uma dignidade, uma qualidade de vida muito diferente para esse paciente, que muitas vezes sofre constrangimento no local de trabalho por falta de adaptação, nos banheiros por falta de adequação.
0: A proposta de política nacional de proteção às pessoas com ostomia ainda vai passar pela análise das comissões de saúde, de finanças e tributação e de Constituição e Justiça. Da Rádio Câmara de Brasília, José Carlos Oliveira.
16: Trabalho.
17: Charles Fernandes, do PSD da Bahia, defende a votação urgente de proposta que regulamenta a aposentadoria especial dos agentes comunitários de saúde e de combate a endemias. O deputado afirma que o texto garante justiça e valorização aos trabalhadores.
5: O que que é esse projeto? Vai trazer a segurança jurídica, vai trazer uma segurança para todos os agentes comunitários de saúde, uma aposentadoria especial. Os homens com 52 anos e as mulheres com 50 anos. Os agentes comunitários de saúde, eles trabalham no dia a dia, caminhando nas ruas com poeira, com lama, com sol quente. Então, é necessário e é importante regulamentar aposentadoria especial dos agentes comunitários de saúde.
19: Charles Fernandes lembra que os agentes comunitários de saúde e de combate a endemias prestam a primeira assistência às famílias, exercendo papel essencial na atenção básica ao acompanhar de perto a realidade dos bairros, das comunidades rurais e do interior do país.
16: Comissões.
17: É cada vez mais comum que condomínios tenham como síndico alguém que não mora no local. Por isso, a Câmara está examinando uma proposta que regulamenta a atividade do

0: síndico profissional. A reportagem é de Luiz Cláudio Canuto.
1: Projeto aprovado na Comissão de Trabalho regulamenta a profissão de síndico profissional. O autor da proposta, deputado Paulo Alexandre Barbosa, lembra que o Código Civil de 2002 estabelece que a Assembleia do Condomínio pode escolher síndico que não more no condomínio para exercer a administração, o que possibilitou o surgimento do síndico profissional, uma alternativa cada vez mais comum nos condomínios brasileiros. Há, inclusive, empresas condominiais. Na opinião do deputado, isso mostra busca por mais profissionalismo na gestão condominial, além de resolver o problema de muitos condomínios onde ninguém quer assumir a função. O projeto foi apresentado para regulamentar a figura do síndico profissional no ordenamento jurídico brasileiro e estabelecer regras de contratação, atribuições e responsabilidades, e também prevenir conflitos, dando maior segurança jurídica para todos. O relator da proposta na comissão foi o deputado Léo Prates, da Bahia. Ele modificou o texto original, que previa como pré-requisito para o síndico profissional ter completado o ensino médio. Pela nova versão, a formação exigida é de tecnólogo em gestão de condomínio ou graduação em administração ou direito, além de inscrições nos conselhos regionais de administração ou na OAB.
2: Surgiu a necessidade do Congresso Nacional regular essa atividade. Esse projeto, logicamente, nos interessou porque é um bom debate e nós conseguimos a aprovação, graças a Deus, unânime na criação da profissão de síndico profissional, protegendo a sociedade, porque a gente acha que tem que ter uma qualificação para se exercer, já que não é uma atividade tão simples. Ele tem que cuidar de terceirização de mão de obra, ele tem que cuidar de obras de engenharia, uma série de atividades que são atinentes à vida condominial. Então, nós aceitamos a profissão, por exemplo, de técnico em administração, que é nível médio, mas é o mínimo que a gente pode exigir de uma pessoa que vai cuidar de tantas vidas. Então, a gente acha que o projeto saiu redondo, agora ele segue a tramitação na Câmara, e eu acho que ele com certeza vai ter um fim, porque é necessário regular essa profissão que já é exercida por uma série de pessoas.
1: O projeto que regulamenta a profissão de síndico profissional já está na Comissão de Constituição e Justiça. Da Rádio Câmara de Brasília, Luiz Cláudio Canuto.
0: Democracia não é só voto. Mas sem voto, não há democracia. 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Democracia só é plena com participação feminina nos espaços de decisão. 24 de fevereiro, dia da conquista do voto feminino no Brasil.
3: Segurança Pública.
4: Os deputados aprovaram participação social na elaboração de políticas no plano para enfrentar violência contra a mulher. Acompanhe na reportagem de Júlia Lopes.
5: A Câmara dos Deputados aprovou o projeto que assegura a participação de instituições da sociedade civil na elaboração das políticas de segurança previstas no Plano Nacional de Prevenção e Enfrentamento à Violência contra a Mulher. O projeto muda a Política Nacional de Segurança Pública e Defesa Nacional, que tem entre seus instrumentos o Plano de Enfrentamento à Violência contra a Mulher. A proposta do deputado Marangoni prevê que a participação da sociedade civil no plano tenha caráter opinativo e seja voltada principalmente à rede de atendimento à mulher. Entre as diretrizes do plano estão a proteção da família, o atendimento humanizado, a não revitimização da mulher, além da assistência às vítimas e seus familiares e o incentivo à denúncia. Para a relatora da proposta na Comissão de Defesa dos Direitos da Mulher, deputada Laura Carneiro, do PSD do Rio de Janeiro, a medida fortalece o combate à violência contra a mulher.
6: À disposição do Estado, nas suas três esferas, favorecer a atuação pela defesa da vida da mulher, com o auxílio opinativo das instituições da sociedade civil, que dispõe de conhecimento e atuação sobre o tema, e estou convencida, portanto, que promoveremos avanços concretos na incorporação do olhar e da experiência da sociedade civil num problema da violência contra a mulher.
5: Atualmente, o Brasil conta com diversas ONGs que atuam na defesa dos direitos das mulheres, na promoção da igualdade de gênero e no enfrentamento à violência. Aprovado pelas comissões, o projeto amplia a participação da sociedade no Plano Nacional de Prevenção e Enfrentamento à Violência contra a Mulher, poderá seguir diretamente para o Senado, sem necessidade de votação pelo plenário. Da Rádio Câmara de Brasília, Júlia Lopes.
3: Ética.
0: O Conselho de Ética da Câmara dos Deputados aprovou a suspensão de parlamentares envolvidos na ocupação da mesa diretora ocorrida em agosto de 2025. Para Chico Alencar, do PSOL do Rio de Janeiro, a medida é importante para a preservação do decoro e da democracia.
4: Chico Alencar destaca que o placar de 15 votos favoráveis e 4 contrários reflete o entendimento do colegiado sobre a gravidade da obstrução dos trabalhos da Câmara. O deputado também critica a posição de operadores do direito que apoiam atos contra o Estado Democrático.
3: Justiça.
0: Boletins de ocorrência poderão ter o mesmo modelo em todo o país. A ideia é garantir que as informações importantes estejam no documento e facilitar a comparação dos registros de crimes entre os estados. A reportagem é de Maria Neves.
7: A Comissão de Segurança Pública da Câmara dos Deputados aprovou o projeto que exige a utilização de boletins de ocorrência padronizados por todos os integrantes do Sistema Único de Segurança Pública. Atualmente, cada estado adota um modelo próprio de coleta de dados sobre crimes. A proposta do deputado Eduardo Veloso, do Acre, determina ainda que os dados dos boletins de ocorrência sejam incluídos no Sistema Nacional de Informações de Segurança Pública, prisionais, de rastreabilidade de armas e munições, de material genético, de digitais e de drogas. De acordo com Eduardo Veloso, a padronização dos boletins de ocorrência vai possibilitar a uniformidade dos registros e garantir que todas as informações relevantes sejam coletadas. O parlamentar ainda defende que a centralização dos dados no Sistema Nacional de Informações de Segurança Pública vai permitir a análise mais detalhada das ocorrências, o que facilita a identificação de padrões e tendências de criminalidade. Com isso, ele acredita que será mais fácil, inclusive, combater o crime.
8: Essa proposta vai facilitar, padronizar e agilizar a ocorrência em si, fazendo com que a gente tenha também uma resposta mais rápida para o cidadão, vai fazer com que a polícia seja mais efetiva e vai fazer com que aqueles criminosos sejam capturados mais rápido, né? Porque hoje a gente tem uma dificuldade, principalmente nesses pequenos furtos, de uma interligação dos sistemas. E isso aqui vai fazer com qualquer que seja o tipo de ocorrência, essa ligação. Então, eu acredito muito nessa proposta.
7: Ao defender a proposta, o relator, deputado delegado Fábio Costa, do PP de Alagoas, também sustentou que a padronização e a integração dos dados vai facilitar a cooperação entre as forças de segurança e melhorar o combate à criminalidade. Para o parlamentar, a uniformização dos registros vai resultar em dados mais completos, consistentes e comparáveis entre os estados, o que melhora a qualidade das análises. Na opinião de delegado Fábio Costa, esses avanços vão abrir espaço para novas ferramentas de inteligência, estatística e monitoramento. Ele afirma ainda que, com isso, a administração pública poderá tomar decisões mais eficazes. O projeto que padroniza os boletins de ocorrência em todos os estados do país ainda será analisado pela Comissão de Constituição e Justiça. Da Rádio Câmara de Brasília, Maria Neves.
3: Turismo.
4: A Câmara aprovou o projeto que cria a Rota Turística Religiosa do Cariri, interligando os municípios cearenses de Juazeiro do Norte, Crato, Barbalha e Santana do Cariri. Autor da matéria, Yuri do Paredão, do MDB, afirma que a intenção é valorizar o patrimônio cultural e histórico da região.
9: Essa conquista fortalece a fé, valoriza a cultura do nosso povo e gera mais emprego, renda e oportunidades para a nossa região. O Cariri ganha ainda mais reconhecimento nacional como um dos maiores patrimônios religiosos e culturais do Brasil. Seguimos trabalhando com compromisso para levar mais desenvolvimento ao Cariri e a todo o Ceará.
0: O texto prevê que o governo federal poderá cooperar com o estado e os municípios para melhorar a infraestrutura e o atendimento aos romeiros que visitam os monumentos da fé. Yuri do Paredão acredita que o reconhecimento oficial vai atrair mais investimentos para o turismo religioso no Ceará.
4: Termina agora o Jornal Câmara dos Deputados com trabalhos técnicos de Everson Urani e apresentação de Val Monteiro e Márcio Aquilissardi. Uma boa noite para você.
0: Você fica com as notícias do Tribunal de Contas da União. Boa noite.
3: Minuto do TCU. 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Neste ano, o programa deve movimentar cerca de 1 trilhão e 3 bilhões de reais. A Previdência é uma das maiores políticas públicas do país e garante aposentadorias, pensões e outros benefícios a milhões de brasileiros. A fiscalização analisou se os recursos estão sendo aplicados de forma eficiente e se contribuem para ampliar a proteção social e reduzir desigualdades. O TCU identificou que há espaço para melhorar a relação entre planejamento, monitoramento e execução das ações. Segundo a auditoria, o desafio é fazer com que o planejamento reflita com mais precisão os gastos e os resultados esperados. 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
10: 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Boa noite.

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0: Obrigado.
1: Eu sei, a caminhonete é linda, ela tá conservada. Nunca teve um arranhão desde que ela foi comprada. 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

0: Obrigado, Felipe Araújo. Valeu, Henrique e Juliana.
1: Que Deus abençoe muito você, viu? Prazer estar fazendo parte desse projeto do seu sonho, tá, meu filho?
2: Muito obrigado pelo carinho, pela amizade que nós temos. Muito obrigado por tudo. Tamo junto.
1: Tamo junto. Que Deus abençoe muito você, a sua carreira. Obrigado, Goiânia. Obrigado, Brasil. Beijo pra vocês. Com Deus, gente. Beijo.
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Alô, você, muito, muito bom dia. 5:01, chegamos. Terça-feira, 19 de maio de 2026. Abraçando você que trabalha, você que descansa, passeia na companhia da Rádio Sandra S 100.9 FM e também através de nossas multiplataformas na região, no Brasil, no mundo afora. Estamos felizes e agradecidos e louvando e bendizendo a Deus, nosso arquiteto do universo. Mais um dia, mais uma oportunidade para mim e para você. O Criador nos concedeu tudo. A natureza está aí, a oportunidade, a vida. Então, que a gente abrace e faça dela a melhor. Estamos aí com uma manhã de temperatura baixa, 7 graus agora, umidade relativa do ar 79%, lua nova e o tempo firme, céu estrelado na Grande Pinhalzinho também na região. 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
0: Então, até às 7, bora. 5 horas e 3 minutos. Bom dia de terça-feira para todos nós.

Oiapoque ao Chuí, Teodoro Sampaio. Aliás, essa música remete àquilo que muitas vezes a gente não percebe do nosso país, né? É beleza sem fim. Teve ainda Ed Marques e Alessandro, Amanhecer no Sertão.

0: Mandar um abraço, bom dia também para a família Kátia Convecções, né, meu amigo Neri Bistor. Ele me mandou, só estamos curtindo os modão aí, né, Neri? Shenzo. Abraço pro amigo, pra família, toda a equipe de Kátia Convecções. Saúde. Obrigado também a mensagem que já recebi do amigo Eloy Presotto. Pessoal ligadinho, obrigado, de coração. Pois é, e a seleção brasileira vai ter Neymar na Copa do Mundo, né? Ontem o Ancelotti lá fez a escalação e pediu que a torcida confie nos 26 convocados para a Copa do Mundo. O treinador afirmou que Neymar pode ser útil no Mundial. Inclusive, a figurinha do Neymar, para a criançada, todo mundo que gosta aí das figurinhas da coleção da Copa do Mundo, né? A Panini deve lançar a atualização do álbum da Copa, né? Com a figura também do Neymar. E falar em Copa do Mundo, pela primeira vez na história vai ter árbitro catarinense também. Natural do sul de Santa Catarina, o árbitro da FIFA foi confirmado no quadro da arbitragem da Copa do Mundo, que será disputada nos Estados Unidos, México e Canadá. Trata-se de Ramon Abate Abel, integrando a lista oficial de árbitros da competição. Legal, né? Boa sorte aí. Por falar em Santa Catarina, hoje também remete na história. Em 2002, o Papa João Paulo II canonizou a Madre Paulina, uma santa que muitos são devotos. A santa está aqui em Santa Catarina. Informação também, fim da escala 6x1. Emendas para adiar medida em 10 anos têm apoio de 14 deputados de Santa Catarina. Outra informação, projeto de lei endurece penas para homicídio culposo no trânsito e amplia suspensão da CNH. Na frequência do agro, frio avança em Santa Catarina e geada pode atingir regiões do estado nos próximos dias. A massa de ar polar derruba temperaturas no sul e deve provocar madrugadas geladas em áreas catarinenses ao longo da semana. Também na informação, o estado catarinense acumula 171 mortes por doenças respiratórias no ano e especialistas reforçam a necessidade de vacinação. Projeto prevê auxílio emergencial para autoescolas. O fim das aulas obrigatórias para tirar CNH impactou financeiramente o setor. Ainda Romeu Zema, do Novo, faz pré-campanha à presidência em Santa Catarina e defende mudança na divisão de recursos entre os estados. O ex-governador de Minas e pré-candidato ao partido, né, Novo, ao governo federal, participa de eventos e encontros com empresários e lideranças catarinenses. E fiquem ligados a todo momento em 100.9 FM, a gente atualiza as informações para você e também, claro, o nosso site rco.com.br. Está sempre atualizado. Você confere lá os detalhes.
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0: 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Um dos destaques do nosso site é que SCs da região poderão voltar a ter radares eletrônicos. Além de controladores de velocidade, uma tecnologia vai ler as placas. É um dos destaques. Chegando o grupo Fogo de Chão, 5:15, era certo.

0: Esse foi o grupo Fogo de Chão, Querência e Querência. Destaque Gaudério, aqui da manhã 100.9, 7 graus a temperatura. No sinal você confere 5:18.
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3: Panorama Agrícola para 19 de maio de 2026, terça-feira.
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3: Olá, amigo ouvinte do Panorama Agrícola, estamos abrindo para você o programa de terça-feira, 19 de maio, Lua Nova. Na mesa de som está o Eduardo Maier. O ditado de hoje é: pela boca morre o peixe. Confira nesta terça-feira aqui no Panorama Agrícola. Bovinocultura de corte é um dos destaques da Feira Agropecuária de Tubarão esta semana.
4: Dica do dia.
3: Lembre-se que a amostra para análise de solo enviada ao laboratório deve representar fielmente a área que vai receber alguma correção com calcário ou adubo. A amostragem do solo é a etapa mais importante de um programa de adubação e calagem.
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3: A cadeia produtiva da maçã está sendo beneficiada este ano pela recente modificação no processo de certificação fitossanitária da maçã, que pode ser feita na origem do produto. Em São Joaquim, um dos principais polos produtores, já foram certificadas localmente 530 toneladas da fruta nesta safra. Anteriormente, as empresas precisavam levar a carga de maçãs até Vacaria, no Rio Grande do Sul, para essa avaliação. A outra alternativa era levar a carga até o porto de Itajaí e lá aguardar a certificação fitossanitária. Ambas as possibilidades geravam mais custos aos produtores com o transporte ou com as diárias para manter o container armazenado até a liberação da carga. Desde o ano passado, as maçãs podem ser certificadas em São Joaquim e Fraiburgo por auditor fiscal federal agropecuário do Ministério da Agricultura e prosseguir para transporte até o importador. Os produtores de São Joaquim, por exemplo, podem escolher embarcar a carga pelo porto de Ibituba, mais próximo. Além dos ganhos pelo corte de custos, a redução do tempo de espera em terminal portuário representa mais dias de vida útil para a carga, que é perecível. A safra 2025-2026 da maçã está alcançando bons resultados e a projeção é que a exportação da maçã produzida em Santa Catarina fique em torno de 20 mil toneladas. A SIDASC entregou recentemente 30 certificados de propriedades livres de brucelose e tuberculose bovina no município de Rio das Antas, meio oeste catarinense. Esses certificados foram concedidos a propriedades que obtiveram ou renovaram a certificação sanitária ao longo do último ano, evidenciando o compromisso dos produtores com a qualidade da produção e a sanidade dos rebanhos. A Prefeitura de Rio das Antas mantém um programa de subsídio econômico para a realização dos exames necessários ao controle e à erradicação das doenças. A iniciativa tem sido fundamental para ampliar a adesão dos produtores às medidas sanitárias.
5: Atenção, produtor rural! Você pode recuperar áreas de preservação permanente na sua propriedade e ainda receber por isso. 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Cada produtor pode receber apoio técnico e até R$12.000 por hectare recuperado. Podem participar produtores da Bacia do Rio Uruguai, em 148 municípios de Santa Catarina. A restauração ajuda o meio ambiente, a qualidade de vida e ainda valoriza a propriedade. 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
4: Confira a entrevista de hoje.
3: A Feira Agropecuária de Tubarão acontece esta semana, de quinta-feira a domingo. O engenheiro agrônomo Tovar Raul Verling, extensionista rural da IPAGRE em Tubarão, fala sobre os destaques da feira.
6: Este ano teremos uma nova edição da Feira Agropecuária de Tubarão, onde que o foco principal é a bovinocultura de corte. Nessa oitava edição da Feira Agropecuária, teremos no dia 21 ao dia 24 a exposição de mais de 100 feirantes entre agricultura familiar e comerciantes e ligados ao agronegócio. Essa edição ela vai ser uma edição em dois locais, uma edição mista, onde que nós teremos animais de exposição, teremos as expositores alocados no centro de Tubarão, num espaço próximo à arena multiuso, e também os animais que irão para arremate no sábado, dia 21 à tarde. E esses animais estarão nas dependências do CETUBA, do Centro de Treinamento da IPAGRE Tubarão, onde que nós temos um local especial para eles, e é um local com segurança, e assim a gente pode atender as necessidades do arremate. Teremos também diversas atrações durante a feira, né? Encontro de mulheres, pequenos negócios, também atrações da comunidade, carro de boi, desfile de carro de boi, né? Junto com isso nós teremos também o dia de campo da IPAGRE. Ele acontecerá no sábado de manhã, nas dependências do CETUBA. E ali a gente vai poder identificar como é possível produzir bovino de corte com rentabilidade e sustentabilidade também, né? Junto com isso também a gente oferece ao público presente a possibilidade de identificar novas alternativas também para a propriedade, né? Como fruticultura, olericultura. Então fica o convite a todos que venham, participem, e estejam presentes e venham conhecer o agronegócio de Tubarão, onde que o agronegócio está no centro. Um abraço a todos.
3: Esse é o extensionista da IPAGRE, Tovar Verlan. Agora quem faz um convite para a Feira Agropecuária de Tubarão é o pecuarista Djalma Fernandes Figueiredo Júnior, presidente da Associação dos Pecuaristas de Tubarão e Região e também presidente da Comissão da Feira Agropecuária.
7: É um prazer estar podendo conversar com vocês e passar com vocês aí que em 2026 estamos na nossa oitava edição da Feira Agropecuária de Tubarão, um evento que vem se consolidando a cada ano, né, onde nós estamos concentrando praticamente todas as atividades do setor agropecuário aqui de nossa região, né, e a cada ano fazendo história, né, crescendo cada vez mais. Né? Então, esse ano vai ser um ano repleto de novidades. Né? Nós teremos aí um incremento na participação à disposição de animais. Teremos também uma novidade que vai ter julgamentos de raças, né? Das cabanhas que estarão expondo os animais na feira. Né? Teremos atividades culturais também importantes, né? Dentro do evento. Né? Dentre elas, apresentações musicais, exposições de fotos, né, há espaços com acessibilidade para crianças, né, e pessoas com deficiência. Teremos o nosso tradicional leilão de terneiros, né, que já é um leilão que já está consolidado aí no estado de Santa Catarina, né. Teremos também o nosso tradicional dia de campo da IPAGRE, que ocorrerá no sábado do dia 23 na parte da manhã, né, que é um evento também consolidado no nosso evento, né, faz parte do nosso evento, né, então ele, todos os anos, a IPAGRE faz um dia de campo no próprio centro de treinamento, né, onde contempla, né, uma das atividades promovidas pela feira, né, através da parceria entre a IPAGRE e a Associação dos Pecuaristas, né. Teremos também o nosso tradicional almoço de domingo,

0: domingo, um almoço de encerramento, com o valor de R$ 70 o ingresso, né? E dentre outras atividades, né? É, outro ponto também importante que vale ressaltar também a participação das crianças das escolas do município, né? Trazendo informação, né? Para toda a criançada aqui da região. Então, é um evento importante, como falei no início, né? A cada ano a gente vem se consolidando cada vez mais e dando o devido destaque para o setor agropecuário da nossa região. Então, aguardamos todos vocês aqui nos dias 21 a 24 de maio, no estacionamento, da Arena Multiuso em Tubarão. Um abraço a todos.
1: Esse é o presidente da Associação dos Pecuaristas de Tubarão e Região, Djalma Fernandes Figueiredo Júnior. A Feira Agropecuária de Tubarão, de quinta a domingo, esta semana, no sul do estado.
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3: Sinal 5:29.

Da Fazenda, direto da Fazenda, Eduardo Costa, Sistema Caipira. Olha só que modão, hein? 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Enio Gás, essa é a nossa dica. Vai por mim. Bom dia para Marinette Bodmore. A Marinette já fritou os pastéis aí pra clientela. Poxa vida. E pelo jeito, como sempre, muito deliciosa, né? Obrigado, Marinette, compartilhando aí. A Marlice Wagner, linha Coxilha, saudades e região. Pessoal ligadinho, obrigado. Bom dia pra todo mundo. Muito obrigado pela companhia de todos vocês.

0: Queria celebrar meu aniversário em fevereiro e não vou poder fazer isso.
1: Por quê?
0: Porque nasci em setembro.
2: É, queria. Mas e por que será a mudança de data? Ai, ai. Cada vivente, né, gente?
3: Olha só como ficou o salão. Por emoção, tá todo prenda bonita.
2: Bom dia pra Thaís Oliveira, pessoalinha.
4: Eu acredito que vamos chamar um cedo. É para a música de São Francisco.
2: Tá bom, Thaís, muito obrigado. Quem também mandou o recado aqui da City, a Bernadette e Suzana Rempelschitz, participando do sorteio do Enio Gás, boa sorte. A Elizabeth Schuch de Nova Erechim, igualmente na sintonia, valeu, galera. Por falar em sorteio, valendo a partir de hoje, nós vamos sortear sexta-feira, não dessa semana, na outra, 1 metro de lenha de uva Japão, lenha pra fogão. Nesse friozinho remete, né? Então, Chico Saboneiro vai presentear alguém com 1 metro de lenha de uva Japão. Lenha pra fogão, tá? Prontinho. E lembrando, pessoal, de lenha pra aquecer o ambiente, aí chama 988-14-1120, tá na mão, né? Então, fechou. 5h35 agora. Acompanhe também a mensagem dos nossos parceiros, já voltamos.
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7: Atenção, produtor. A FAESC alerta para as normas e procedimentos da Declaração do Imposto de Renda Pessoa Física 2026, referente ao ano calendário 2025. 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A entidade também destaca que a entrega fora do prazo ou a não apresentação, quando obrigatória, está sujeita a multa de 1% ao mês calendário ou fração de atraso. Em caso de dúvidas, procure um contador de sua confiança ou sindicato rural de sua região. 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
11: Esse vazio que
10: a sua emissora contemporânea, 5 horas e 40 minutos. Terça-feira, bom dia pra todos nós.

0: Danos, bailão corpo e alma e DJ Ari SL. Aqui a gente toca todo modão, é bom. Inclusive a sua preferência também, 33666200. Acertando a hora no sinal, 5h43.
1: Acorda, lazarento, sem vergonha, levanta, tá na hora de trabalhar, cacete.
0: Ei.
1: Vai, seu filho da mãe, levanta dessa cama, seu folgado, preguiçoso. Tira essa bunda desse colchão, filha de uma égua. Vai lavar essa cara, tomar um banho, seu porco, lazarento.
0: Esse negócio hoje não vai acabar bem, creio que ele chegou cedo aí. É, me falaram que quando ela fez o xixi, disse que uns 80 anos já não nasceu, não deu piguina nenhuma, né? Tá tudo morto.

0: Para com isso. 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Vitrare, e a hora certa, 15 para 6 agora.
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10: Seu cachorro, tu tá onde, praga?
11: Minha nossa. Como é que o cara vai? Não teria uma pergunta um pouco mais fácil? Eu não faço a mínima, tá? Não me botem fria, tá? Ah.
12: 8:06, certa, 7 graus de temperatura. O Elias Pinheiro, acho que parece que quer ganhar também o botijão
13: bom
12: de
13: dia,
12: gás.
13: Bom dia, meu.
12: Bom dia.
13: Participar desse botijão de gás ali hoje na vez da vida.
12: Aham. Boa sorte, Elias. O José e a Juleide Makoski, barra Escondida Sul Brasil, ouvindo a todo volume. Bom dia. Muito obrigado, um abraço à nossa vizinhança aí. 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Em instantes, a gente traz também para você aqui na programação da Rádio Centro-Oeste Informativo da FECOAGRO. O meu amigo Neri Bistorf, pessoal ali da Cat Confecções, que querem ouvir essa moda aqui do Jacó e Jacózinho. Nós foram agora, né? 6:30 para 6, bom dia.

0: Bom dia, Milton. Eduardo Franzelli. Também quero participar no sorteio do gás. E tá bom o teu programa. Eu só tô com frio.
1: E quem não, né, Eduardo? Quem não está, Gabriel? Um abraço, meu querido. Se esquenta bem, se protege, né? Falar nisso, hoje tem carga de gás de LSDN e o gás. Para o dia 29 vai ter 1 metro de lenha para fogão do Chico Saboneiro. Só de lenha, 988-14-1120. Pode chamar agora, tá? Ouvimos aí Chiquito e Bordoneio, parceiro das madrugadas, e Chacó e Chacózinho, 7 irmãos, 6 em ponto. E agora, você acompanha o informativo da FECO Agro, o programa Agronegócio, hoje que une o campo e a cidade pela informação. Em 11 minutos e meio a gente volta, até já.
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1: Seis horas e um minuto, temperatura em 7 graus.
4: FECO Agro passará a comercializar defensivos agrícolas com marca própria. Estado brasileiro não se importa com redução de produtores de leite, diz Conceleite. Essas e outras notícias logo após nossa mensagem cooperativista.
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4: Agronegócio hoje. Alô, amigos gaúchos e catarinenses, eu sou René Roberto e hoje é terça-feira, edição de 19 de maio de 2026. E essas são as notícias. O Conselho Paritário Produtores e Indústrias de Leite do Estado do Rio Grande do Sul, Conceleite, enviou ofício ao governo federal cobrando medidas emergenciais e estreitamento do diálogo com o setor produtivo diante do avanço constante das importações de lácteos pelo Brasil. Documento foi endereçado ao Ministério da Agricultura, Ministério do Desenvolvimento Agrário e Agricultura Familiar e Ministério do Desenvolvimento, Indústria, Comércio e Serviços, MIDIC. Segundo o coordenador do Conceleite, Caliton Prestes, o momento é de preocupação com o aumento das cargas vindas de países do Mercosul, em especial Argentina e Uruguai. O setor busca medidas efetivas que permitam redução de custo de produção no Brasil, apoio à sanidade dos rebanhos e melhoramento da competitividade no campo e na indústria. Queremos uma política clara que nos traga a igualdade de condições para competir com os produtores no Uruguai e na Argentina, pontuou. O Conselho Monetário Nacional, CMN, atendeu o pedido do setor agropecuário e publicou a resolução número 5.303, que estende prazos de exigência do projeto de monitoramento do desmatamento na Amazônia Legal.

por satélite Prodis, a concessão de crédito rural. Agora as instituições financeiras passarão a observar novos prazos para checagem de supressão de vegetação nativa ocorrida após 31 de julho de 2019 e o adiamento se dará conforme o porte da propriedade. Janeiro de 2027 para imóveis acima de 15 módulos fiscais. Julho de 2027 para imóveis entre 4 e 15 módulos. Janeiro de 2028 para imóveis de até 4 módulos fiscais. Outra mudança é que, além da autorização de supressão à vegetação nativa, passaram a ser aceitos novos documentos para comprovação de regularidade ambiental, como termos de compromisso ambiental e atos equivalentes à autorização de supressão vegetal. As mudanças permitem que produtores que tiveram crédito recusado possam reapresentar suas propostas de financiamento. Um dia de campo voltado à assistência técnica e gerencial, a TEG, na cadeia da Ovino Caprino Cultura, reuniu 44 produtores rurais no município de Luiz Alves, Vale do Itajaí, Santa Catarina. A iniciativa foi promovida pelo Sistema Faesc Senar, em parceria com o Sindicato Rural de Ilhota, e ocorreu na propriedade dos produtores Helder Luiz Kamichinski e Letícia Machado, que abriram as porteiras para compartilhar experiências e resultados obtidos com acompanhamento técnico. A programação destacou a troca de conhecimentos entre produtores atendidos pela TEG, além da apresentação de práticas voltadas à melhoria da produtividade e da gestão das propriedades rurais. Entre os temas abordados, o supervisor técnico Pablo Ambrosio e o supervisor Gerson Cunha conduziram orientações sobre calagem e correção de solo, com foco na formação de pastagens mais eficientes e no aprimoramento da alimentação dos animais. A técnica de campo, Rafaela Nunes, apresentou a evolução do grupo assistido pela TEG, ressaltando avanços estruturais das propriedades, como a divisão de piquetes e o manejo mais adequado das áreas de pastagem. O supervisor regional do Senar Santa Catarina, Ricardo Costa, ressaltou que o encontro cumpriu um papel estratégico ao aproximar os produtores e estimular a disseminação de conhecimentos. Ele destacou que o evento possibilitou a troca de experiências e o esclarecimento de dúvidas sobre o manejo adequado de ovinos e caprinos na região do Baixo Vale do Itajaí. A iniciativa, disse ele, também oportunizou mostrar aos produtores os serviços disponíveis por meio dos sindicatos rurais e do sistema Faesc Senar, o que é essencial para fortalecer o acesso à assistência técnica e gerencial. Os dias de campo são iniciativas muito valorizadas pelo presidente do sistema Faesc Senar, José Zeferino Pedroso, pois para ele os eventos servem como instrumento de difusão de conhecimento e integração no meio rural. Ele também ressaltou que a TEG tem promovido uma transformação consistente nas propriedades catarinenses desde 2016. Afirmou: a assistência técnica e gerencial tem mudado a realidade de muitas propriedades, com resultados concretos em produtividade, organização e renda, sempre com foco em uma gestão eficaz e sustentável. Cooperativa de crédito Sicoob Credial, que ultrapassou a marca dos 90 mil cooperados. Resultado foi alcançado graças ao modelo de gestão próximo da comunidade e ao compromisso com o desenvolvimento regional, consolidando a instituição como referência no cooperativismo de crédito no estado e no país. O crescimento em número de cooperados demonstra a confiança das pessoas em uma alternativa financeira justa e colaborativa. De acordo com o balanço com data base do terceiro trimestre 2025, o Sicoob Credial, que administra mais de 3 bilhões e 700 milhões de reais em ativos totais, para o presidente Paulo Renato Camilo, o marco dos 90 mil cooperados representa muito mais do que números. Ele reforça o papel da comunidade e dos parceiros nessa trajetória de 41 anos do Sicoob Credial. O marco dos 90 mil cooperados reafirma a trajetória de crescimento sustentável do Sicoob Credial, que segue firme na missão de conectar pessoas para promover justiça financeira e prosperidade. Mais do que números, esse resultado mostra que o Sicoob é para todos um sistema financeiro cooperativo que acolhe diferentes perfis e necessidades, sempre com foco na proximidade, a participação e no desenvolvimento coletivo, concluiu o cooperativista Paulo Renato Camilo. E a seguir, depois da nossa mensagem cooperativista, nossa última notícia: Fecoagro passará a comercializar defensivos agrícolas com marca própria. Aguardem!

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1: Agronegócio hoje. E agora atenção para a última notícia. As cooperativas associadas à Fecoagro Santa Catarina decidiram que a federação poderá comercializar defensivos agrícolas com marca própria. A decisão foi tomada em Assembleia Geral Extraordinária, realizada na última sexta-feira em Florianópolis, oportunidade que foi autorizada a inclusão nos estatutos sociais essa nova atividade. Na mesma reunião, com a presença dos membros dos conselhos de administração e fiscal, foi aprovado o encaminhamento de registro de duas marcas próprias da Fecoagro para embalar produtos para venda nas cooperativas filiadas. A produção dos defensivos será da empresa Tecnomil do Paraguai, cuja parceria também foi aprovada na reunião. A planta industrial foi visitada pelos técnicos comerciais e dirigentes das cooperativas no final do mês passado. Agora estão sendo encaminhados os registros das marcas e no início de junho a Fecoagro vai reunir os departamentos técnicos das cooperativas para definir quais defensivos deverão ser produzidos com as marcas Feco Mais e Feco Protege. O objetivo da entrada da Fecoagro nesta área é para ofertar mais uma alternativa de produtos para as lavouras com qualidade e preços mais competitivos, visando reduzir os custos de produção agrícola. As 10 cooperativas singulares filiadas à Fecoagro comercializam anualmente cerca de 20 milhões de quilos-litros de herbicidas, inseticidas e fungicidas. Com a nova atividade, a Fecoagro pretende atender em pelo menos 10% desse volume. Nos próximos dias, a área comercial da Fecoagro vai se reunir com a Tecnomil para definir próximos passos e discutir as condições de produção e negociação desses insumos. O diretor da Tecnomil, Marcos Sarabia, disse na ocasião da visita às fábricas no Paraguai que a empresa tem interesse em atender a demanda das cooperativas da Fecoagro.
2: A Tecnomil tem muito interesse em crescer comercialmente no Brasil. Nós atualmente já temos 4,5% de market share no Brasil e receber a visita da Fecoagro para nós foi um prazer muito grande. Eu entendo que através da Fecoagro nós podemos fazer com que os nossos produtos da Tecnomil cheguem aos agricultores de Santa Catarina. Então a resposta é sim, queremos crescer e vamos levar muitos produtos de qualidade para o Brasil e para a Fecoagro.
1: Esse foi Marcos Sarabia, diretor da Tecnomil do Paraguai. 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
6: Voltamos a informações atuais e importantes através da Fecoagro. 6:12. Para você que chega agora em nossa programação, muito bom dia de terça-feira. Para você que nos ouve desde as 5, antes, durante, depois. Muito obrigado. Chegando Daniel com Cravinho e Cravinho. É modão bom, hein?

0: Daniel com Craveiro e Cravinho, tudo é beleza. Eita, na sua mais alta diversidade, é. Você acerta a hora com a gente no sinal 6:15, é a hora certa.
1: Cerração mesmo, eu e o pai pegamos semana passada, filmate pra entregar pro pai, não cheguei mais, não consegui alcançar a cuia mais pra ele, tá banco dentro da cabine de cerração, tive que tomar dois mates em seguida, daí quando eu no lançantão consegui enxergar o velho de novo. Cerração.
0: Poxa vida, aí pegou, né? É, cerração tem bastante, mas esse aqui ficou meio... Sei não. É bom, é bom. Ó, fala cerração, frio, ó, você cuidando aí, devagarinho na estrada. Bom dia, Milton, estamos ouvindo o programa e queremos participar do sorteio do Valigás, Claudir e Elaine Zatter, a linha Salete Pinhalzinho. Bom dia pra todo mundo aí. Muito obrigado pelo carinho, pela companhia também, tá? Boa sorte. Terça-feira temos aí Enio Gás, né, gente? Será que o meu vizinho Rudy Batista já tá acordado?
2: Ô, Milton, bom dia.
0: Deve estar, já tá querendo mandar áudio aí, né?
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0: 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A previsão do tempo chegando agora com Camila Cardoso, nossa meteorologista. Olá, Camila.
4: Olá, você ouvinte aqui da Rádio Centro-Oeste. A terça-feira tem influência da massa de ar seco e frio. Ela que traz um dia de condições de estabilidade, sol, vento soprando quadrante sul e temperaturas amenas. Por mais que a gente tenha a presença do sol, elas não passam da casa dos 18 graus no período da tarde. A tendência de... forte queda nas temperaturas no entardecer e período da noite desta terça. E o amanhecer da quarta-feira é novamente gelado em Pinhalzinho. Uma quarta-feira ensolarada, com mínimas de 5 a 6 graus, máximas de 17, segue com sensação de frio. E o pico do ar frio acontece na quinta-feira, quando as mínimas ficam entre 4 graus na região. Toda a semana será de temperaturas baixas. E por enquanto a gente tem aí um quadro favorável a tempo seco na maior parte do período. Portanto, uma terça-feira de sol, temperaturas baixas no Grande Oeste Catarinense. E os próximos amanhecer, as próximas manhãs, seguem com frio por aqui. Inclusive condições de formação de geada, sobretudo ali na quinta-feira. Camila Cardoso, para você ouvinte aqui da RCO.
0: Obrigado, obrigado, Camila. Bom dia, bom trabalho. Na Grande Pinhalzinho, na região, tempo firme. A temperatura se mantém em 7 graus, sensação térmica também. Umidade relativa do ar 69%. Estamos sob influência da lua nova. 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
6: Bom dia, Milton.
0: Bom dia.
6: Hélio Eichwald de Pinhalzinho.
0: Opa.
6: De novo.
0: Ah, que bom.
6: Milton, podia tocar aí a música com o grupo Cordiona, já que os homens vão vir tocar o baile do
0: Opa.
6: CTG agora daqui uns dias.
0: Bem lembrado.
6: Toca a luz do meu rancho para nós curtir. Um abraço a todos. Bom dia com frio.
0: Tá fresquinho, digamos, Hélio. Valeu, meu querido. Obrigado pela dica aí também. A Tereza aqui de Pinhalzinho também na sintonia. Obrigado, boa sorte. Rosa Pituco, sorteio do Vale Gás, Enio Gás. Estão se arrumando pro trabalho aí. Vamos nessa, né? O Darcy Albani do bairro Bela Vista também na sintonia. Obrigado. Boa sorte aí pra todo mundo. Temos hoje terça-feira carga de gás, gentileza. Enio Gás. Quem também já tá na área, meu querido amigo Lori Munari, dona Zenaide. Também tá na sintonia, né, Munari? Pouco de Fredo por aí também, né? O Darcy Gubiani também me mandou mensagem, um abraço, toda a família aí. Muito obrigado, aquele abraço.
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0: 6:21.
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0: Opa, esta é a ZYV296, canal 265. 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
2: Ô, Milton, bom dia.
0: Bom tudo dia, bem? Tudo bem?
2: Falando em ceração, esse dia fui acender um cigarro também, não consegui achar ele. Tanta ceração que tinha. Aí eu tive que esperar, que nem o cara falou ali no lançante, né, que não tinha ceração, eu consegui acender.
0: Minha nossa, não, ó, vou te contar. O meu vizinho é o Rudy Batiste. Viu, vou manter a amizade, ó, acreditar essa daí, né, Rudy? Meio forte essa, meio forte. Meus queridos vizinhos aí da Combater, aquele abração, vizinhas.
16: Bom dia, Milton.
0: Bom dia.
16: Sou a Vilma Rodrigues aqui do bairro Bela Vista. Eu queria participar do sorteio do Vale Gás do Enel. E um ótimo dia para todos nós.
0: Amém, isso aí. Ao Lori Munari falei deles, ele respondeu que tá frio lá também, né? Fresquinho lá, 7 graus. Ó, vai ter 1 metro de lenha para fogão presente do Chico Saboneiro. Vamos sortear não sexta agora, na outra, dia 29. Enquanto não chega o sorteio, pessoal de lenha, chama o Chico Saboneiro. 988-14-1120, tá? E hoje tem terça-feira aí no gás, claro, aí você, né? Quem mandou o recado aqui pra nós? O Almir Schmatz da São Luís, saudades. Ô, Almir, um abraço a vocês aí. Prazer em vê-los. Estava lá no evento do grupo alemão Zerheimer, lá de sábado. Prozema um pouco, né, Almir? Um abração, queridos. Claudemir Cominkeves, Lia São Carlos, Sul Brasil, bota nós de sorteio. Precisa ganhar o gás. Tô com as mãos cheias de calo de tanto lascar lenha. Mas daí sim, né, Claudemir? nossa querida vizinhança, Linha São Carlos, Sul Brasil também. Obrigado, viu? Boa sorte. Claudir Cornelis, o pioneiro, também na sintonia. Obrigado. Quem mais?
17: Bom dia, Milton.
0: Bom dia.
17: Quero participar do sorteio do Vale Gás. Quero escutar a música do Porca Véia Morena dos Olhos Verdes. Cresce pra nós. Valeu.
0: Valeu, meu amigo Ico. Azaico.

Vabbè, ele tá mandando foto aqui, né? Ci tá piuchado, um lenço colorado, aquela coisa toda. 6h28, a farmácia líder popular do Thaís. 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Rode bem, rode com a CRC Rodas. 6h29, ô, porcaveiro, cordeando a luz do meu rancho.

0: preferência do nosso ouvinte Porca Areia, Luz do Meu Rancho. É a programação da Rádio Centro SD Pinhalzinho 100.9 e a gente não desliga só pra você. Acertando a hora no sinal, 6h33. 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Aí você tem qualidade, pontualidade, Enio Gás.
1: Bom dia, avô, hoje eu tô muito animada.
0: Isso aí, Manuela, isso aí, ó. Viajando. É animação, é pra riva. Então, o Adilson Espada também na sintonia, obrigado. Milton participar do Vale Gás, boa sorte. União do Oeste, Eleri Pereira Dias, pessoal de toda a região, obrigado. Francisca Brizola também na sintonia, bom dia, boa sorte. Ah, eu falei antes do Almir Schmatz, ele me mandou aqui. Tava top a organização sábado, e tava mesmo, né? Comida, organização, tudo top, show, show. A dona Inês Espada também na sintonia. Obrigado, Inês, igualmente bom dia, boa sorte, é que nós desejamos. Ó, deixa eu trazer algumas informações também. Olha, o técnico Carlo Ancelotti ontem fez então a escalação dos 26 convocados para a Copa do Mundo 2026. E o treinador afirmou que Neymar pode ser útil no Mundial. Aliás, inclusive, falar nisso, né? A atualização do álbum da Copa do Mundo, né? A Panini, deve também lançar aí para os colecionadores, né? Então, a presença também do Neymar. Outra informação: o fim da escala 6x1. Emendas para adiar medida em 10 anos tem apoio de 14 deputados de Santa Catarina. Projeto de lei endurece penas para homicídio culposo no trânsito e amplia suspensão da CNH. Romeu Zema, do Novo, faz pré-campanha à presidência em Santa Catarina e defende mudança na divisão de recursos entre estados. O ex-governador de Minas e pré-candidato do Partido Novo ao governo federal participa de eventos e encontros com empresários e lideranças. Outra informação: projeto prevê auxílio emergencial para autoescolas. O fim das aulas obrigatórias para tirar CNH impactou financeiramente o setor. Ainda, estado catarinense acumula 171 mortes por doenças respiratórias no ano e especialistas reforçam a necessidade de vacinação. Na frequência do agro, frio avança em Santa Catarina e geada pode atingir regiões do estado nos próximos dias. A massa de ar polar derruba temperaturas no sul e deve provocar madrugadas geladas em áreas catarinenses ao longo da semana. Também, Tribunal de Contas dá prazo para municípios ampliarem políticas públicas para a população em situação de rua. Ainda, o presidente norte-americano Donald Trump suspende ataque ao Irã enquanto negociações continuam. E também, presidente Lula defende exploração na margem equatorial com responsabilidade. Continuem ligados a todo momento em 100.9 FM, a gente traz mais informações e também tem lá o nosso site rco.com.br com informações atualizadas. Se você tem algo importante, é útil, merece destaque, compartilhe. Tem procedência, tem fundamento, Então, manda no 3366-6200. Um abraço, bom dia também, meu amigo Alberto Dil, toda a família, pessoal, sempre ligadinho com a gente. Muito obrigado, aquele abraço. 6h37 agora.
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4: Bom dia, Milton.
5: Opa, bom dia, Arthur. Bom dia, vamos lá, meu povo, 6h41. 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
9: Opa, essa é a ZYV296, canal 265. Ano 48 de comunicação, atravessando gerações, sua emissora contemporânea. Bom dia para todos nós, 13 para 7, temperatura 7 graus. E ó, sexta agora, dia 22, aquele evento imperdível, Baile da Saia, promovido pela Casa da Amizade. E vamos ouvir o convite aí da Rose Marquezan, que é presidente da entidade.
10: É sexta-feira, dia 22/5, para você de Pinhalzinho e região. É nessa sexta o Baile da Saia da Casa da Amizade. Venha você colaborar conosco. Será uma noite animada, cheia de alegria, comida boa, música alegre e pessoas felizes. Vem você também. Venda de ingressos com as companheiras da casa, na Oeste Parafuso Cacede, na Martinelli Informática com a Nelly e no Salão da Bea. Vem você também fazer a festa junto conosco. Vem, vem.
9: Tá aí feito o convite, ó. Além de você se divertir, tudo é revertido em benefício para nossa comunidade. Pessoas que trabalham de forma voluntária, amorosa e dedicada para muita gente, tá? 12 para 7 agora.

0: Ele é uma olhada, não dá pra acender bebê, chama o Chico Saboneiro, né? 988-14-1120. Aí a lenha, ó, fogão, lenha em metro, precisa, chama. Sexta que vem nós vamos sortear do Sorteio Querência um metro de lenha de uva Japão pra fogão. Prontinha, cortadinha, vai participando.
1: Que vida danada, lenha molhada, não dá pra acender.
0: E hoje, como é de praxe nas terças-feiras, parceria com Hélio Gás, tem carga de gás, 988-19-1423. Chama agora, enquanto não chega o sorteio, que é às 18 no Som Brasil. No sinal, 8 para 7. 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Bom dia, Luiz Streiser na sintonia, obrigado. A Rosa Maria Mocelin, participar do sorteio da lenha, olha aí, ó. Elaine Desvirtes, distrito de Machado, Vale Gás, bom dia, Milton, bom dia para todo mundo. Laudinor José Cons, valeu, Laudinor, também um abraço, boa sorte. Ademir Ternos, Volta Grande, bom dia para todo mundo. Ângelo Henrique Lindemann, saudades também na sintonia. Enio Gás, Margarete de Andrade, Pinhalzinho, valeu galera. Continue participando e boa sorte. 7 para 7 agora.
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0: Então, 3 para 7, um dia te falar, compra uma chácara para descansar. 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
0: E nós também, 2 minutos nos separam das 7, dizer muito obrigado pela companhia, pelas participações. Fique com a gente, está chegando aí o nosso timaço do jornalismo. Muito obrigado, Senhor, pela graça de mais um dia. Ó, lembre-se, agradeça sempre aquilo que você tem e jamais reclame daquilo que você ainda não tem. O Criador nos proporcionou tudo. O demais é comigo, é com você. Muito obrigado, a gente se encontra por aí. Tchau.

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1: 7:04.
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0: Olá, meus amigos, bom dia, 7:10 da manhã. Estamos chegando aqui mais uma vez na RCO, na sua 100.9 FM, com o nosso radar aqui na RCO, com os amigos, o Henrique, professor Ricardo, trabalhos técnicos do Renan Ribeiro, em mais uma manhã de outono, temperatura marca 8 graus centígrados, tempo firme, tempo bom na capital da amizade. E estamos com temperaturas típicas para esta época do ano. 19 de maio de 2026. Obrigado por você escolher a RCO. Você que está no trânsito, muito cuidado, muito nevoeiro nas estradas, muita atenção, pista úmida, e sempre mantenha em dia o seu veículo, especialmente com relação aos pneus. Muita atenção no trânsito, vamos evitar acidentes, vamos dirigir com responsabilidade. Henrique Paulo, tudo bem contigo? Bom dia, bem-vindo.
1: Tudo bem, Fabiano, bom dia a você, a todos que nos acompanham na manhã desta terça-feira e seguimos por aqui também com as principais informações da segurança pública do trânsito. Ontem tivemos um acidente grave em Cordilheira Alta, também que contou com o suporte das forças de segurança, inclusive do helicóptero do Sairfrom. Também um cão farejador foi utilizado na busca por um suspeito que acabou parando ali no acidente, então na rodovia, colidiu contra outros veículos, mas foi achado então no trabalho da Polícia Rodoviária Federal, fato que movimentou ali a região de Chapecó também. Além de outras informações que traremos do esporte, a convocação do Brasil para a Copa do Mundo com o Neymar, professor Ricardo Niquete, estará no Mundial dos Estados Unidos, México e Canadá, além de outras informações que traremos aqui na programação do Radar, Fabiano.
0: Sem dúvida alguma, né? E para alegria de uns, tristeza de outros, indignação de outros, comemoração de outros, enfim, né? O Neymar foi chamado para a Copa do Mundo. Professor Ricardo Niquete, o que que tu achou dessa convocação do Neymar? É muita expectativa em cima de um único jogador? O que que você pensa? Bom dia.
2: Bom dia a todos. Hoje eu vim para fazer frase polêmica. Até trouxe uma cola para mim não esquecer, né, do que falar, né? Eu acho que a convocação do fracasso, né, sei lá, é um símbolo de uma geração, né? Eu acho que isso talvez a gente tem que colocar isso em outros termos, né? Talvez ele vá lá e joga bem, não sei o que lá, mas é o símbolo de uma geração que, de alguma forma, não constrói, não pensa seus próprios ídolos, né? Eu, quando... Não sei se tu é da mesma geração que a minha, né, Fabiano? Pra tu ser ídolo de alguém e torcer pra alguém, um cara tinha que ser muito vencedor, né? Tipo, sei lá, hoje em dia as pessoas, elas têm uma certa idolatria pra pessoas que não vencem naquilo que são destinadas. Quando fala que o Neymar isso e aquilo, e tem outros jogadores que são assim, geralmente a gente não fala do Neymar como um jogador, a gente fala que ele é rico, que ele ostenta, que ele faz outras coisas, mas
0: não, ele joga bem.
2: Exato, é uma geração fracassada no sentido de ter um ídolo que não desempenha o melhor papel dele. Só pra gente relacionar, né, essa ideia de a gente ter uma promessa que vai ser, geralmente é uma coisa também dessa geração, tipo, ela não torce pelo aquilo que a pessoa fez, mas é pelo aquilo que a gente promete fazer, né? Por isso que eu acho que é a escalação do fracasso, né? Porque provavelmente a seleção brasileira também, a CBF, pressionou para convocar o Neymar, porque se chegar a perder, como acho que vai perder, todo mundo vai ficar nas costas do Neymar, né? Então é bom para todo mundo. O Neymar não tem consciência que isso tá fazendo mal para ele, mas porque ele tem, pensa muito a curto prazo, né? Mas quando perderem, vai ser ele, vai ser colocado como retumbante fracasso, né? E o resto da seleção, a CBF, todo mundo vai sair de alguma forma, não vão ser problematizados no processo. Mas a gente vai falar isso mais pra frente, né? Mas a gente, de alguma forma, a gente começa a valorizar pessoas que têm fracasso no trabalho, né? O Neymar foi um cara que nos últimos 5, 6 anos só acumula fracassos e cada vez as pessoas acreditam mais nele, né? Isso é um, eu insisto em falar, é muito mais um símbolo da geração do que só pra mente dele, né? É uma pessoa que não se sustenta mais pelo que faz, mas sim pelo que espera fazer, né? Porque não faz, né? Não é nem o melhor jogador do brasileiro, não é o melhor. O time dele tá no nível de rebaixamento, né? E esse cara é a solução pra Copa. É só no mundo multiverso que nós vivemos pra achar que uma pessoa que não consegue desempenhar o papel, o trabalho dele hoje, vai desempenhar no meio dos melhores do mundo, né? Isso é algo extremamente desafiador para quem quer pensar o país, né? Abraço.
0: Ah, eu concordo contigo, viu, professor Ricardo Niquete, não sendo um grande expert em futebol, mas eu tenho expectativas poucas com relação a essa seleção que aí está. Mesmo tendo um levantamento que esta seleção aí vale quase 6 bilhões de reais, né, em valor dos jogadores no mercado, né? Então, ou seja, são valiosos, né? Mas vamos ver se como equipe eles conseguem desempenhar o seu papel.
2: Mas um dado, assim, só para te colocar nessas partes de estatística, o Neymar jogou 15 jogos esse ano, 15 jogos. Aí, tipo, o João Pedro, que tava concorrendo pra ele, ele fez 15 gols na Premier League. Jogou mais de 40 jogos na principal liga no mundo. O cara jogou contra Capivariense. Ou seja, jogou contra o time do interior de São Paulo, com todo o respeito. Tipo, e quando jogou contra os grandes do Brasil, ele não fez absolutamente nada. Tipo, esse é a pessoa, é o salvador da pátria que as pessoas comemoram. Isso diz muito mais de quem comemora do que dele, né? Ele tá no... Ele é recheado dele mesmo, né? Mas, e eu tô falando de uma pessoa de 34 anos que ele se chama de menino Ney. É uma geração que não consegue crescer. Tipo, o cara tem 34 anos, ele se chama de menino Ney. Ah, pelo amor... Sério, eu não tenho que parar de falar, porque ele é o espelho de muitos. O cara não tem, ele tem 34 anos. Os atletas que estavam fazendo, como o Hendrik, que estava lá, ele tem 18 anos, 19 anos. E ele estava sóbrio, vendo a convocação. E o menino dele estava cheio de menino e com brincadeira. Ele tem 34, o cara tem 19. Então, tipo, é alguma coisa que não está... Algo não tá cheirando bem no reino da Dinamarca, como diziam alguns, né?
0: Ô, Ricardo, já que você está provocativo, eu vou te provocar mais um pouco, né? Tu acha que isso foi talvez pressão do mercado da bola?
2: Ah, sem dúvida. Eu acho que é um bem a todos, né? Acho que fez um bem a todos, né? Tipo, fez um bem à CBF, porque tudo vai ser Neymar. Se o Neymar jogar, vai ser. O Neymar jogou bem, o Neymar entrou. Se o Neymar não jogou, o Neymar não jogou, o Neymar foi lá. Tudo vai ser Neymar. E isso tira um pouco o foco dos outros aspectos, né? Acho que isso o circo tá armado pra só falar dele, né? E eu acho que isso ajuda bastante a gente a encobrir certas coisas, né? Principalmente a estrutura do futebol brasileiro, que cada vez é mais capenga, né? Tipo, a gente cada vez produz menos ídolos, né? E lembrando, o estado que mais forneceu jogadores para a seleção brasileira, o segundo foi o Rio Grande do Sul. Isso a gente pensa assim, porque esse processo de como a gente forma o atleta, como a gente faz esse... cada vez é mais pulverizado e cada vez o Brasil esse lugar é menor, né? Então, são coisas que a gente pode pensar. Eu acho que agrada a gregos e a troianos a convocação dele, né?
0: Pois é, o sentimento que eu vejo é que foi uma situação bem mais econômica do que técnica, né? Mas enfim, são 7:18 aqui estamos ao vivo nas nossas redes sociais, no Facebook, também no YouTube, no rco.com.br, em todas as nossas plataformas.
1: 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E começando as informações de hoje, desta terça-feira, porque as novas regras de segurança e operacionais para os empréstimos consignados começam a valer hoje. Agora, os aposentados e pensionistas do INSS que solicitarem empréstimo consignado terão que validar a operação por meio da biometria facial. A validação biométrica deve ser feita por meio do site ou do aplicativo Meu INSS em um prazo de até 5 dias para a confirmação da contratação do empréstimo. O prazo de pagamento total dos empréstimos consignados passa de 96 parcelas mensais para até 108, ou seja, 9 anos.
0: Bom, olhando para esse contexto, eu vejo como muito interessante essas novas regras para evitar que pessoas maldosas façam empréstimos, né, utilizando o CPF dos aposentados. Nós já tivemos muitos aposentados, muitos casos de aposentados que emprestaram dinheiro para outras pessoas, para próprios familiares, acabaram endividados em situação de vulnerabilidade por conta desta confiança. Além disso, há muitos golpes do consignado, aonde o aposentado recebia ligações, ela era ludibriado com alguma história, né, com uma certa vantagem, e aí acontecia o golpe, acontecia o crime. Então, essas alternativas de segurança são fundamentais. A questão da biometria facial já é uma realidade em todo o sistema bancário, né? Vocês aqui que me ouvem sabem muito bem disso. Quando você vai assinar um documento no GovBR, quando você vai acessar o teu banco, hoje os próprios aparelhos telefônicos celulares, né, os chamados smartphones, já vêm com esse reconhecimento facial como uma chave de acesso. Então é interessante essas iniciativas todas. E tem um aspecto também aqui que eu quero chamar a atenção, né? Vocês comentaram sobre o tempo para que um aposentado possa pagar esse consignado, né? São 9 anos, mas lembrando que para esse aposentado usufruir dos 9 anos, ele pode ter feito o seu consignado com até 61 anos. Tá? Com 61 anos, e se a gente olhar a média dos aposentados hoje, todos estão se aposentando muito mais velhos que isso, tá? Porque não pode ultrapassar os 73 anos pela legislação brasileira.
2: Mas vamos relacionar duas notícias, assim, depois talvez a gente vai falar sobre ela. É que se avizinha um super El Niño, e uma das coisas que o Congresso e o governo está tentando fazer talvez é diminuir os juros ou renegociar os juros da agricultura e da pecuária, né? Mas eu acho que se a gente fosse pensar numa forma de retribuição a todas que as pessoas mais velhas fizeram, talvez diminuir o juro das pessoas mais velhas que precisam de dinheiro. Isso é uma coisa que deveria ser feito de uma forma institucional, né? Vários países fazem isso, né? O país que eu conheço, a gente tem estudo que faz melhor isso, é o Japão, né? O Japão tem linhas de crédito para pessoas mais velhas muito subsidiadas, porque quando as pessoas precisam. Então isso eu acho que é uma coisa interessante, né? E a segunda coisa é diminuir esses consignados no sentido de alguns idosos fazer isso por causa da família, né? Então como a gente faz ao mesmo tempo que a gente ajuda os idosos quando eles estão precisando de um amparo financeiro para alguma coisa com juro talvez menor, com prazo que a gente consiga de alguma forma se estruturar, e como a gente evita os idosos de fazer isso de uma forma que inviabilize a própria vida deles financeira, né? Então são dois caminhos que eu acho que são bem difíceis. Essas novas regras podem ajudar um pouco nisso, mas eu acho que nós teríamos que ter algum tipo de incentivo essas pessoas pagarem menos juros, porque eu acho que de juros eles já pagaram bastante durante a vida, né? Então, tipo, eles ajudaram a construir o que a gente é hoje, então a gente teria que ter um mérito pelo que eles fizeram, né? Porque esses sim são vencedores, né? Geralmente são pessoas que fizeram muito pela vida e não esperam fazer outras coisas, né?
0: Mas ainda assim, a taxa de juros do consignado não é tão baixa assim, né?
2: É alta,
0: não,
2: né?
0: Não, não, não é tão baixa assim, né? Então, realmente é judiado. Né? E com a taxa de juros como está hoje, por mais que esteja 14,50 a Selic, né? Mas o banco tem o seu spread, tem o seu juro também. Então ele tem os 14,50 mais a sua taxa, que na melhor das hipóteses é 0,5. Então isso vai dar 1,70, 1,60 por mês, né? Assim, se o banco for generoso, né? Para esses empréstimos consignados. Então é uma situação bem séria, uma situação que eu vejo que é impeditiva, né? As pessoas podem até pensar, mas 1,70 ao mês não dá nem 2%, mas se você fizer num ano são 24%, isso num cálculo assim bem a grosso modo, em 2 anos são quase 50%, se você pegar o montante nesses dois anos, vai ultrapassar metade. Se você pegou hipoteticamente 10 mil reais, você já vai ter 15 mil de dívida. Né? Então, é importante fazer esses cálculos todos. Claro que no momento de dificuldade você faz pouco cálculo, você quer resolver o problema, você olha mais o tamanho da parcela do que o tamanho da dívida, e isso é bem comum, porque as pessoas têm urgência para resolver as suas necessidades. Mas na questão dos aposentados, avançamos em segurança, mas temos que discutir essa questão dos juros para permitir que os aposentados possam, com as suas aposentadorias, especialmente aquelas que não crescem com o salário mínimo, possam suportar depois as parcelas.
1: 7h26 da manhã, o professor Ricardo Niquete mencionou sobre o fenômeno El Niño, e o governador do estado, Jorginho Melo, assinou nesta segunda-feira, na sede da Secretaria de Estado da Proteção e Defesa Civil, o decreto que estabelece estado de alerta climático em todo o território catarinense. O documento também foi assinado pelo secretário de Estado da Proteção Civil, o coronel Fabiano de Souza. A medida tem caráter preventivo diante das previsões meteorológicas associadas ao El Niño, conhecido por provocar aumento no volume de chuvas na região sul. O fenômeno eleva o risco de eventos extremos como enchentes, deslizamentos e inundações, exigindo planejamento antecipado e reforço também na estrutura de proteção. Conforme meteorologistas da Secretaria de Proteção da Defesa Civil, esse momento é de neutralidade aqui em Santa Catarina, com cerca de 80% de probabilidade de início do El Niño entre julho e o mês de agosto.
0: Bom, olhando o relatório da Administração Nacional Oceânica dos Estados Unidos, né, que está divulgado no site Poder 360, eles estimam em 37% a chance do El Niño atingir intensidade muito forte de novembro a janeiro do ano que vem. Então, ou seja, as próprias previsões meteorológicas são previsões.
2: Não, El Niño vai ter.
0: Né? Vai ter. Agora, o que nós estamos preocupados com essa situação toda. E acho que nós temos que estar preocupados, porque é como o estado, e falando de Santa Catarina em específico, né? Nós nunca usamos todo o orçamento da Defesa Civil. Por mais que nós temos lei aprovada.
2: Ainda bem, né, Fabiano?
0: Mas esse orçamento não, que deveria ser para prevenção.
2: Ah, tá.
0: É para prevenção. É, por exemplo, a situação, por exemplo, o próprio governo esteve lá em José Boatê, onde fez a assinatura desse reforço das ações, né, e aproveitou para chamar a sociedade e falar da barragem de José Boatê, que ela é fundamental para a região do Vale do Itajaí, né? Os investimentos estão bastante tímidos em defesa civil, e vários parlamentares colocaram já essa discussão.
2: Tá, mas uma coisa é isso, outra coisa é outra coisa, né? Mas tu tá certo, em relação à defesa civil a gente tem que ter toda essa preocupação, mas tu pensa em relação à agricultura, Fabiano. Geralmente nós com essa guerra do Irã aumentou os fertilizantes, o preço do produto está cada vez menor, e nós temos ainda a nossa vizinhança um El Niño, e talvez um super El Niño, e além disso nós temos os juros cada vez maior na agricultura também. Veja, é o pior dos cenários possíveis, né? É a junção da constelação do que vai dar errado, né? Então é como a gente se organiza a partir disso, né? Nós estamos falando da agricultura, que talvez seja um dos maiores motores do país, né? Então, eu acho que é isso que talvez preocupa as pessoas e o governo também. E tem essa questão da parte da defesa civil, a gente é super preocupado com isso. Isso é algo, tomara que não aconteça nada, mas também tem a questão financeira, né? Que esse talvez que uma das coisas que mais preocupa a gente hoje é porque é uma constelação de coisas que vai tornar a agricultura cada vez mais difícil, né? Então, nós vamos ter talvez um 2026 complicado em relação à agricultura. Então, esse talvez seja a parte mais assustadora no processo, né?
0: Sem dúvida, né? E em 2023 teve um projeto do Camilo Martins que destinava 0,5% em forma de duodécimo para a questão da defesa civil. E nesse ano de 2026, o orçamento está próximo aí de 400 milhões para a Defesa Civil. Então é um bom orçamento, é um orçamento robusto e nós precisamos utilizar esses valores, tá? Para prevenção e inclusive, por que não, para subsídio à questão de lavouras perdidas, por exemplo. E nós temos que pensar excesso de chuva e falta de chuva também, por exemplo. Aqui no Oeste nós temos a condição dos vendavais, das microexplosões, dos tornados, enfim, que acabam atravessando e prejudicando a nossa sociedade. E tu levantas outro tema bastante importante, Ricardo, que é justamente o momento que está vivendo a agricultura. Né? Os preços estão estáveis, o produtor ainda está conseguindo dar uma volta, né? Mas não está tendo a rentabilidade esperada e há uma preocupação muito grande com o plantio da próxima safra, como tu bem destacou, né? Conversava ontem à noite com o amigo, né? O Luiz Carlos Bitarello, né? E ele que me permita revelar a nossa conversa, e aí eu perguntava a ele: e os negócios, como é que está, Luiz Carlos? Diz assim: olha, em todos os anos que nós estamos, né, vivendo, esse é um dos anos mais desafiadores, né, por conta da guerra, por conta dos insumos que são, por exemplo, para adubação. Os adubos estão muito caros e, além disso, além de estarem caros, tem a preocupação de a quantidade ser suficiente para atender a demanda da agricultura regional. Então, percebam, além de ser caro, nós corremos o risco de não ter o insumo suficiente para fazer o plantio, o que vai reduzir a produtividade, que automaticamente vai reduzir a rentabilidade, que pode colocar o produtor numa situação bem mais complexa, né? E além disso, na Assembleia, o pessoal fez uma discussão, não é, Henrique, sobre essa questão do meio ambiente aí na comissão do Barquito, né?
1: É verdade, Fabiano. Teve uma reunião ampliada que foi convocada pelo presidente da comissão, o deputado Barquito, do PSOL. Reuniu meteorologistas, pesquisadores, universidades também nesse ato, órgãos estaduais e representantes da Defesa Civil. O objetivo foi discutir os cenários projetados para o segundo semestre, também as medidas de prevenção e adaptação climática e a capacidade de resposta institucional diante do aumento do risco de enchentes, temporais e deslizamentos aqui no estado. Então, esse foi um pouco do cenário discutido na Assembleia Legislativa do Estado de Santa Catarina.
2: Eu acho que essas discussões sempre são válidas, é bom fazer isso, mas como a gente estava falando antes, né? Eu acho que às vezes tem que ter uma certa assertividade e a gente vê o que isso pode realmente acontecer. Eu acho que a gente sabe, já o Estado sabe quais são as áreas críticas, né? Fala lá de Itajaí e alguns outros pontos, né? Nós temos aqui também, infelizmente, alguns lugares que tem esse risco, e aí tem que tomar medidas preventivas, né? A gente tem que sair da passividade e ter certa energia para fazer essas coisas antes de que a coisa aconteça. Se está previsto para chover, né? Fazer tipo Luiz Marenco, né? O poncho em poncha, lonjuras batendo água. Se vai bater muita água, nós temos que de alguma forma se prevenir antes. Então, se a gente sabe disso agora na metade de maio, que se tome alguma decisão, alguma iniciativa para. Se não der, melhor, né? Se não der problema, melhor. Mas se não, se toma as atitudes cabíveis para isso ser cada vez mais amenizado, né?
0: Pois é, eu concordo contigo também nesse aspecto, o professor Ricardo. E uma coisa importante que nós temos que também investir na pesquisa. Na pesquisa relacionada à climatologia. Santa Catarina, o sul do Brasil de maneira geral, mas Santa Catarina e o estado do Rio Grande do Sul são estados muito afetados e com bastante frequência com relação a enchentes, a estiagens, enfim, a tudo isso. E quanto mais pesquisas nós tivermos em relação a esse tipo de fenômeno, melhor. E o Ministério Público, que participou desse evento lá na Assembleia, ficou em cima na questão dos recursos. Que esses recursos sejam muito bem aplicados, que haja responsabilidade é que os recursos do orçamento estejam colocados nesta função, que o Estado execute obras, que o Estado faça aquilo que precisa ser feito. Então nós temos uma união de esforços nesse sentido. E tomara que isto que nós estamos vivendo agora frutifique para momentos em que a gente não tenha tanto receio com uma previsão de chuva muito mais acima da média.
1: E seguindo aqui com as informações, no dia 28 de maio, o varejo brasileiro se une para a 20ª edição do Dia Livre de Impostos. A maior ação de conscientização tributária do país levará lojistas de todos os estados a comercializarem produtos e serviços sem repassar o valor dos tributos aos consumidores, evidenciando como a carga fiscal impacta o poder de compra e o ambiente de negócios. Nessa edição histórica, o movimento acontece em um cenário econômico desafiador. Dados do sistema CNDL apontam que o brasileiro trabalha em média 5 meses por ano apenas para pagar impostos, com baixo retorno em serviços essenciais como saúde e também segurança. Em alguns setores, os descontos oferecidos podem chegar a 70% do valor final, refletindo a exata parcela destinada ao Estado.
0: Bom, eu vou falar para você que o Brasil, em média, paga 37, 38% do seu produto interno bruto em impostos. E o empresário Luciano Hang anunciou que vai subsidiar em R$2 o preço do combustível para demonstrar como que isso vai impactar, né, ou impacta no cotidiano das pessoas.
3: Como ele vai fazer isso?
0: Ele tem postos de combustíveis. Aí nesses postos de combustíveis ele vai vender gasolina 2 conto mais barato.
2: Mas só no dia.
0: É, no dia 28, né? E essa iniciativa dos jovens que compõem, né, o movimento empresarial, né, que capitaneiam esse projeto do Dia Livre de Impostos, ele acontece há muitos anos, né? Já tivemos esse evento aqui em Pinhalzinho, em várias ocasiões, e o grande desafio, né, é as pessoas não só comprarem produtos mais baratos, mas tomarem consciência de quantos impostos estão embutidos nos preços dos produtos. Eu, particularmente, não sou contra os impostos. De maneira nenhuma.
2: Ser contra o imposto? Não tem como
0: ser contra o imposto. Não, a gente pode ser contra o imposto, sim.
2: Ah, mas aí não teria Estado, né? Aí não teria polícia, não teria saúde, não teria nada, né?
0: François Thuron, né, que foi um economista do século XVII, ele que, junto com o outro médico do rei Luís XV, escreveu uma obra chamada O Quadro Econômico, né? Ele já falava, né, sobre imposto único, já falava sobre a questão dos impostos e aí que eu quero fazer o link, que os impostos precisam, Ricardo e ouvintes, serem bem utilizados. Não, o problema não é a falta pouco pagamento, mas é como esse imposto está sendo utilizado. Será que esses impostos estão sendo bem utilizados? Se nós pegarmos a Dinamarca, por exemplo, isso ultrapassa os 50% do PIB. Mas olha a entrega do Estado da Dinamarca.
2: Não, está super certo, mas sem imposto não há quem possa. Né?
0: Não tem como.
2: Não tem quem possa. Isso é sim, então está certo. Eu acho que a gente, tem algumas coisas que a gente paga um imposto muito abusivo e outras a gente deixa de pagar certas coisas que poderia pagar. É essa a questão, né? O governo também pode usar melhor o dinheiro, isso está super certo, né? Só eu acho que essas medidas a gente tinha que ter um pouco mais de consciência. Eu acho que a nova reforma tributária vai deixar isso um pouco mais claro, tá? Porque nós vamos ter no preço, né? Quando ele paga de imposto, né? A gente vai ter esse conhecimento, né? Isso vai ser uma coisa. Porque geralmente a gente paga imposto no Brasil só para todo mundo entender por dentro.

0: paga e o que não paga imposto, ou como é que é feita essa conta e como é que é feita essa hierarquia de quem paga mais, quem paga menos, né?
1: É assim, do ponto de vista percentual, o pobre ele é mais penalizado sobre o imposto. Isso é estudo, tá aí, é só digitar na internet, né? Percentualmente. E o imposto ele pesa mais sobre a parcela mais baixa da população. Então, por isso que ele precisa usufruir mais do Estado. E o Estado tem que dar guarida, porque em relação ao que ele ganha, o imposto pesa mais sobre ele. Tá? Então, ele precisa dessa assistência do Estado. Claro que essa discussão ela poderia ser muito mais ampla, mas de qualquer forma e de qualquer maneira, a iniciativa do Dia Livre de Impostos é chamar a atenção da população para a carga tributária, né? E de quanto um produto custa sem o imposto. É o combustível, é o telefone celular, é um aparelho televisor, é um carro, é uma bicicleta, enfim, é o produto que for, né? É chamar a atenção para isso. Mas eu insisto, né? Não é uma sociedade sem imposto, porque o Estado ele vive de imposto, a prefeitura para manter a cidade limpa precisa de imposto, né? Vamos dizer assim, é a sua forma de arrecadação. Para ter SUS precisa de imposto, né? O que a gente tem que ter é imposto aliado a uma entrega de qualidade.
2: E tem o site também funcionando, o Impostômetro, Fabiano Rambo. E está ali com bastante números na telinha.
1: Quanto que está hoje?
2: Um dado que me chama a atenção é trilhões aqui, na casa de 15 trilhões. Aí tem vários números aqui, também bilhões e milhões, mil reais e centavos, para quem quiser acompanhar também.
1: Não, trilhões não pode ser.
0: Não pode, o PIB do Brasil não chega, você vai pagar mais que o PIB, não dá.
1: E
0: não,
1: me chamou a atenção. Acho que está em um trilhão.
2: Isso, um trilhão.
1: 1.590.000.000.
2: Isso, é que separou a telinha aqui.
0: Ah, um trilhão. Nós pagamos mais... E quanto que é o orçamento da União?
1: O orçamento da União está em torno de 8 da...
0: Tri?
1: Tri. Aqui até quero confirmar, né? Da União 2026. Desculpa, Ricardo, eu me confundi aqui. Está em 6 trilhões e meio. Tá? 6 trilhões e meio. Para dar um dado exatamente mais adequado. Tá?
2: Tá certo.
1: Então, ou seja, nós vamos chegar tranquilamente, né, com o impostômetro ali, uns 4 trilhões, vai chegar e sossegado.
0: Né? É dinheiro.
1: É dinheiro, é dinheiro. Né? Mas.
0: Que no caso, nós, 4 trilhão é. 4 trilhão de pedrinha já é bastante. Agora imagina de dinheiro, né?
2: Imagina 15 trilhões quando eu falei ali. Quando eu falei 15, é um.
1: É um trilhão 590.
0: Mas esses números é difícil mesmo, é muito...
1: Um trilhão é um mais 12 zeros. Tá? Então é um número bem grandão.
2: Que aqui tem as caixinhas para quem quiser acompanhar e acessar o site também. Tem por segundo aqui, vai atualizando também esses números. 7h44 da manhã e uma última informação aqui. O presidente Lula lança nesta terça-feira o programa Move Aplicativos, uma linha de crédito voltada a motoristas de aplicativos e taxistas. A cerimônia será realizada às 3h30 da tarde na Casa de Portugal, no bairro Liberdade, em São Paulo. E o programa, ele terá até 30 bilhões de reais em recursos do Tesouro Nacional. O dinheiro será repassado ao Banco Nacional de Desenvolvimento Econômico e também Social, que fará as operações por intermédio da rede bancária. A linha financiará veículos de até R$150 mil. O prazo será de até 72 meses, com carência de até 6 meses, segundo aí a Flávia Said e o Gabriel de Souza, jornalistas do Estadão. As taxas devem ficar abaixo da Selic, hoje em 14,5% ao ano. Para motoristas de aplicativo, a taxa em discussão é de 0,99% ao mês, ou 12,55% ao ano, Fabiano. Para taxistas, deve ser de 0,95% ao mês, ou 11,40% ao ano.
1: Tá certo. E essa iniciativa do governo é tentar oportunizar aqueles motoristas de aplicativo que locam carros a comprarem os seus próprios carros.

0: tem muito motorista de aplicativo que vai nessas empresas de locação de carro e paga um valor mensal lá, um valor semanal, né? Que é o que acontece a maioria das vezes, e loca o carro. Da mesma forma, também tem agenciadores de veículos, pessoas que têm um, dois, ou três, ou até mais carros, que locam para aplicativos, para os motoristas de aplicativo, em troca de um valor semanal, que dá em torno aí de, dependendo do modelo do veículo, mas R$600 por mês, por semana, desculpe, né? R$800 por semana, enfim, é um pouco esse, é entre estes valores em si que os motoristas acabam pagando para trabalharem, né? Locarem o carro e fazerem o seu trabalho. E o governo federal quer fazer justamente essa renovação, essa oportunidade de que esses motoristas comprem os seus carros. Em muitos locais não há disponibilidade de motoristas de aplicativo, e tem um benefício nessa questão do motorista de aplicativo, porque em cidades maiores você não tem estacionamento, é difícil, né, você estacionar. Em cidades maiores há uma cultura do uso do transporte público também, né? Então, nesse contexto, é salutar ter o motorista de aplicativo. Mas o que está acabando com o motorista de aplicativo são as taxas que os aplicativos estão cobrando desses motoristas, né? Então tem tudo isso, né? E além desse contexto, né, tá o motorista de aplicativo comprando muito carro elétrico, né? Só que, por exemplo, um carro elétrico, né, com porta-malas um pouco maior, né, ele ultrapassa, né, o valor dos R$150 mil, né? Claro que deve ter algum desconto também já para esse motorista de aplicativo. Há umas regras novas colocadas, ou que estarão em discussão. Por exemplo, esse motorista, ele tem que ter pelo menos 100 corridas no aplicativo escolhido. Ele tem que comprovar pelo menos 100 corridas, o que não é difícil. Daí isso dá 8 corridas por mês, para evitar, no período de um ano, né, que pessoas que não são motoristas de aplicativo especificamente se usufruam da política pública.
1: 7h48 da manhã, Fabiano. Agora a gente passa com a previsão do tempo. Vamos a Florianópolis conversar com a Camila Cardoso para saber como vai se comportar a previsão para esta terça-feira. Hoje amanhecemos com as temperaturas mais baixas, Camila. E qual que é a previsão para esta terça, então, aqui na nossa região? Bom dia, seja bem-vinda.
2: Tudo bem, Henrique? Bom dia a você, bom dia a todos. Uma terça-feira que está iniciando já sob influência da massa de ar seco e frio. Ela já traz temperaturas baixas nessas primeiras horas da manhã para muitos pontos do estado de Santa Catarina e Rio Grande do Sul, somente a faixa leste do estado, que realmente ainda está numa condição bastante tranquila, né? Então as temperaturas não caíram muito na manhã desta terça-feira. A expectativa, Henrique, que a gente tem aí nas próximas horas, o tempo firme. Na verdade, o tempo firme vai nos acompanhar, e é justamente essas temperaturas baixas que vão marcar as condições no oeste do estado até o final de semana. Em relação às temperaturas, o pico do ar frio acontece nas manhãs de quarta e quinta-feira. Principalmente quinta-feira deve ser um amanhecer bem gelado, inclusive com condições de formação de geadas novamente para o oeste do estado. Então a gente hoje está em torno dos 6, 7 graus, deve cair para a faixa de 3, 4 graus na quarta e na quinta-feira, e as tardes não muda muito, fica assim, ó, em torno dos 17, 18, 19. Então, mesmo com a presença do sol, a gente mal consegue se aproximar dos 20 graus ao longo de toda a semana. Não tem indicativos de chuva, somente um pouco mais de nuvens lá em direção à sexta, o final de semana, e possível nosso próximo evento de chuva, se acontecer, é mais ali entre o domingo e a segunda, mas ainda tem que acompanhar.
1: Obrigado, Camila, pelas informações do tempo e até amanhã.
2: Até amanhã, um abraço.
1: Está aí a Camila Cardoso trazendo as informações para você que nos acompanha, nos ouve em 100.9 FM e também nos acompanha nas redes sociais da Rádio Centro-Oeste. Agora a gente vai para um rápido intervalo. Daqui a pouco a gente volta com as informações do trânsito, da segurança pública e também do esporte. Não sai daí que a gente volta daqui a pouco.
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7h54 da manhã, estamos de volta. Esse é o Radar para você. Obrigado pelo carinho da sua sintonia nesta terça-feira. 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E agora a gente passa com as principais informações da segurança pública e do trânsito. Ontem, um grave acidente foi registrado na BR-282, em Cordilheira Alta. Acabou sendo interditada a rodovia por algumas horas para o trabalho do Corpo de Bombeiros e também do SAER-FROM. Aqui, segundo informações repassadas, então, pelas equipes de atendimento, fato que mobilizou aí vários socorristas, uma colisão entre dois automóveis e um caminhão carregado com calcário e deixou quatro pessoas feridas. O SAER-FROM foi chamado para prestar atendimento às vítimas no local dos fatos. Segundo as informações, duas vítimas sofreram ferimentos leves. Uma delas foi liberada ainda no local após a avaliação, enquanto a outra foi encaminhada pelo Corpo de Bombeiros para atendimento hospitalar. Outras duas pessoas ficaram presas às ferragens dos veículos e exigiram, então, um trabalho de resgate mais complexo. Após atendimento, então, elas foram levadas para atendimento também. As causas do fato não foram informadas e deverão ser apuradas pelas autoridades competentes. A carga de calcário ficou espalhada pela rodovia BR-282, formando filas, e nisso uma situação também ocorreu ali, outra ocorrência, principalmente para o trabalho da Polícia Rodoviária Federal. Isso porque um motorista de 37 anos, ele foi preso ontem após transportar um carregamento de drogas pela BR-282. Segundo a PRF, ele tentou fugir da abordagem, bateu em vários veículos e acabou capturado após se esconder em uma área de mata. A ocorrência começou depois de que a PRF recebeu informações sobre um carro suspeito. O veículo foi encontrado parado em um congestionamento justamente nesse do acidente dos caminhões. Ao perceber a aproximação dos policiais, o motorista arrancou em alta velocidade e chegou a jogar o carro contra os agentes para escapar. Durante a fuga, ele dirigiu pela contramão e também acostamento. Ainda houve ali a perseguição quando ele bateu em carros e caminhões até perder o controle da direção. O automóvel saiu da pista e colidiu contra pedras e também árvores. Depois do acidente, ele abandonou o carro e fugiu para uma área de mata. Aí que foi acionado também o helicóptero do SAER-FROM e um cão farejador ajudou então a localizar o trajeto feito pelo suspeito. Próximo à rodovia, os policiais encontraram então uma mochila e, como você percebeu nas imagens, a mercadoria transportada por ele, que foi localizado pouco tempo depois. Também houve uma apreensão de 68 quilos de maconha em Cunha Porã pela Polícia Rodoviária Federal. Três homens acabaram sendo detidos em flagrante, fato que foi divulgado então pela corporação. Também outro assunto aqui que a gente traz de destaque é que houve esse monitoramento a veículos que estão passando pela rodovia, que muitas vezes aparentam ser suspeitos e que são abordados. Muitas vezes acontecem, então, essas perseguições. 7h58 da manhã, agora a gente vai com as informações do esporte para você que está nos acompanhando aqui na Centro-Oeste FM 100.9, na manhã desta terça-feira, hoje, 19 de maio, ano 2026. Falando sobre o Brasil, a convocação para a Copa do Mundo, algumas curiosidades também sobre a seleção brasileira do técnico italiano aí, o Carlo Ancelotti, de que a convocação final foi feita ontem no Rio de Janeiro, onde o elenco do Brasil, até o Fabiano mencionou, são 5,3
bilhões de reais. E tem algumas curiosidades aqui também. O jogador mais valioso do Brasil é o Vini Júnior, avaliado em 150 milhões de dólares. Aí depois aparece o Rafinha, o Gabriel Magalhães e o Bruno Guimarães, entre os meias mais caros do meio de campo. Neymar voltou à Copa do Mundo depois de um longo período longe da seleção e sua convocação dividiu opiniões entre torcedores e comentaristas. Diferente de 2022, o Brasil terá mais jogadores atuando no futebol brasileiro. 7 atletas convocados jogam no Brasil atualmente. O Flamengo virou a principal base nacional da seleção com vários convocados. Também houve mescla de jogadores veteranos como Casemiro, Marquinhos e também o Neymar Júnior. Jovens promessas também apareceram. Hendrick, Rayan do Bournemouth e também o Igor Thiago, que joga no Brentford. Dois jogadores aí da Premier League do campeonato inglês. A torcida nas redes ficou dividida principalmente pela presença aí do Neymar e a ausência de alguns jogadores como o João Pedro e também o Rodrigo do Real Madrid. Os convocados mais comentados foram o Alisson, também o Ederson, Gabriel Magalhães, o Bruno Guimarães, o Rafinha, o Vini Júnior, o Hendrick e o Neymar, então, que viraram assunto ontem com a convocação do Brasil. E você acessa essa informação através do site do rco.com.br, onde tem detalhado os jogadores por posição também na convocação de ontem do Carlo Ancelotti, que aconteceu no Museu do Amanhã, partida que... momento que marcou também esse início de preparação para a Copa do Mundo. Falando em partida aqui, estava pensando já no jogo do Grêmio, porque teve a convocação do Everton também, muito emocionante. Ele que vai ser aí o jogador do Grêmio a estar na Copa do Mundo dos Estados Unidos, México e Canadá. Então houve também a presença do Everton, goleiro arqueiro da equipe do Grêmio, que joga pela Copa Sul-Americana, jogo na quarta-feira contra o Palestino pela fase de grupos. Esse é o destaque, então, das equipes do Sul, o Inter que não tem essas competições nesse ano. Então, o Grêmio foca agora na Copa Sul-Americana, confronto contra o Palestino do Chile. Já a Chapecoense ali tinha anunciado ontem, como o Roberto comentou no programa Resenha Esportiva, sobre a punição, uma multa para o zagueiro Bruno Leonardo por declarações após a partida. Ele se manifestou também nas redes sociais, inclusive se manifestando, dizendo que foi a interpretação errada do que ele gostaria de ter dito. Então ele veio ao público e falou sobre isso após a entrevista no final do jogo, na derrota da Chape para o Remo pelo placar de 3-2. 8:02 da manhã, agora a gente vai para um rápido intervalo. Daqui a pouquinho a gente volta com a segunda parte aqui, com a entrevista hoje recebendo o Dr. Luiz Chicoski para falarmos sobre saúde no programa Radar. A gente volta daqui a pouquinho.

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0: 8:06 da manhã, estamos de volta à programação do Radar para você. 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Vamos para a segunda parte aqui do nosso programa, com a entrevista hoje recebendo o doutor Luiz Chicoski.
1: Sem dúvida, e hoje é uma data importante, né? Que é um dia de combate à hepatites. Hepatites que, lamentavelmente, aqui na região oeste, e eu não sei o porquê, e vamos conversar um pouco, já, talvez até para entender o porquê que a região tem um alto índice de pessoas com hepatites, né? Que é uma doença, como o próprio nome sugere, que atinge o sistema hepático, ou seja, e aí em especial um órgão que se chama fígado, né? E nós vamos falar desse assunto, esse tema tão importante, porque muita gente, né, já ouviu falar, ou até tem, ou já, né, atravessou momentos difíceis por conta da hepatite A, B e C, que são os três tipos que eu conheço, não sei se tem outros. Mas Dr. Luiz Vitório, nosso consultor oficial para a área de saúde, é quem vai nos ajudar a esclarecer esses temas, esses assuntos tão importantes. Dr. Luiz, tudo bem? Bom dia, bem-vindo.
2: Bom dia, Fabiano, bom dia a todos os nossos ouvintes, né? Consultor, eu acho que passou do ponto, né? Sou só um palpiteiro aqui das coisas, né?
1: É o Drauzio Varela da RCO.
2: Não. É só um estudioso, né? Eu tenho que estar em dia até para poder trabalhar, né? Mas a hepatite, como você colocou, é uma agressão inflamatória do fígado, né? Esse é o ponto, vamos dizer assim, de vista médico. E essa agressão pode ser de diferentes maneiras. Quer dizer, nós podemos ter uma hepatite medicamentosa, por exemplo, nós podemos ter uma hepatite causada pelo uso exagerado do álcool, por exemplo, né? Nós podemos ter uma hepatite autoimune, quando a pessoa desenvolve anticorpos que agridam e inflamem o fígado, né? Nós podemos ter uma hepatite metabólica, como está na moda aí, a deposição de gordura no fígado, que pode levar a uma agressão ao fígado, se esse depósito de gordura ou às vezes de ferro, né, pode agredir o fígado. Mas o que nos interessa hoje é a hepatite viral, né, que é o ponto crítico e é a mais comum das hepatites, aquelas causadas pelos vírus hepatotrópicos, ou seja, aqueles vírus que encontram no fígado o melhor lugar para eles se desenvolver. Então, eles vão até o fígado porque o fígado oferece para esses vírus um ambiente próprio para sua reprodução. Então, as principais hepatites, né, seriam hoje a hepatite A, a hepatite B, a hepatite C, mas existem outras hepatites, né? Existe a hepatite Delta, existe uma hepatite E, que são de vírus menos comuns. Então, as três mais importantes seria o abecedário ali, né? O A, o B ou C, né? Essas hepatites, elas são causadas por vírus diferentes, certo? Então, a hepatite A é uma hepatite que tem uma contaminação fecal-oral, ou seja, a contaminação dessa hepatite é pela ingestão do vírus. O vírus tem que ser deglutido, ele vai entrar no nosso corpo via oral. Ela vem nesse caminho. Ela é a mesma característica da hepatite E, que também tem esse mesmo modo de transmissão. A hepatite B e a hepatite C têm contaminação sanguínea, quer dizer, ela não entra via oral, ela tem que ser por uma contaminação sanguínea. Então, são vírus que se propagam com uma característica diferente. A hepatite A é muito comum na infância, quer dizer, todos nós passamos por ela na infância, e ela é uma hepatite que não tem uma gravidade maior. É muito raro ter um caso de hepatite A que dê problemas, que cronifique. Ela é uma hepatite durante o período de presença do vírus no nosso corpo, quando ele está tentando se albergar no fígado, e as nossas defesas são suficientes para fazer a parte do combate, né? A imunidade é suficiente e esse vírus é eliminado e não fica resíduo. Nós não temos uma cronicidade da hepatite A. Ela existe, o corpo combate, ganha a briga e terminou o problema.
1: Pois é, Luiz, eu estava fazendo umas pesquisas aqui, vários artigos científicos ainda da década passada, vou dizer assim, né? Entre 2015 e 2017, né? Foi publicado num evento científico que a região oeste era endêmica, né? Para a questão de hepatites. E nessa tua explicação, a gente chega, então, à primeira informação: é vírus. E B e C, né? É porque essa transmissão é mais rápida. E a primeira é muito mais relacionada à questão de, vou dizer, de higiene.
2: Isso, exatamente. Ela é mais comum na criança, né? Por conta desse detalhe. E as hepatites B e C são as hepatites predominantes. Em termos numéricos, obviamente, a hepatite B é a que mais aparece, né? Em termos numéricos, assim, né, nós vamos ter a presença dessa hepatite. E o problema das hepatites é que elas, na maioria das vezes, são assintomáticas, ou seja, nós temos contato com o vírus, seja o A, seja o B, seja o C, são vírus diferentes, famílias diferentes, e a maioria das vezes nós não temos sintomas desta doença. Em alguns casos, quando o contato, o inóculo, a quantia de vírus que entra dentro do nosso corpo é muito grande, então sim aparece o quadro clínico clássico da hepatite, que a pessoa fica com icterícia, né? Os olhos, a pele ficam amareladas, a pessoa tem quadro de alterações digestivas, a parte da urina fica muito escura, a parte das fezes fica muito clara, enfim, tem toda uma sintomatologia, mas que é num número restrito de pessoas. Por isso a importância, né, de se trazer o estudo e a apresentação da hepatite, porque hoje nós temos como tratar isso. Esses dados que você levantou aí da endemicidade é o resultado de uma época em que não se tinha a vacinação. Então, a maior parte de nós, na nossa infância, não foi vacinada. Quando é que se vacina para hepatite B hoje? Quando a criança nasce.
1: É verdade. Porque
2: ela é vacinada na sua primeira semana, 10 dias de vida, e ela tem que receber a dose da hepatite B. Então, e se a mãe é positiva, ela vai ter que receber a vacina e ainda um complemento imunológico para dar, que é a defesa já pronta, né? Os anticorpos prontos, para que se essa criança que teve contato com o sangue da mãe, seja por parto vaginal, seja por parto cesáreo, esse sangue em contato com essa criança, teve que cortar o cordão umbilical, enfim, vai ter momentos onde nós vamos ter o contato do sangue materno positivo para hepatite e a criança que não tem nada a ver com esse negócio. Então, se no pré-natal é feito a investigação da situação da mãe em relação à hepatite B, ela é positiva ou ela é negativa? Se ela é negativa, a criança quando nasce vai ganhar a vacina, ponto final. Se a mãe é positiva, ela é portadora do vírus, então essa criança, além de ganhar a vacina, vai ganhar um complemento dos anticorpos já formados.
1: Bom, o Luiz, muitas perguntas me vêm à mente. A primeira delas é relacionada ao diagnóstico, né? Tem aquele diagnóstico ou a suspeita que, como você mencionou muito bem, né? Começa com, por exemplo, um amarelão nos olhos, uhum. Né? Ou a pele começa a ficar mais amarela, ou a gente fica mais amarelo, mas isso já quando a situação já está bem mais avançada ou não, pressuponho eu. Mas como é que é feito um diagnóstico mais preciso, inclusive do tipo de hepatites?
2: Então, vamos só fazer um parênteses aqui, porque existe na nossa cultura a questão da pessoa que está com amarelão, né? Então, isso é uma coisa que vem de muito tempo. E este termo amarelão é dado para pessoas que estão pálidas, que estão com pouca cor, que não estão com o vermelho necessário para a gente dizer que aquela pessoa está sadia. Então, muitas pessoas com palidez, que tinham talvez algum grau de anemia e por isso ficavam pálidas, eram ditas como portadoras de amarelão. Que se confunde muito com a icterícia, que é o amarelo, mas aí tem que ser o amarelo da bandeira do Brasil. Não é uma palidez, né? Não é uma falta de cor, né? Certo? Então, o que é chamado popularmente de amarelão não é a hepatite. Vamos deixar bem claro nesse sentido aqui, certo? Então, para nós chamarmos de icterícia o amarelão do ponto de vista médico, a pessoa tem que estar amarela da cor da bandeira do Brasil, né? Esse é o ponto. Então, esse número é pequeno. Então, como que faz o diagnóstico, né? Voltando então à tua questão. O diagnóstico hoje é feito pela medida dos elementos caracterizadores do vírus, né? Então, tem pelo menos dois elementos caracterizadores que são importantíssimos. Na verdade, tem um conjunto de marcadores virais para a hepatite B. São vários marcadores, mas dois deles são fundamentais, inicialmente. É o HBsAg, que é um exame que é feito a partir da casca do vírus. Então, se esse exame der positivo, está dizendo que a pessoa tem o vírus da hepatite B. Então, a gente faz o exame, o HBsAg, e se ele está positivo, nós vamos ter resultado disso, o conhecimento de que aquela pessoa é portadora, ela é positiva para hepatite B, mesmo que ela não tenha o amarelão, mesmo que ela não tenha icterícia, mesmo que ela não sinta nada. E o outro exame complementar é o anti-HBs, que é o exame que a gente faz, e se esse exame é positivo, então nós vamos dizer que a pessoa já tem a defesa para combater o vírus da hepatite B. E esses dois elementos, eles são, eles não se encontram. Quem é HBsAg positivo tem o vírus, ele não tem a defesa. O anti-HBs vai dar negativo. Quem é anti-HBs positivo, ele tem a defesa, o HBsAg desse camarada é negativo, ele não pode ter o vírus porque ele já tem a defesa.
1: E isso faz diagnóstico com o exame de sangue?
2: Isso, com o exame de sangue. Faz parte da rotina, né, que a gente faz, pelo menos até o indivíduo ter o anti-HBs positivo, quer dizer, quando ele tiver esse exame positivo, que é o exame da defesa, que é o exame que diz que ele já tem os anticorpos, que ele sabe se defender, para esse indivíduo, anti-HBs positivo, terminou o problema, ele não precisa mais se preocupar, porque esse processo, esse anticorpo é definitivo, é contínuo, vai ficar a vida inteira.
1: E tem cura isso, Luiz?
2: Então, esse anti-HBs é o resultado também da vacinação. Então, o indivíduo que faz a vacina para hepatite B, que na verdade são 3 doses, né, que devem ser feitas, e que hoje aparentemente está vindo associada a hepatite B e a hepatite A, na mesma aplicação faz a vacina das duas hepatites, né? Então, se a pessoa faz as 3 doses da hepatite, para saber se ela está imune, se a hepatite pegou, que a vacina pegou, fez as defesas, a gente faz o anti-HBs. Se ela está com anti-HBs positivo, quer dizer que ela teve êxito no efeito da vacina. A vacina trabalhou e ele está produzindo os anticorpos. Então, se a criança pequena lá que acabou de nascer vai ganhar a dose da vacina, vai completar a dose da vacina, e a gente vai fazer o anti-HBs e ele vai dar positivo, ele está protegido para o resto da vida. Por isso que talvez nós vamos ver que para frente não vai haver mais endemia no Oeste, quando as pessoas que forem vacinadas e tiverem o anti-HBs num número significativo, terminou a endemia, quer dizer, a barreira imunológica de uma pessoa para outra vai ser menor, porque como que se transmite a hepatite B? A gente já falou, é por secreção, é pelo sangue. Então, pode ser o sangue, por isso que não se faz mais transfusão de sangue sem passar pelo banco de sangue, porque lá eles fazem o teste para ver se o indivíduo tem algum marcador da hepatite, esse sangue não vai, essa pessoa não vai ser doadora, né? Então é uma triagem que é feita, tá? Mas pode ser transmitida pela relação sexual, ou seja, os líquidos do corpo, o líquido seminal, o líquido vaginal podem ter esse vírus presente. A própria saliva pode ter esse vírus presente numa quantidade bem menor do que no sangue, mas esses seriam os meios de transmissão da doença. Quando o indivíduo faz a vacina, as 3 doses e o anti-HBs dá positivo, para essa pessoa terminou o problema. Então, ele não faz mais a vacina, ele não transmite mais o vírus, porque o vírus, chegando nele, vai encontrar já a defesa pronta, e, portanto, ele termina o ciclo de progressão. Então, a endemia vai começar a diminuir.
1: Luiz, tem cura?
2: Tem, hoje nós temos tratamento, né? Para a hepatite B, nós temos tratamento. Certo? O tratamento, ele é das pessoas que são HBsAg positivas, né? Eles já fizeram a vacina e continuam positiva, a vacina não pega, né? Por quê? Porque o vírus está presente de uma maneira crônica e não consegue fazer a defesa. Esses indivíduos fazem um acompanhamento, né, da carga viral, de quantos vírus eles têm no sangue. Então isso é medido, certo? Pelo menos duas vezes ao ano, de 6 em 6 meses, e existe um esquema básico de tratamento, e essas pessoas então recebem essa medicação. Isso normalmente é feito a nível de saúde pública, no posto de saúde, né? É feito isso, e esse remédio, que é um medicamento que tem um custo significativo, porque é um medicamento que foi produzido especificamente para combater o vírus da hepatite B, só serve para isso aquele remédio.
1: E por que nós não falamos do A e do C, Luiz?
2: O A é uma hepatite que não tem essa cronicidade. Quando a gente passa a hepatite pelo vírus A, o corpo enfrenta o vírus e 99,99% dos casos curam.
1: Certo.
2: E não tem cronicidade. Terminou. O corpo botou o vírus para fora, não ficou nada dentro do nosso corpo. Vai ficar só o anticorpo de defesa lá dentro, certo? Então terminou. O comportamento da hepatite A é diferente desse comportamento. E da hepatite C, nós não temos vacina. Certo? Então, o problema da hepatite C é que nós precisamos fazer a defesa, fazer o diagnóstico para entrar com o tratamento. E aí então existe para a hepatite C, mas nós não temos uma vacina ainda para combater a hepatite C.
1: Entendi, Luiz, entendi. E hepatite e cirrose, ou que cirrose é uma variação, né? Me corrija se estou errado, né? Um nome mais comum para uma patologia mais severa no fígado, né? Por exemplo, tipo um câncer de fígado.
2: A cirrose seria uma resposta exagerada do fígado, onde o fígado é mexido, machucado, né? O principal causador de cirrose seria o álcool.
1: Certo. Do indivíduo. A hepatite não causa cirrose? Tá.
2: Pode causar cirrose, né? Uma hepatite descompensada e tal. Hoje é mais difícil por todos os controles, né, que nós temos aí, os medicamentos, as vacinas. Então, como a hepatite mais comum é a hepatite B, nós temos vacina e nós temos tratamento, a evolução para uma cirrose a partir de uma hepatite está ficando cada vez mais difícil, né? Então, a cirrose é o resultado de uma agressão contínua para o fígado, como é o caso do indivíduo que usa álcool todo dia. Então, todo dia ele dá uma alfinetada no fígado, né? Certo? Então, se a gente pegar uma agulha e der uma alfinetada no dedo hoje, outra amanhã, outra depois da manhã, ao longo de uns 4 meses, como é que vai estar esse dedo? Se dá só uma pinicada cada dia no dedo, ele vai ter uma ferida feia. Mas foi só uma alfinetada. É o que acontece com o álcool em relação ao fígado. Quer dizer, o indivíduo que toma, e quanto maior for o tamanho do alfinete que ele usa, quanto maior for a dose de álcool que ele ingere, é mais fácil que esse fígado vá chegar à cirrose. A cirrose é uma disfunção. Então, o fígado perde a capacidade funcional naquelas áreas, ele vai ficar mais endurecido, ele vai ficar sem as enzimas que fazem parte do trabalho que o fígado tem que fazer. Um pouquinho diferente do tumor, porque o tumor é um crescimento e a cirrose, ela encolhe o fígado. Nós vamos ter uma diminuição do tamanho do fígado porque as células vão morrer.
1: Luiz, e o que que os exames, acho que me corrija aí, essa sopa de letrinhas de vocês não é meu forte, mas é o TG.
2: São as.
1: Aqueles exames lá do fígado, né? Que é TG. Ah, não é TGA?
2: A gama GT, a TGO, a TGP.
1: Isso aí, o que que é isso?
2: Então, são marcadores da função hepática, né? Eles marcam o quanto o fígado trabalha, né? Então, no indivíduo com cirrose, essa gama GT e as transaminases vão estar bem alteradas. Na hepatite aguda, E essa TGO-TGP vai estar alterada. Na hepatite crônica, talvez não. O indivíduo que está com é portador do vírus da hepatite B, está fazendo o seu tratamento com os medicamentos fornecidos, vai fazer a gama GT e as transaminase, a maioria deles vai dar normal.
1: E a bilirrubina?
2: A bilirrubina é o fel, né? É o que sai na vesícula, né, seminal, lá na vesícula biliar, perdão, tá? Lá onde dá as pedrinhas, né? Tem pedra na vesícula. Então, dentro da vesícula tem a bile, que é o fel, certo? Então, é um produto de origem hepática que serve para fazer a digestão daquilo que a gente come.
1: E quando isso está alterado, pode indicar uma hepatite?
2: Menos, porque assim, o aumento da bilirrubina é mais comum quando os canais que levam a bilirrubina para o intestino estão trancados. Então, esses canais obstruídos, eles vão fazer com que a bilirrubina aumente e vai acabar extravasando e vai aumentar no sangue, né? Esse produto que não deveria estar no sangue além de 1,2, 1,3 miligramas, né, por ml. Então, quando existe a obstrução, aí nós vamos ter o aumento dessa parte. Ou quando o fígado está tão inchado que ele não consegue fazer sair a bilirrubina que está sendo produzida dentro dele e é acomodada dentro da vesícula biliar. Então, o fígado está sempre produzindo a bile, mas ela não desce para o intestino, a não ser quando a gente come. Quando a gente come, seja lá o que for que a gente vai comer, a vesícula se aperta e aí libera o fel e ele vai encontrar a comida que foi ingerida e vai participar do processo digestivo.
1: Ô Luiz, e quem não tem a vesícula?
2: A bile está saindo direto, ele não tem esse entreposto, ele não tem esse depósito, né? Então, o indivíduo que fez a cirurgia da vesícula, a bile está descendo sempre. Se ele come ou se ele não come, a bile está indo para dentro do intestino dele.
1: E isso é ruim, é bom? Qual é a leitura médica?
2: O corpo se adapta. É melhor ter a bile presente no intestino continuamente do que a vesícula inflamada, a vesícula doente pelos cálculos, né? Então, se tira a vesícula, né, com os cálculos, e o débito de bile vai ser contínuo, né, a partir daí, independente da alimentação.
1: Para findar, Luiz, você falou em hepatite crônica, ou seja, uma hepatite permanente.
2: Permanente. Então,
1: dá para conviver com isso aí?
2: E por isso que esse medicamento que é fornecido para as pessoas que são HBsAg positivo, indicando que elas são portadoras do vírus, tomam essa medicação impede a reprodução do vírus e o vírus fica quieto e latente, tanto que a carga viral dessas pessoas acaba diminuindo, porque o vírus deixa de se multiplicar, ele fica dormente, ele fica latente, ele fica dormindo dentro do fígado, porque o remédio põe ele para dormir. Se a gente tira essa medicação, o vírus gradualmente vai começar a se reproduzir de novo e aí vai começar a agredir o fígado novamente. Então, o tratamento é contínuo para não permitir que o vírus faça a replicação.
1: Tá certo, Luiz. Quero te agradecer a tua visita e sempre bom te ouvir. Você é muito didático com as explicações e o nosso ouvinte também gosta muito de te ouvir. Agradeço, Luiz, em nome também dos nossos ouvintes, né? Uma ótima terça-feira, um bom trabalho, né? Dr. Luiz sempre ali na baixada, né? Da avenida, ou agora Avenida São Salvador, né? Lá no edifício São Salvador.
2: Isso.
1: Né? Tá sempre por lá então. Obrigado, Luiz. Obrigado.
2: Obrigado pelo convite, né? Espero que a gente tenha conseguido clarear algumas dúvidas, né, a esse respeito. E a mensagem final é que as pessoas façam a vacinação, né? E na dúvida de como está o seu estado em relação à presença dos vírus, é esses exames que nós citamos aqui e que faz em todos os laboratórios com facilidade.
0: 8h36 da manhã, esse então o Dr. Luiz Chikoski falando sobre hepatite aqui no nosso programa, e a entrevista completa está disponível também nas redes sociais da 100.9. Valeu, Fabiano.
1: Valeu, até amanhã, Henrique Paulo, quando falaremos de defesa civil.
0: Está certo então, feito o convite, obrigado a você pelo carinho da audiência, da sintonia conosco, e a gente volta amanhã com mais um Radar. Até lá.

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5: A confirmação da volta do fenômeno El Niño em 2026 já acende um sinal de alerta para os produtores de soja no Brasil. Meteorologistas apontam um aumento nas chances de formação do fenômeno climático no segundo semestre, o que pode provocar irregularidade nas chuvas, atraso no plantio e até quebra de safra em algumas regiões do país. Conforme especialistas do setor agropecuário, na região sul, o excesso de precipitações pode causar dificuldades no manejo e avanço de

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7: Lei 2790 de 2026. 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
8: Oi, gente, bom dia! Valeu, gente, obrigado pela tua audiência. Todo mundo tá ouvindo, tá curtindo a melhor sintonia do rádio 33666200. Nome completo, fica à vontade, pede a tua, indica pra quem tu quiser, tá bom? Temperatura de 7 graus aqui em Pinhalzinho, Santa e Bela Catarina, tá começando. É mais um Conexão pra você que tá ouvindo, curtindo a 100.9 em alto e bom som, tá certo? Até às 11 da manhã, eu te faço companhia por aqui, levando muita música boa, muita descontração. Já passou a enquete de hoje, mas hoje, terça-feira, tá valendo recarga de gás lá do Enio, tá bom? 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Felipe Araújo, gente, abrindo mais uma, a primeira de hoje assim, ó.

Manhã. Valeu, gente. Obrigado pela tua companhia. Todo mundo tá ouvindo, tá curtindo a melhor, tá bom? 33666200, nome completo, fica à vontade. Pede a tua, indica pra quem tu quiser, tá bom, gente? Até às 11 da manhã, te faço companhia levando o melhor som do FM pra você da região toda que tá ouvindo, tá curtindo a 100.9 em alto e bom som, tá? 33666200, liga pra cá, pede a tua, fica à vontade. Tem muita coisa boa rolando por aqui e já já tem enquete.

Valeu, gente. Obrigado pela tua audiência. Todo mundo tá ouvindo, tá bom? 33666200, nome completo. Fica à vontade, pede a tua indica para quem tu quiser, tá bom, gente? Olha só, até às 11 da manhã eu te faço companhia levando o melhor som do FM para você da região toda. Já já eu tô de volta levando. Dá para rodar mais uma ainda, né? Vamos com mais música. Obrigado pela tua companhia maravilhosa. 33666200. Lua Santana, 9:15 agora.

0: Aí tá Lua Santana pra fechar mais uma de hoje. Valeu, gente. Todo mundo tá ouvindo? Agora, gente, 9:17, temperatura de 8 graus em Pinhalzinho, Santa e Bela Catarina.
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1: Valeu, gente. Obrigado pela tua audiência. Todo mundo tá ouvindo, curtindo a melhor sintonia, terça, 19 de maio, 2026. E aí, tudo certo contigo? Tomara que sim, tá bom, gente? Uma terça-feira maravilhosa. E já já vou atender todo mundo lá pelo nosso WhatsApp, tá bom? Tem muita participação. Na sequência, atendo todo mundo. Prometo. Bom dia!

Aí tá a Frei já pra recordar também, né? Segredos, todo mundo tá ouvindo, 33666200, nome completo. Obrigado pela tua companhia maravilhosa, tá bom? Tem muita coisa boa rolando por aqui na programação da tua 100.9. Deixa eu atender aqui, ó, a Neuci tá curtindo a gente, tá participando também, valeu, um abraço. Obrigado pela audiência. Quem mais tá por aqui, ó, mandando recado na participação no 20? Oi, também quero participar do sorteio, bom dia pra Rosane. Ouvindo a melhor também, Marli tá curtindo a gente, Sandra Marcante. Oi, ó. Olga, tá na boa, curtindo a 100.9. Adão Samuel, tá curtindo a programação aqui da 100.9 também, abraço. Quem mais tá por aqui, ó? É a Daia, de Pinhalzinho, valeu, obrigado pela tua companhia, tá certo? Deixa

0: Deixa me ver aqui, ó, na participação do vinte também, gente. A Lúcia tá com a gente, tá participando. Bom dia! 9h30, temperatura de 8 graus.
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0: 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A entrega, gente, é na hora. E as melhores promoções estão aqui na rádio que tem os melhores ouvintes.
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3: Valeu, gente. Obrigado pela tua audiência. Todo mundo tá ouvindo. É a tua rádio 33666200. Tô junto contigo, gente, levando o melhor da música. Terça, 19 de maio, 2026. É a tua rádio e todo mundo curte. Bom dia. Oi, Roseli, tá curtindo a gente. Gilberto, José Basso também tá na audiência, tá na boa. Bom dia.

Amado Batista, pra fechar mais uma participação de Gustavo Lima. Já tô de volta levando muito mais som pra você que tá ouvindo em toda a região, 336.

0: 6200, nome completo. Conta aí, tá em casa, tá no carro, tá curtindo a 5.9 em alto e bom som? Da onde? Já já tô de volta levando muito mais. Agora, gente, 14 faltando pras 10.
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0: Gente, vagas de trabalho disponíveis para Pinhalzinho e também toda a região. Fábrica e loja de confecções, contrata operador de caixa e também vendedora. Contato pelo 988176659. Posto de combustível, contrata frentista. Currículos pelo 3366-2703. Supermercado contrata operador de caixa, repositor de fruteira e ainda repositor de mercadorias e faxineira. Contato pelo 984002187. Loja de cosméticos e perfumaria contrata vendedora. Currículos no WhatsApp 98850-8336. Pousada contrata secretária e auxiliar administrativo. Currículos pelo 98845-4589. Laticínio dispõe de vaga em diversos setores da indústria. Currículos pelo WhatsApp 9117-7019. Ainda indústria contrata auxiliar de produção. Contato pelo 99929-0094. Informações para essas vagas também podem ser obtidas através do 33666200 ou diretamente na recepção da Rádio Centro-Oeste. Balcão de empregos na RCO em duas edições, às 9h45 e às 15h30.
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Valeu, gente. Obrigado pela tua audiência. Todo mundo tá ouvindo, curtindo a 100.9 em alto e bom som, tá certo? É, gente, até às 11 da manhã nesse clima gostoso, né, da terça-feira, friozinho novamente, né? Oi, Ivanete Zapani, tá curtindo a gente, tá participando. A Leopoldina também tá com a gente, tá participando dos sorteios. Bom dia! Música.

Valeu, gente. Obrigado pela tua companhia. Todo mundo tá ouvindo, tá bom? 33666200, nome completo. É o nosso show da manhã pra você da região toda que tá ouvindo, curtindo a melhor, tá bom? 33666200, gente. Uma boa terça-feira.

0: Aí tá, João Bosco e Vinícius, 25 horas. Participação é de Gustavo Lima, sempre ele, né? Obrigado pela tua companhia, já tô de volta levando muito mais pra você que tá ouvindo. É o Show da Manhã no teu rádio, terça, 19 de maio, 2026. Temperatura, gente, é de 10 graus aqui em Pinhalzinho, Santa e Bela Catarina. 10 e 1 agora.
1: Em ponto 9 News, a informação da hora. As novas regras de segurança operacionais para os empréstimos consignados começam a valer nesta terça-feira. Agora, os aposentados e pensionistas do INSS, Instituto Nacional do Seguro Social, que solicitarem empréstimo consignado, terão que validar a operação por meio da biometria facial. A validação biométrica deve ser feita por meio do site ou aplicativo do Meu INSS em um prazo de até 5 dias para confirmação da contratação do empréstimo. O prazo de pagamento total dos empréstimos consignados passa de 96 parcelas mensais para até 108, 9 anos. 100.9 News. Com a informação da hora para a Rádio da Sua Cidade, Hernani Edson.

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5: 10 e 7 agora. Bom dia!

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1: Edmir Samuel!
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0: Rapaz, que é isso?
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0: Criança, salva de palmas.

0: Hugo e Guilherme, pra fechar mais uma com Marlon e Maicon, Por Te Amar Assim. Já já tô de volta, gente. Bom dia. Obrigado pela tua companhia. 10h15, temperatura de 10 graus aqui em Pinhalzinho.
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0: Oi, gente, estamos de volta por aqui levando muito mais pra você que tá ouvindo, curtindo a 100.9. Oi, Maria Helena Froza, a Rosane tá curtindo a gente, o Adilson tá curtindo a melhor também. Oi, bom dia.
9: Bom dia.
0: Oi.
9: Alô, Pinhalzinho, quero participar do sorteio do Enio Gás. Se for atendida, agradeço.
0: Tá participando, tá bom? A Lúcia Pereira e também a Fernanda Aman, né? É, de Pinhalzinho, estão ouvindo, curtindo a 100.9 em alto e bom som. Obrigado pela audiência incrível mais uma vez.

0: aplausos pra João Bosco e Vinícius.
1: Aí tá César Minotti e Fabiano pra fechar mais uma linda. Já já tô de volta, levando muito mais som. 10h32, temperatura de 10 graus em Pinhalzinho, Santa e Bela Catarina.
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3: Valeu, gente. Obrigado pela tua audiência. Todo mundo tá ouvindo. É o Show da Manhã, terça, 19 de maio, 2026.
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3: Bora com a Blitz de hoje. É assim, ó. Júnior Marques. Ilusão de Amor, é a tua rádio e todo mundo tá ouvindo. Eu sou o Gilmar Bortese e te faço companhia, gente, até às 11.

0: gostou, faz barulho, gente! Tá lindo demais!
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1: Fechou. Gilmar, voltamos contigo aí, garoto. Bom trabalho.
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0: Dia 10:46, temperatura de 10 graus.
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0: Valeu, gente, obrigado pela tua audiência, todo mundo tá ouvindo.

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O governador de Santa Catarina, Jorginho Melo, assinou nesta segunda-feira na sede da Secretaria de Estado da Proteção e Defesa Civil o decreto que estabelece estado de alerta climático em todo o território catarinense. O documento também foi assinado pelo secretário de Estado da Proteção e Defesa Civil, Coronel BM Fabiano de Souza. A medida tem caráter preventivo diante das previsões meteorológicas associadas ao fenômeno El Niño, conhecido por provocar aumento no volume de chuvas na região sul. O fenômeno eleva o risco de eventos extremos, como enchentes, deslizamentos e inundações, exigindo planejamento antecipado e reforço na estrutura de proteção. De acordo com meteorologistas da Secretaria de Estado da Proteção e Defesa Civil, este momento é de neutralidade em Santa Catarina, com cerca de 80% de probabilidade de início do El Niño entre julho e agosto. 100.9 News, com a informação da hora para a rádio da sua cidade, Hernani Edson.

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Olá, chegamos, são 11 horas e 5 minutos. O nosso Conexão deste 19 de maio, 2026, no ar. Para você que segue na companhia da Rádio Centro-Oeste, sempre é um prazer muito grande. Para você que está chegando agora, boas-vindas. Nosso Conexão fica até as 2, trazendo a interação com o nosso ouvinte, trazendo nessa primeira parte a música sertaneja. Depois tem um ritmo de bailão também, né? Claro. E esperando, né? Aguardando sua participação para você nos dizer onde está. Tá frio? Bom, aí já é óbvio, né? A gente pode sentir 13 graus é a temperatura, tempo encoberto na Grande Pinhalzinho, na região. O astro rei sol timidamente vai chegando. Hoje, 19 de maio, é o Dia Mundial, é dia e semana nacional de doação de leite humano. Sabia disso? É isso aí. Sabia? Então a gente lembrou, não sabia. Tá aí a efeméride do dia também. A música boa que você gosta, a gente ama também. Então bora curtir o primeiro modão. Ah, e lembrando, terça-feira é aquele dia que tem carga de gás aí pra audiência. Enio Gás, presentei alguém. Uma carga de gás. Então, bora participar. Boa sorte.

0: deitei na sua
1: cama. É o Murilo Ruf e é o sucesso cover de alguém. Falar em sucesso, você pode também mandar pra gente a sua indicação musical. O que é o seu sucesso é o nosso também. Então bora lá. Bom dia para a Elci Schneider, pessoal ligadinho, participar do sorteio, boa sorte também. A Eliane Santin, todo mundo ligado igualmente, obrigado, boa sorte. E aí aqueles que estão pilotando fogão, né? Aí tem piloto dentro, tá pilotando carro, aquela coisa toda, caminhão, ônibus, né? Táxi. E tem quem pilota o fogão, né, meu caro? Exídio Antônio Bolles. Bah. Cardápio hoje. Deixa eu me recompor aqui. É, carne de porco. Bah. Polenta. Nossa. E aí imagina uma hora dessas, 11h10, cara aqui desde ontem sem almoçar, né? E... o pessoal manda fotos assim. Ai, ai, grandezinho de bolas. Um abraço, meu querido. E lembrando, enquanto não chega o sorteio do Vale Gás, gentileza de Nil Gás, que é às 18 no Som Brasil, precisou de gás, chama 988-19-1423. Qualidade e pontualidade é com Nil Gás. A Maritânia Bassoli de Nova Erechim também está na sintonia, obrigado. A Melania Tischer, pessoal de Antagorda igualmente, muito obrigado, boa sorte também. Quem também mandou um recado para nós, vamos ouvir.
2: Bom dia, Rádio Centro-Oeste, tudo certo? Mesmo Freira, hein, Rui?
1: É.
2: Quem é Juliana Barbeira, Nova Itaberaba, quero participar também do sorteio do Vale Gás. Se for atendido, agradeço. Um abraço para vocês aí da rádio.
1: Tá bom, dona Jurema, ainda bem que é só mesa frio, né? Só meio friozinho. De manhã fez 7 graus, meteorologia prevê mais frio. Vamos curtir, é bom, né?

0: eu acho que você tem que mandar aquela mensagem. Mas manda o que tá no seu coração.
1: Porque se fosse eu falaria mais ou menos assim.
2: Ei, boa noite. Antes de te bloquear, eu só vim te dizer que a partir de hoje pode tocar o terror, fazer o que quiser fazer. A boca é sua, curte sua farra. Sinto mais nada.
0: Não, apaga, apaga, apaga.

0: Danilo e Davi, apaga, apaga, apaga.
1: Fala que você também não me esqueceu que eu tô.
0: E vem da Marília Mendonça, Rainha da Sofrência, saudosa, imortal, sensível demais. 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Tamo junto. No sinal 11:17. Alô, Janete Geisel. Bom dia aí pra toda a família. Boa sorte no sorteio. Vale gás. Gentileza, Enio Gás.
2: Bom dia, Milton.
0: Bom dia.
2: Tudo bem? Tudo. Aqui é a Lucília Cruz, do bairro Maria Terezinha. Queria participar do sorteio do Vale Gás, do Enio Gás. Agradeço se for atendida.
0: Atender.
2: Tudo de bom para vocês aí.
0: Amém. Para todos nós. Obrigado, Ana Luci.
3: Bom dia, Milton.
0: Bom dia.
3: Eu aqui, a Venívia Bezin, do bairro Panorama. Eu quero participar do Vale Gás.
4: Bom dia. Eu também quero participar do Vale Gás. Eu sou a Gislaine Cristina dos Santos Alves. Eu moro no bairro Panorama.
0: Olha aí, ó. Quando a gente fala que a Rádio Centro-Oeste atravessa gerações, é assim, né? Obrigado, famílias. Obrigado, todo mundo.
5: Porque essa é a TK, eu quero participar do Vale Gás, do Enio Gás, batendo no sorteio. Roda uma boa música para nós escutar. Valeu, uma boa semana para vocês da rádio.
0: Obrigado, Salete. Para todos nós aí também, né? Valeu.
6: Bom dia, meu amigo Milton Paulette Gracioli. Quero participar do sorteio do Vale Gás, do Enio Gás. Abração, abençoada terça-feira para você e toda a tua família.
0: Valeu, dona Claudete, para vocês todos aí também de coração. Zulmira Signor, também na sintonia, boa sorte igualmente.
7: Bom dia, Milton. Terezinha Schaefer de Pinhalzinho. Quero participar do sorteio do Vale Gás. Valeu, um abraço.
0: Um abraço, Terezinha, Paulo, família Schaefer, todo mundo ligado, né? Você que está aí nos honrando com a sintonia. Olha, eu sempre digo, né? Tantas opções e você nos escolheu, muito obrigado. Gostou da nossa programação? Indique para as pessoas que você gosta também, tá? Ah, e você pode auxiliar a nossa programação, manda também seu recado, sua sugestão, às vezes algo que você gostaria de compartilhar, pede sua música, faz homenagem, fique bem à vontade.
8: Bom dia, Milton.
0: Bom dia.
8: É a Vanessa Delane aqui de Nova Erechim. Eu quero participar do sorteio do Vale Gás, do Enio Gás. Obrigada.
0: Obrigado, Vanessa. Obrigado, Nova Erechim e região, pela audiência fiel. Boa sorte.
9: Bom dia, Miriam Terezinha Vestinski, aqui da Sul Brasil. Também quero concorrer ao Vale Gás.
0: Valeu, Miriam. Valeu. Boa sorte também para todo mundo aí. A Ivete Groli Klein, aqui de Pinhalzinho, igualmente na sintonia. Valeu, galera!
10: Bom dia, Milton. Eu sou a Vilma Rodrigues, aqui do bairro Bela Vista. Eu queria participar do sorteio do Vale Gás do M. Muito obrigado se for atendida.
0: Agradecemos também, Vilma. Boa sorte. A Marta Ren, Jardim Maria Terezinha, galera na sintonia. Boa sorte, igualmente. 11:19. Convido você também para acompanhar o recado dos nossos parceiros comerciais. Já voltamos.
11: Utilidade pública. Nota de falecimento. A funerária Auxiliadora e família Sebastiani comunicam com profundo pesar o falecimento de Gervásio José Sebastiani, aos 59 anos, ocorrido na residência da família. O corpo está sendo velado na Capela Mortuária Santo Antônio de Pinhalzinho. Atos de encomendação dar-se-ão hoje às 15:30, rumando logo após para o sepultamento no cemitério municipal. A funerária Auxiliadora e família Sebastiani comunicaram com profundo pesar o falecimento de Gervásio José Sebastiani, aos 59 anos. A família enlutada, nossos sentimentos de pesar. Serviços fúnebres estão sendo prestados pela Funerária Auxiliadora de Pinhalzinho. 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

0: Eduardo Costa é parada de sucesso. Imagina eu. E a sucesso tá aqui na Centro-Oeste pra você.
1: Ô, bom dia, Mito. Tudo bem aí?
0: Tudo.
1: Tenho saudade de uma canastra com você ali. E a Cecília, a senhora.
0: Ah.
1: Tenho saudade pra jogar uma canastra de novo junto.
0: Uhum.
1: Temos dois, a Adélia Tuniaso, Cecília Sinó. Tá tudo bem, uma hora temos que marcar uma canasta lá com o cara lá.
0: Meu
1: amigo lá do bairro Brineia.
0: Isso aí.
2: O nosso gás está terminando.
1: O nosso gás está terminando. Tem que me dar uma ajuda para não ficar chateado. Valeu, um abraço, Mito. Valeu, tchau.
0: Grande Adélia Tuniaso, dona Cecília, obrigado pelo carinho, viu? Hora dessa temos que combinar. Ela com o Moacir, Terezinha, família Ferrari, né? Vamos se enturmar. Boa sorte no sorteio também. A Rosane Hirt pedindo música e quer participar do sorteio. A gente vai providenciar seu sucesso também, tá, Rosane?
3: Opa, bom dia, seu Milton.
0: Bom dia.
3: Certo.
0: Tu?
3: Eu gostaria de participar do sorteio desse prêmio de hoje. Se for atendido, agradeço. Um abraço, tudo de bom para vocês.
0: Hélio Guira, tá, Angelo? Um abração para vocês aí também. Boa sorte, tá?
4: Bom dia, Miltinho.
0: Bom
4: Neo
0: dia.
4: Yos.
0: Oi.
4: Pinhalzinho, também quero participar do sorteio do Enio Gás. Agradeço se for atendido.
0: Valeu, Neo. Toda a família, tá, Angelo? Boa sorte também, tá? A Lone Simon na audiência também. A Ineida Baques em Saudades, obrigado, boa sorte.
5: Bom dia, Milton José.
0: Bom dia.
5: Aqui é o Adão de Campo de Negalhete, Pinhãozinho, gostaria de participar do Alegado do Enio. Vai, aí. Um abraço pra você e um bom semana pra ti, Enio.
0: Amém.
5: Um abração aí, bem forte aí, tá bom? Abraço.
0: Ô, Adão Ari Campos, um abraço pro amigo aí também, pra toda a família. Todo o pessoal da linha Galeazzi igualmente, tá? Aquele abração.
6: Bom dia, Milton, ali o Marino Silva do Sul Brasil.
0: Ah.
6: Ich will auch participieren de Vale Gas. Die zwei sind voll nichts, no. Ah. Ich will jeden Tag feiern, ne? Kochofen machen, ne? Wenn der Feist Fogel noch vergangen, daí tem bastante lenha também, aí queima pouco gas. Obrigado, Milton.
0: Marino Silva lá em Sul Brasil, inclusive mandou a foto, né? Nossa, pensa a variedade de comida para o almoço aí, tá, Nishê Marino? Nossos amigos aí, desde a infância, né? Estão sempre ligados aí, obrigado, gente. A Janete Boto, Vale Gás, valeu, boa sorte também, Janete.
7: Vale Gás, do Enio Gás. Bom dia, Milton.
0: Bom dia.
7: Eu gostaria de participar do sorteio. Meu nome é José Cremar Ferreira, moro no bairro Pioneiro, em Pinhãozinho. E obrigado por atender.
0: Atendemos com carinho, viu, José Grimar? E boa sorte, tá, querido? Vamos pro intervalo, já voltamos. 11:30, volto pra falar da promoção da terça-feira. 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

0: Evento cancelado, Henrique Juliano, mais uma preferência do nosso ouvinte, 11:42. Esta é a Rádio Centro-Oeste de Pinhalzinho, para você que está transitando pela região, cortando as SCs ou a 282 e nos dando carona. Muito obrigado, seja trabalho, seja passeio, muito obrigado também pela preferência. Olha, hoje dia 19 de maio também está na história. Em 2002, o Papa João Paulo II canonizou Madre Paulina. É muita gente, é muito devoto, né? Inclusive, santuário aí em Nova Trento, né? Então, muita gente que tem como sua proteção a Madre Paulina, né? Deixa eu dar um bom dia aqui também para o Vital Carniel. Bom dia, amigo. Participar do Vale Gás. Atendido, se for atendido, agradeço. Um abraço. Valeu, Vital Carniel. Boa sorte aí também para o amigo.
1: Tô tudo bem com você?
0: Tudo.
1: E eu queria participar aí do sorteio do Vale Gás. Clarice Flos.
0: Clarice Flos, barra escondida Sul Brasil. Galera também ligada com a gente. Obrigado. Bom dia. Boa sorte. 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Então, sou de gás agora às 11:44, 988-19-1423. 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
2: 13 minutos nos separam do meio-dia, nota de falecimento. A família Bevilacqua comunica com profundo pesar o falecimento de Luísa da Silva Bevilacqua, aos 81 anos, ocorrido hoje no Hospital São José em Maravilha. O corpo será velado a partir das 13 horas na Capela Mortuária em Modelo. Atos de fé amanhã 9 horas, rumando após o féretro para o cemitério municipal de Modelo. A família Bevilacqua comunicou com profundo pesar o falecimento de Luísa da Silva Bevilacqua, aos 81 anos. A família lutada, nossas condolências. Serviços fúnebres a cargo da funerária Chu de Modelo.
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0: no intervalinho da música, conversando com meu amigo Adelir Anzilheiro, né, lá do Parafusinho. Um abraço também pra dona Dorvalina. Ó. E obrigado também pela dedicação, né? Também nos ajudam todo ano a comunidade matriz Santo Antônio a comercializar os blocos da rifa, da festa. Aliás, festa tá chegando, já 14 de junho, né, meu povo? Então você é convidado especial para festejar. Aí já no dia primeiro começa também a trezena Santo Antônio. Vamos rezar bastante também, agradecer, pedir graças por todo mundo. Acho que isso que é importante, né? Para todos nós. E aí você que ainda tem aí o bloco da rifa, dá uma olhada aí, já oferece. Muita gente querendo comprar, concorrer. Ótima premiação, né? E você que ainda quiser auxiliar também na venda, pode ser um voluntário também. Pode chamar, inclusive, aí no 988021662. E aí a gente providencia, fala com o pessoal do conselho, dos organizadores aí. Tamo junto, tá bom? Agora, 6:00. Alô, Jacir Riva. Milton, bota nota de sorteio, claro. Airaci Kaminski Miller também, boa sorte. Alô, e Simon Haas, obrigado, boa sorte igualmente.
1: Bom dia, Miltinho, tudo bom?
0: Bom dia, tudo, tudo ótimo.
1: Frio por aí?
0: Frio.
1: Aí tem ar-condicionado, né? Tá gostoso aí, eu sei. Ah, da Santina Alves, do bairro Bela Vista. Uh-huh. E gostaria de participar do sorteio do Vale Gás, do Enio Gás. E dos outros prêmios também que tiver por aí. Vamos sortear alguma coisa pra Santina aí. Ela vai ficar contente.
0: Legal, boa sorte, tá, Santina? É às 18 no São Brasil, tem Vale Gás. Aliás, estava dando uma olhada aqui na tela. Chegou a participação também do Enio Arends, proprietário do Enio Gás. Eu pensei, ele, será que ele quer participar do sorteio também? Ele disse, não, só pra dizer que estamos ligados. Né, Enio? Aí sim, né, gente? Ah, yeah. Enio Arends e a família, toda a equipe, brigadão, tá? Antônio Feijó, nosso sempre colega. Nobre Miltinho, tamo na escuta, um abraço. O Feijó também, já inclusive levou blocos da rifa, espalhou por aí pelo estado, né, Feijó? E já tudo vendido, tudo certo. Boa sorte, obrigado pela colaboração também com a comunidade Santo Antônio. Luiz Bial, por onde você anda, Bial? Tá lá cozinhando uns pinhãozinhos. Pô, bom, né? Caramba.
2: Bom dia, Milton. Quero participar do sorteio do Enio Gás. Se for atendido, agradeço. Ótimo dia para todos nós. Ótima terça.
0: Amém. É a Maria Louca, é isso?
3: Bom dia, Miltinho.
0: Quero
3: participar do sorteio do Enio Gás. A Nestor Brooks, do bairro Bela Vista.
0: Grande Nestor Brooks, a toda a família, um abraço. A Luiz Bial confirmando que está em Indaiatuba, São Paulo, aguardando para descarregar o bruto aí, né? Um abraço, meus amigos do trecho e meus irmãos de lida, né?
4: Bom dia, Milton.
0: Bom dia.
4: Sou a Genire Castro. Quero concorrer ao botijão de gás. Eu quero participar do Vale Gás, do Enio Gás. O meu tá vazio.
0: Bah.
4: Quase.
0: Quase.
4: Então eu quero ganhar esse gás, né? Tá frio agora. Tá bom. Manda uma música bem chique.
0: Tá bom, dona Geni. Boa sorte, tá? Obrigado pela audiência também.
5: Bom dia, Miltinho.
0: Bom dia.
5: E a Geni Galeazzi, do bairro Santo Antônio.
0: Oi, Geni.
5: Eu queria participar do sorteio do Vale Gás.
0: Valeu, boa sorte igualmente. Ó, e deixa eu fazer um merchan aqui também. Você que tá precisando de lenha. O Chico Saboneiro tem lenha boa aí pra fogão, ou lenha em metro. Chama no 988-14-1120, tá? Sexta que vem, dia 29, no Sertão e Querência, nós vamos sortear 1 metro de lenha pra fogão, lenha de uva Japão, tá? É presente aí do Chico Saboneiro e da família, tá vendo? 2:00. Bom apetite para o almoço, daqui a pouco a gente volta. Agora você fica com o RCO Notícias, informações do Brasil e do mundo, e depois a nossa conexão segue. Valeu, bom apetite e até daqui a pouquinho.

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17: RCO. 12 horas e 13 minutos.
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20: Planejamento hoje, tranquilidade amanhã. A importância da educação financeira.
21: Empresários do Acre visitam Pinhalzinho em busca de modelos de gestão.
20: Modelo passa a integrar centro de referência em paradesporto da região.
21: Programa Estrada Boa Rural já tem em andamento projetos para pavimentar mais de 900 quilômetros de rodovias.
20: Prefeitura de Pinhalzinho promove capacitação para ampliar participação de empresas locais em compras públicas.
21: Carlo Ancelotti, técnico da seleção brasileira, convoca jogadores para a Copa do Mundo. E as informações do esporte.
22: Terça-feira, 19 de maio de 2026. Além do rádio, você pode nos acompanhar pelo rco.com.br ou baixar e ouvir no aplicativo do seu celular. Eu sou o Hernani Edson e começa agora o RCO Notícias.
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25: Olá, você ouvinte aqui da Rádio Centro-Oeste. A terça-feira tem influência da massa de ar seco e frio. Ela que traz um dia de condições de estabilidade, sol, vento soprando do quadrante sul e temperaturas amenas. Por mais que a gente tenha a presença do sol, elas não passam da casa dos 18 graus no período da tarde. A tendência de forte queda nas temperaturas no entardecer e período da noite desta terça e o amanhecer da quarta-feira é novamente gelado em Pinhalzinho. Uma quarta-feira ensolarada, com mínimas de 5 a 6 graus, máximas de 17, segue com sensação de frio E o pico do ar frio acontece na quinta-feira, quando as mínimas ficam entre 4 graus na região. Toda a semana será de temperaturas baixas e, por enquanto, a gente tem aí um quadro favorável a tempo seco na maior parte do período. Portanto, uma terça-feira de sol, temperaturas baixas no Grande Oeste Catarinense e os próximos amanhecer, as próximas manhãs, seguem com frio por aqui, inclusive condições de formação de geada, sobretudo ali na quinta-feira. Camila Cardoso, para você ouvinte aqui da RCO.
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1: O dólar comercial está cotado em R$ 5,06. O euro, R$ 5,88. Peso argentino, 0,01 centavo de real. Mercado agrícola, preços praticados pela Cooper Itaipu. Feijão carioca, R$ 150. Feijão preto, R$ 125. Milho, R$ 58. Soja, R$ 114. Trigo, R$ 70. Suíno peso vivo, R$ 5,90.
2: Opinião com Fabiano Rambo.
3: O contato de Flávio Bolsonaro com Daniel Vorcaro repercutiu já nas intenções de voto. Um levantamento da Atlas Intel Bloomberg, divulgado hoje, mostrou que num eventual segundo turno, Lula tem 48,9% das intenções de voto e Flávio Bolsonaro 41,8% das intenções de voto. Ou seja, num segundo turno, por este levantamento, Lula será reeleito. Esta é a primeira pesquisa realizada depois da revelação, na última semana, da ligação, do contato, da mensagem de Flávio Bolsonaro pedindo dinheiro a Daniel Vorcaro para financiar o filme que conta a história do seu pai, o ex-presidente Jair Bolsonaro. Essa pesquisa ouviu 5.032 pessoas de 13 a 18 de maio, com margem de erro de 1 ponto percentual, intervalo de confiança de 95%, foi registrada no Tribunal Superior Eleitoral e custou R$ 75 mil e foi paga com recursos próprios. E no levantamento do Atlas Intel, Lula vence em todos os cenários. No primeiro turno, Lula teria 47% das intenções de voto e Flávio Bolsonaro 34%. E quem subiu nas intenções de voto foi Renan Santos, que agora aparece à frente de Romeu Zema. E, inclusive, quando aparece Ronaldo Caiado e agora outro aspecto é a questão da rejeição dos pré-candidatos. Nesta pesquisa, neste levantamento, a rejeição de Flávio Bolsonaro vai a 52% e Lula 50%. Inclusive, foram testados os nomes de Jair Bolsonaro, Michele Bolsonaro, Romeu Zema, Fernando Haddad, Ronaldo Caiado e Renan Santos. Destes, Flávio fica em primeiro com a rejeição, Lula em segundo, Bolsonaro em terceiro e Michele em quarto. Tem 42% das rejeições, Romeu Zema, e 38%, 39%, o Fernando Haddad. Não há dúvida que o eleitor ficou confuso com a relação de Flávio e da família Bolsonaro com Daniel Vorcaro, com a questão do filme, como isso é explicado à sociedade. Por isso que o tema ainda ele não está totalmente resolvido para o brasileiro e para o eleitor brasileiro. E somente uma CPI, entendo eu, pode trazer algum tipo de explicação mais favorável ao presidenciável Flávio Bolsonaro, ou mesmo revelar que as suas relações são mais profundas. E, numa outra hipótese, trazer Lula e o seu partido para o centro também desse debate. Lembrando que Lula recebeu Daniel Vorcaro antes da posse de Gabriel Galípolo, que participou da reunião. E por conta desta reunião, Daniel Vorcaro suspendeu a venda do Banco Master para o BTG Pactual, na expectativa de que, com a posse de Galípolo no Banco Central, haveria chances de recuperar o banco e evitar uma liquidação. O que aconteceu agora, nesses últimos tempos. A relação de Daniel Vorcaro, que está preso em uma cela comum a partir de hoje em Brasília, com a política brasileira e com os espaços de poder, mostra o quanto agora o sistema se revela. Esse sistema que financia os políticos, que os dá benesses acima do permitido pela moralidade e pela ética pública. E que agora traz a seguinte questão para o eleitor brasileiro. Há alguém honesto? Há alguém que está 100% livre de qualquer das mazelas do poder? É isto que nós vamos descobrir.
4: Daqui a pouco no RCO Notícias. Empresários do Acre visitam Pinhalzinho em busca de modelos de gestão. Programa Estrada Boa Rural já tem em andamento projetos para pavimentar mais de 900 quilômetros de rodovias. Modelo passa a integrar centro de referência para paradesporto da região. Prefeitura promove capacitação para ampliar participação de empresas locais em compras públicas. Planejamento hoje, tranquilidade amanhã. A importância da educação financeira e as informações do esporte, daqui a pouco. Aguarde.
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4: Boa tarde. Estamos de volta com o RCO Notícias.
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31: Muito bem, no trânsito, em Jaraguá do Sul, um acidente envolvendo um veículo de passeio e bicicleta. Da bicicleta, morreu um menino de 9 anos. Outros acidentes na região. Em Cordilheira Alta, na BR-282, um grave acidente envolvendo um caminhão que transportava cimento e um veículo Jeep. No Jeep estavam dois homens entre 35 e 40 anos. O caroneiro teve ferimentos de maior gravidade. Na SC-160, no município de Saltinho, colisão entre caminhão e veículo de passeio, só danos materiais. Em Maravilha, acidente envolvendo um caminhão, motorista foi levado para o hospital para avaliação médica. Em São Miguel do Oeste, acidente envolvendo veículo de passeio, colisão em objeto fixo, só danos materiais. Em Chapecó, acidente envolvendo um caminhão e Fiat Toro, do veículo Toro, um homem teve ferimentos leves. Em Concórdia, acidente envolvendo também dois veículos de passeio, um homem teve ferimentos leves. Em Chapecó, colisão de carro e moto, condutor da moto teve escoriações pelo corpo. No interior de Abelardo Luz, acidente envolvendo um Fiat Uno. O carro era conduzido por um homem de 42 anos. No carro estava a esposa e os filhos de 1, 2 e 9 anos de idade. Foi saída de pista e capotamento. As crianças sofreram ferimentos leves, foram encaminhadas para o atendimento médico. Na área da segurança pública, bombeiros foram acionados para atender ocorrência de incêndio em veículo em São Miguel do Oeste. Em Chapecó, a Polícia Militar flagrou ponto de tráfico em uma operação no bairro EFAP. Em Chapecó, a Polícia Militar prendeu dois homens por furtos em veículos e estelionato após perseguição. Em Chapecó, numa ação contra o tráfico, a polícia apreendeu cocaína, crack e cerca de R$18 mil. Em Dionísio Cerqueira, adolescentes são apreendidos após homem ser ferido com arma branca. Em Campo Herê, homem é preso após agressão e dano em caso de violência doméstica. Seriam essas as informações do trânsito e da segurança pública.
5: Programa Estrada Boa Rural já tem em andamento projetos para pavimentar mais de 900 quilômetros de rodovias. Detalhes com Henrique Paulo. A Prefeitura de Pinhalzinho recebeu na manhã desta segunda-feira uma comitiva do Acre. Representando a Federação das Associações Comerciais, o vice-presidente Jader Costa destacou que a missão veio em busca de exemplos positivos que possam contribuir com o crescimento dos municípios acreanos. Durante o encontro, um dos assuntos debatidos foi a relação entre geração de emprego, desenvolvimento econômico e políticas assistenciais. Em entrevista, Jader enfatizou que o Estado vive um momento de transformação e pode se tornar uma das principais portas de ligação do Brasil com o mercado asiático nos próximos anos, especialmente com a abertura do porto de Xangai, no Peru, projeto estratégico voltado à conexão comercial com a Ásia.
10: Viemos aqui representando a nossa federação, acompanhado de demais colegas de quase todos os municípios do Acre. Viemos em busca de aprender aqui com o Oeste Catarinense, com Pinhalzinho, que nos recebeu muito bem. Aprender boas políticas, modelos que a gente possa levar pro Acre, contribuir com o nosso crescimento e também não deixar de apresentar o Acre e suas oportunidades e tudo que o Acre pode também contribuir com Santa Catarina. Eu diria que o Acre é uma terra de oportunidades. Hoje todos dizem, tem dinossauro no Acre, o Acre é no fim do Brasil. E em pouco tempo eu diria que o Acre será o início do Brasil, com a abertura aí do Porto de Xangai. A gente vai estar num ponto muito estratégico para todo o mercado asiático, não só para exportação, mas também como importação e tudo mais. O que mais surpreende aqui é a maneira como vocês fazem gestão, como fazem política. Desenvolvimento forte, é uma cidade muito industrializada, uma cidade que está aí em pleno crescimento. E isso encanta muito. Os números de Pinhalzinho, quando a gente se compara aí com demais cidades do Brasil, é extraordinário. Se a gente pensar em norte e nordeste do nosso país, o assistencialismo ele é muito forte. Por exemplo, eu vou citar aqui, meu município tem em torno de 20 mil habitantes e nós temos 7 mil beneficiários do Bolsa Família. Pinhalzinho com 180. E aí se você tiver a oportunidade de conhecer a Acrelândia, você vai ver que, como disse já, é um lugar de oportunidades. Não existe essa pobreza lá. O que existe é uma política assistencialista. Cada vez mais a gente tem não uma política desenvolvimentista, né? Nossos políticos estão assim, à mercê do assistencialismo. Não existe aí políticas para que a gente pegue essas pessoas que estão recebendo Bolsa Família, que se capacitem, que vão para o mercado de trabalho. Eles enxergam o assistencialismo como uma maneira de captação de votos, vamos dizer assim.
5: Na oportunidade, Jader também destacou a diferença nos indicadores sociais. Conforme ele, enquanto Acrelândia possui cerca de 7 mil beneficiários do Bolsa Família, em uma população de aproximadamente 20 mil habitantes, a capital da amizade tem em torno de 180 beneficiários. Modelo passa a integrar centro de referência para Paradesporto da região. Repórter Gilmar Bortese.
11: O município de Modelo deu mais um importante passo em direção à inclusão e ao desenvolvimento social através do esporte. A administração municipal anunciou o início de um novo projeto voltado ao paradesporto, que irá atender pessoas com deficiência no município e também na região. O projeto em Modelo é um braço do núcleo de paradesporto de Maravilha. A prefeita Bárbara Baron destacou que o projeto contará com um acompanhamento técnico, além de coordenação de professores, em parceria com o Departamento Municipal de Esporte e AME de Modelo. Segundo a prefeita, o objetivo é realizar a capacitação de alunos e atletas que apresentem algum tipo de deficiência para participarem das atividades esportivas desenvolvidas semanalmente. Com o passar do tempo, os participantes poderão representar o município de Modelo em competições relacionadas ao paradesporto.
12: Que o município de Modelo passa a desenvolver um novo projeto. Nesse momento, estamos recebendo o supervisor do Comitê Paralímpico Brasileiro, o Douglas, que ele vai acompanhar o município de Modelo e a professora Vanessa do Amaral na realização de atividades paralímpicas para as pessoas com deficiência. Então, a professora Vanessa, em parceria com o nosso departamento de esportes, com a AME também, estarão agora captando alunos, captando atletas que apresentam algum tipo de deficiência para que eles façam parte das atividades esportivas que eles venham treinar semanalmente e, consequentemente, com o passar do tempo, representar o município de Modelo em competições relacionadas ao paradesporto. Então, para o município de Modelo, para a nossa administração, é motivo de muito orgulho a gente poder fazer parte desse centro de referência e a gente agradece ao Douglas pela disponibilidade de estar também dando esse apoio técnico ao município de Modelo para que a gente atenda esse nosso público, que ele é um público seleto, que merece uma atenção diferenciada, porque ali nós estaremos trabalhando atividades esportivas, pensando no rendimento desses atletas, mas principalmente na qualidade de vida, na interação social, proporcionando a eles e também para suas famílias momentos de lazer. Então é mais um projeto que o nosso município desenvolve, o nosso departamento de esportes traz para a nossa comunidade modelense e a gente lembra que nós estaremos atendendo os atletas que residem também nos municípios de Serra Alta, Bom Jesus e Sul Brasil. Então nós estaremos fazendo essa atividade mais regionalizada justamente para favorecer o esporte paralímpico.
11: Da Central de Jornalismo para o RCO Notícias, repórter Gilmar Bortesi.
13: A administração de Pinhalzinho promove nesta terça-feira uma capacitação de compras governamentais para fornecedores locais. O encontro acontece às 7 da noite no auditório do Senai com coffee break a partir das 6:30. O evento é voltado a empresários, prestadores de serviço e fornecedores interessados em vender produtos e serviços ao poder público. No evento serão apresentadas orientações sobre compras públicas e plataformas digitais utilizadas em licitações e contratações. O prefeito Alessandro Beltrame destacou a importância da participação dos empresários e fornecedores no encontro.
14: Quero me direcionar a todos os fornecedores locais de Pinhalzinho e região que estaremos no auditório do Senai lançando uma capacitação para empresas que queiram se habilitar em duas plataformas que estaremos demonstrando nela. Uma é o Elicita, que é um programa que o município de Pinhalzinho já vem utilizando e já temos 3 licitações cadastradas, que aqui é a de gêneros alimentícios, manutenção de veículos e manutenção de pequenos equipamentos. E também a plataforma Contrata Mais Brasil, que será a contratação de MEIs pelo município, estado ou governo federal para pequenas manutenções. A equipe que está organizando é a Sala do Empreendedor, juntamente com o Departamento de Licitação. Então aproveitem a oportunidade para que, a partir de agora, com essa nova plataforma de licitações e com essa nova plataforma de contratação de empresas do MEI, as empresas poderão vir e aumentar o número de fornecedores locais e regionais aqui no nosso município.
13: A Semana Nacional de Educação Financeira segue até o dia 24 de maio em todo o país. A iniciativa busca incentivar a população a desenvolver uma relação mais consciente e equilibrada com o dinheiro. Em Pinhalzinho, o Sicredi participa da campanha reforçando orientações sobre organização financeira e planejamento pessoal. Entre as dicas estão o controle das receitas e despesas e a definição de metas para conquistas futuras. Segundo Tamires Wenzel, A agência também promove ações em parceria com empresas da região para levar conteúdos sobre educação financeira aos colaboradores. Interessados ainda podem procurar a instituição para participar das atividades da campanha.
0: É, nós do Sicredi Conexão, a gente faz ações de educação financeira o ano todo. Nessa semana é focado principalmente para isso. Nesse ano, então, a gente vai ter o foco nos adultos, jovens. Depende do ano, tem anos que a gente foca mais em crianças, em adolescentes. Mas nesse ano a gente vai estar focando mais no público adulto, jovens e adultos. Então, pensando nisso, o Sicredi Conexão aqui, a nossa agência, vamos estar organizando já com algumas empresas para estar indo até as empresas falando sobre o assunto. Cada agência organiza da sua maneira, combina com algumas empresas, traz as pessoas na agência, mas em Pinhalzinho, então a gente organizou a ida até 4 empresas e até a gente deixa aberto se alguma empresa tiver interesse de estar fazendo um curso, uma oficina, um treinamento com seus funcionários, podem estar entrando em contato com a nossa agência, com algum colega, para a gente organizar e estar indo até essa empresa também. Vem cada vez mais sendo cobrado pelo próprio Banco Central, para as cooperativas principalmente, tá atuando nesse tema. Porque hoje a gente percebe que é preciso trabalhar desde o público infantil, já para conscientizar, para manter uma reserva de emergência. Tá falando sobre isso. Antigamente a gente nem falava muito sobre esse assunto, né? Não era comum. Então, hoje as cooperativas principalmente vêm trabalhando no sentido de falar sobre o tema. Falando sobre o tema acaba ficando algo mais fácil, mais comum do dia a dia. Então você acaba pensando mais nisso, não tomando atitudes que não são pensadas, fazendo gastos que não são necessários, depois você acaba não tendo o valor de emergência que acabou gastando. Então, nesse sentido, falar sobre educação financeira, falar sobre o financeiro desde criança, adolescente, jovens, adultos.
15: Esporte.
13: Os destaques do esporte com Henrique Paulo.
16: Um dos assuntos mais comentados foi a presença de Neymar entre os 26 jogadores convocados pelo técnico italiano Carlo Ancelotti do Brasil para defender a Canarinho na próxima Copa do Mundo, que acontece no mês que vem nos Estados Unidos, México e também no Canadá. O evento realizado no Museu do Amanhã, no Rio de Janeiro, teve muita expectativa em torno do nome do jogador do Santos. E a principal notícia foi de que Neymar disputará mais um torneio após um longo período afastado por lesões. A lista dos convocados, os goleiros Alisson Becker, Ederson e o Everton do Grêmio, defensores Danilo, Wesley França, Alexandro, Douglas Santos, Marquinhos, Gabriel Magalhães, Bremer, Ibanhes e Léo Pereira, meio-campistas Casemiro, Bruno Guimarães, Fabinho, Lucas Paquetá e Danilo. Atacantes, Neymar, Vinícius Júnior, Rafinha, Gabriel Martinelli, Luiz Henrique, Igor Thiago, Endrick, Matheus Cunha e Rayan. Conhecido pelo perfil estratégico e pela experiência em grandes competições, Carlo Ancelotti optou por uma base equilibrada entre juventude e jogadores experientes. O Brasil chega ao torneio recheado de expectativa. A missão do treinador será encerrar o jejum brasileiro de títulos mundiais, que já dura desde 2002. A apresentação do elenco acontece no dia 27 na Granja Comari e alguns atletas terão compromissos pelos seus clubes. A seleção enfrenta o Panamá em amistoso no Maracanã no dia 31, no domingo. A equipe comandada por Carlo Ancelotti está no grupo C da Copa com Escócia, Marrocos e também o Haiti. Portugal também divulgou ontem os 26 jogadores convocados para a Copa e Cristiano Ronaldo está na lista em busca de um feito inédito, entrar para o seleto grupo que participou de 6 mundiais na carreira. A seleção portuguesa está no grupo K, junto de Colômbia, Congo e também o Uzbequistão. O primeiro jogo será contra os congoleses, às 14h, horário de Brasília, do dia 17 de junho. Comentando sobre a dupla Grenal, então o Everton, goleiro do Grêmio, estará na próxima Copa do Mundo, ele que foi convocado então ontem pelo Brasil. A equipe tricolor se concentra para o jogo de amanhã pela Copa Sul-Americana contra o Palestino, partida que acontece às 9 horas da noite. O Grêmio é o segundo colocado do seu grupo, tem 7 pontos somados, enquanto o Palestino apenas 2. Falando do Internacional, Alejandro, Bernabé e Carbonero comandam a reação do Inter. O trio determinante para a goleada sobre o Vasco é responsável por 2/3 dos pontos da equipe e participou diretamente de 60% dos gols no Campeonato Brasileiro. O Colorado está em 11º lugar do Brasileirão com 21 pontos. Destes, 14 vieram graças às contribuições dos 3 homens da frente. O time tem 20 gols marcados no campeonato, 12 com participação direta desse trio. Juntos, Alejandro, Bernabé e Carbonero acumulam 11 gols e 7 assistências. Anunciado no dia 5 de abril desse ano, Fábio Matias ainda não venceu no comando da Chapecoense na Série A. Em 18 pontos disputados, o treinador somou apenas 1 no empate com o Mirassol fora de casa, mais de um mês depois de iniciar o trabalho em Chapecó. Com expectativa de que o comandante Alviverde traria solução para os problemas após a saída de Gilmar Dalpozo, o resultado até o momento é abaixo do esperado e vem preocupando o torcedor. A única vitória no comando foi contra o Botafogo no jogo de volta pela Copa do Brasil, que classificou a equipe às oitavas de final da competição após reverter o 1-0 para o time carioca na ida. Nos últimos meses, as vitórias do time de Chapecó foram apenas na Copa Sul-Sudeste, na qual a equipe não é comandada por Fábio Matias, e sim por Celso Rodrigues e Nívia de Lima. Nessa competição, a Chape está nas semifinais, foram 4 vitórias, 1 empate e somente 1 derrota. A Chape que enfrenta o Novo Horizontino amanhã pela semifinal da Copa Sul-Sudeste. Se passar, a Chapecoense pode enfrentar Avaí ou Volta.

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1: 12:43.
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0: Conheço pelo cheiro Victor e Léo, os irmãos. E a gente também ouviu Daniel do outro lado do rádio. Pra você que está aí do outro lado vendo a gente, muito obrigado. Daqui a pouco tem Momento Bailão. Já quer dar sua dica musical? Manda pra gente 3366-6200. E aí a gente toca aquele super bailão aí pra galera. Daqui a pouquinho. 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Vamos juntos. Estamos em multiplataformas. No sinal, às 7 horas, 13 horas, 1 minuto.
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0: Temperatura subindo um pouquinho, 16 graus, tempo encoberto na Grande Pinhalzinho na região. Sensação térmica aí é de 15 graus. 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

0: Então, 13 horas e 6 minutos, aquele bailão que você gosta sem pagar ingresso vai começar agora, aqui na Rádio Centro-Oeste. Aquele ritmo bailão dançante. Alô, Silvia, hoje, muito obrigado, boa sorte no sorteio. Tem Vale Gás, gentileza de Enio Gás, é hoje. A Janete Jung também na sintonia, obrigado, boa sorte.
1: Boa tarde, Métrico. Fala no Rock, eu escolhi participar do sorteio da carga de lenha, Métrico. Fico muito contente de você ganhar, tá bom? Estamos escutando o programa aí. Show de bola.
0: Valeu, Leoneiro, um abraço. Ó, esse metro de lenha de Uva Japão, lenha pra fogão, a gente vai sortear na sexta-feira, dia 29, no Sertão Iquerense, das 5 às 7 da manhã. Presente aí do Chico Saboneiro, tá? Falar nisso, pessoal de lenha também, que esquenta o ambiente aí, chama 988-14-1120. É um merchan aí. Marceli Boa, linha Coxilha, boa tarde pra todo mundo aí também. É, loteamento Boa Vista 2, José Quevedo, todo mundo na sintonia. 13 horas e 7 minutos, que

0: Paulinho e Fábio no bailão. Essas modas que eram sertaneja viraram bandinha, aquela valsinha, né? Crises de amor, somos apaixonados, seu amor ainda é tudo. A gente viu também na Avição, vem namorar comigo. Tudo começou com o Portal da Serra, Doce Bandida. Mas o hit saiu do momento. E claro, você ligado na programação da Rádio Centro-Oeste 100.9 ou através das nossas multiplataformas. Tarde de 19 de maio, terça-feira. Rádio da Cidade, Centro-Oeste FM. Um abraço também. Quem está com a gente é a Sueli Navarro, do Boa Vista 2. Ela quer ganhar a lenha, então, para sexta da semana que vem. Sertão, quer acordar cedinho, né? Boa sorte. É Boa Vista 2 participar do Vale Gás, a Sueli Navarro. Valeu, boa sorte. A Neuci Guedes Meiotti, do Jardim Maria Terezinha. Milton, quero participar do Vale Gás, claro. Boa sorte para todo mundo. A Marlice Wagner, Linha Coxilha também, todo mundo na sintonia, valeu! 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Chega na hora. 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
5: A Epagre está investindo na qualificação de profissionais para fortalecer a produção de derivados de leite nas pequenas propriedades rurais do estado. Um grupo formado por extensionistas de diversas regiões catarinenses participou de uma capacitação voltada à produção de queijos, massas filadas e doce de leite. A iniciativa surgiu após técnicos da instituição conhecerem experiências em Minas Gerais, referência nacional na fabricação de produtos lácteos. O objetivo é unir conhecimentos para desenvolver receitas, técnicas e processos que possam ser levados aos agricultores familiares. Nesse primeiro momento, o foco está na produção de queijos tradicionais, como frescal e colonial, além de produtos de massa filada, como nozinho e trança, e também doce de leite. A proposta é permitir que os produtores iniciem a fabricação para autoconsumo e futuramente avancem para a comercialização, agregando valor à produção leiteira.
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0: menino, coração de pedra. O que já rodou essa música, vou te contar. E continua, Lina. Ainda teve Passarela, o Pix. História do Pix também, né? E Cosmo Express, os meninos de ouro, Boteco do Cosmo. 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
1: Boa tarde, Milton. É a Lucida Cruz, do bairro Maria Terezinha, de novo.
0: Oi,
1: quero participar do sorteio do Vale Gás, do N. Agradeço por atendido.
0: É isso aí, tem que insistir, né? Pode participar tantas quantas vezes quiser e aumentando a chance de ganhar, com toda certeza.
2: Vale Gás, Sônia Franz, de São Francisco do Sul.
0: Olha aí, ó. E também um abraço, né, pra Sônia, pro Alberto, família Franz, estão visitando familiares e amigos aí na região. Estão agora lá em linha São Carlos, né, lá com o Elimar, com a Clarice e Rono, familiares. Legal. Que bom, né? Matar saudade é bom demais. Obrigado também pelo carinho, pela companhia. 3:31, Henrique Paulo chegando com 100.9 News, já voltamos.
3: News e a informação da Central de Jornalismo. O Centro Eventos em Pinhalzinho recebeu no último final de semana a segunda etapa estadual de Muay Thai. O evento reuniu competidores de diversas regiões, incluindo atletas com destaque estadual e nomes conhecidos nacionalmente dentro da modalidade. O secretário de Esporte e Cultura, Sidney Chabaron, o Maizena, ressaltou o desempenho dos atletas pinhalenses durante a competição, que foram marcados por disciplina e também representaram o município da melhor forma possível. Da Central de Jornalismo, repórter Henrique Paulo.

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3: Conexão. Boa tarde, sou Maria Mercedes Lopes, também quero participar do Vale Gás, se for atendida agradeço.
0: Valeu Maria, nós que agradecemos a companhia, boa sorte que nós desejamos, ok?

0: que a banda universitária animando a nossa manhã de terça-feira. Nossa manhã não, amanhã tarde, né, de conexão. Conectamos a manhã com a tarde. Também teve destaque nacional com Paulinho Dias, Só Um de Nós. A banda modelo, direto ao assunto e paixão, Proibandida. Rogério Magrão e banda, O Coração Pirou. E olha, a informação que também está em destaque no site da Rádio Centro-Oeste, município de Sul Brasil, reforça a segurança pública com ampliação do vídeo monitoramento e novos investimentos. O município amplia número de câmeras, renova a viatura policial e fortalece parcerias para garantir mais segurança à população. No sinal, 14 minutos nos separam das duas.
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banda 10 com Rainha Musical Faxina e a banda modelo Rogério Magrão e banda Se Eu Não Tivesse Bloqueado. É o som do momento. 6 para as 2, vamos deixando espaço. O colega Lindomar está por aqui. Hoje vai bem um chazinho, né? Opa, chazinho bom, hã? Da nossa parte, minha gente, muito obrigado pelo carinho, pela audiência, pelas participações. E fiquem em boa companhia com o colega Lindomar. Amanhã, 11 horas, a gente volta com mais conexão. E claro, às 5 da manhã com o Sertão e Querência. Obrigado a todos. Muito obrigado, Deus. A gente se encontra por aí. Tchau.

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No dia 28 de maio, o varejo brasileiro se une para a 20ª edição do Dia Livre de Impostos, a maior ação de conscientização tributária do país. Levará lojistas de todos os estados a comercializarem produtos e serviços sem repassar o valor dos tributos aos consumidores, evidenciando como a carga fiscal impacta o poder de compra e o ambiente de negócios. Nesta edição histórica, o movimento ocorre em um cenário econômico desafiador. Dados do sistema CNDL apontam que o brasileiro trabalha em média 5 meses por ano apenas para pagar impostos, com baixo retorno em serviços essenciais como saúde e segurança. Em alguns setores, os descontos oferecidos pelo Dia Livre de Impostos podem chegar a 70% no valor final, refletindo a exata parcela destinada ao estado. 100.9 News. Com a informação da hora, para a rádio da sua cidade, Hernani Edson.

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2: Claro que sim, aqui tem muito mais som, muito mais música e a sua participação valendo também. 3366-6200, manda o teu alô pra gente. Lembrando que hoje é terça-feira, tem promoção Terça com Todo Gás, em parceria aí com a Enio Gás. Bora participar então? 3366-6200, telefone liberado.

0: Sequência para começar muito bem a nossa programação do Sincroniza nessa sua tarde de terça-feira. Olha a hora, 14 horas e 15 minutos agora. Boa tarde.
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0: Simbora então, 14 horas e 17 minutos, temperatura na casa dos 15 graus em Pinhalzinho. É, fresquinho, rapaz, e o sol, nada de aparecer.

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2: Sim, é a rádio da cidade, a rádio de todas as idades, a rádio que combina com o seu estilo e te faz companhia em todos os momentos. Então, bora ligar pra gente, participar por aqui, pedir o teu sucesso também. 3366-6200, mandar um alô por aqui também. Quem está sintonizada por aqui, deixe-me ver o nome, cadê? Mandou áudiozinho pra gente, daqui a pouquinho eu ouço a Lucy da Cruz, valeu Lucy. A Iraci Miller também tá ligadinha participando da nossa promoção, valeu, boa sorte, tudo de bom. Também a Marli Ternos tá ligadinha com a gente, o Cláudio Fischer lá em Saudades, aquele abraço. A Líria Basso no bairro Bela Vista participando aqui da nossa programação, tudo de bom, obrigado pelo carinho da sintonia também, tá? Simbora então, tem mais som chegando. É a programação do nosso Sincroniza. 14 horas 26 minutos agora.

bacana demais, hein? É o sucesso que não para, é a programação da 100.9, o nosso Sincroniza, que está no ar até às 16h30. Bacana?

0: Agora 14 horas e 33 minutos.
1: Sem ponto 9 News e a informação da Central de Jornalismo. Um acidente de trânsito com danos materiais foi registrado por volta das 8h20 de ontem.

na SC-160 em Saltinho. A ocorrência envolveu um caminhão Volvo com semi-reboque, ambos emplacados em Arabutã, conduzido por um homem de 41 anos, e um Honda Civic de Maravilha, dirigido por um homem de 40 anos. Segundo a Polícia Militar Rodoviária, durante os procedimentos, os PMs constataram que o condutor do automóvel estava com a CNH vencida há mais de 30 dias, sendo autuado pela infração. Os dois condutores fizeram o teste do bafômetro, que apresentou o resultado negativo para o consumo de álcool. Da Central de Jornalismo, repórter Henrique Paulo.

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Simbora então, que tem mais som chegando na nossa programação do Sim.

demais, tá aí mais uma sequência de sucessos pra você agora com som nacional, grupo Menos é Mais e Dilsinho, Coração Chorando. Teve também o som de Fiuk, Big Bang e Rebeldes, né? Futuro ex

0: Agora faltando 14 minutos para as 15 horas. Boa tarde.
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1: Legal então, hein? Agora 10 minutos nos separando das 15 horas, tem muito mais som pra você e sempre a nossa última sequência da primeira hora é um somzinho mais puxadinho pra um rock assim, né? Rock nacional e de qualidade aqui no Sincroniza. Música.

0: Então, fechando a nossa primeira hora no Sincroniza. Pra você uma excelente tarde, obrigado pelo carinho e sintonia. Opa, o sol deu um ar da graça, hein? Coisa boa, rapaz. Que venha com vontade, né? Quinze horas e um minuto. Boa tarde.
1: Cem ponto nove News. A informação da hora. O presidente Luiz Inácio Lula da Silva lança nesta terça-feira o programa Move Aplicativos, linha de crédito voltada a motoristas de aplicativos e taxistas. A cerimônia será realizada às 15 horas e 30 minutos na Casa de Portugal, no bairro da Liberdade, em São Paulo. O programa terá até 30 bilhões de recursos do Tesouro Nacional. O dinheiro será repassado ao Banco Nacional de Desenvolvimento Econômico e Social, que fará as operações por intermédio da rede bancária. A linha financiará veículos de até 150 mil reais. O prazo será de até 72 meses, com carência de até 6 meses, segundo os jornalistas Flávia Said e Gabriel de Souza, do Estadão. As taxas devem ficar abaixo da Selic, hoje em 14,5% ao ano. Para motoristas de aplicativo, a taxa em discussão é de 0,99% ao mês, ou 12,55% ao ano. Para taxistas, deve ser de 0,95% ao mês, ou 11,40% ao ano. 100.9 News, com informação da hora, para a rádio da sua cidade, Hernani Edson.

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1: Senhoras, 8 minutos, esse é o nosso Sincroniza e começando por aqui mais uma hora, claro, tem o nosso momento flashback para você embarcar nessa viagem com a gente e recordar grandes sucessos do mundo da música.

0: Se liga na hora, 15:16. Boa tarde.
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0: Sucesso sem intervalo. Rapidinho intervalo por aqui. Vem aí também o nosso balcão de empregos. Centro-Oeste FM. 15 horas e 32 minutos. Céu azul, sol brilhando por aqui.
1: Ponto 9 News e a informação da Central de Jornalismo. O governo de Santa Catarina, por meio da Agência de Fomento do Estado de Santa Catarina, o Badesc, reabre na próxima semana o Pronamp Mulher. O programa é uma linha de crédito voltada ao fortalecimento de micro e pequenas empresas com participação feminina. Os juros da operação são 100% pagos pelo Estado e as empresas beneficiadas quitam apenas o valor principal do financiamento, desde que mantenham a adimplência. São 59 milhões disponíveis, sendo 10 milhões operacionados diretamente pelo Badesc e o restante distribuído pelas cooperativas de crédito parceiras. Na edição anterior, foram beneficiadas 1.328 empresas, com 100 milhões injetados na economia catarinense. Uma das pessoas beneficiadas por essa política é Ivone Pagliocchi, empresária de Chapecó. Ela destaca a importância do programa em Santa Catarina para tornar o seu negócio realidade.
2: Esse dinheiro impulsionou a nossa empresa, a gente conseguiu fazer várias coisas, novas embalagens, novos projetos que a gente tinha em mente, produtos novos. Ter na empresa também tem bastante custos, né? Com pessoas, com projetos, enfim. Então a gente precisa desse dinheiro realmente para dar aquele impulsionamento que a gente precisa, né? Vale a pena. Se você tem um sonho, quer fazer com que ele se torne realidade, conte com as instituições que te forneçam isso e você com certeza vai conseguir.
1: Da Central de Jornalismo, repórter Gilmar Bortesi.

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0: Muito bem, chegamos com mais uma edição do nosso Balcão de Empregos. Com as vagas de trabalho disponíveis para Pinhalzinho e região, todos os dias, às 9h45 e às 15h30, tem Balcão de Empregos aqui na Rádio Centro-Oeste. Fábrica e loja de confecções contrata operadora de caixa e vendedora. Currículos pelo 988176695. Posto de combustíveis contrata frentista. Currículos pelo 493366-2703. Supermercado contrata operador de caixa, repositor de fruteira, repositor de mercadorias e faxineira. Contatos no 98400-2187. Loja de cosméticos e perfumaria contrata vendedora. Currículos pelo WhatsApp 988508336. Pousada contrata secretária e auxiliar administrativo. Currículos no 98845-4589. Laticínio dispõe de vagas em diversos setores da indústria. Currículos poderão ser encaminhados via WhatsApp no código de área 49 99117 7019. Indústria contrata auxiliar de produção. Contatos no 999-29-0094. Vaga para auxiliar de produção em fábrica de uniformes profissionais. Currículos pelo 3366-2518. Loja de móveis e eletros contrata vendedor ou vendedora. Informações complementares para estas vagas também poderão ser obtidas através do 3366-6200 ou diretamente na recepção da Rádio Centro-Oeste em horário comercial. Esse foi o nosso Balcão de Empregos. E para você da indústria, comércio, prestação de serviço que deseja anunciar vagas de trabalho disponíveis, também pode entrar em contato via 3366-6200 ou no e-mail da Rádio Centro-Oeste para divulgarmos as vagas por aqui. Anunciar vagas no Balcão de Empregos não tem custo para o anunciante.
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4: Alô, alô? Fala comigo, bebê. Pelo jeito você não quer falar, né?
0: Mas você tá aqui. 20 minutos nos separando das 16 horas e a gente abre por aqui a nossa Hora Sertaneja no Sincroniza.

0: Frazona, programação imperfeita. Tá aí, sucesso que você curte, esse é o nosso Sincroniza e a nossa Hora Sertaneja por aqui, hein? Já já tem muito mais som, fique ligado. 12 minutos e meio nos separando das 16 horas. Boa tarde.
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7: Legal demais, hein? Abrindo mais uma sequência, 8 minutos e meio, faltando aí para as 16 horas, excelente tarde.

15h27, 15h27, pra você uma excelente tarde, hein? Você aí no comércio, você da indústria, você que tá trabalhando e nos dando o prazer da sintonia, nosso muito obrigado mesmo, valeu!

0: por aqui mais uma hora de programação do nosso Sincroniza nessa tarde de terça-feira, enfim, com o sol, né? Mas a temperatura segue aí, 17 graus agora, deu até uma esquentadinha, mas a previsão é cair novamente, consideravelmente, para amanhã. FM. 16 horas, 1 minuto, boa tarde.
1: C9 News, a informação da hora. A possível atuação de um novo fenômeno El Niño em 2026 e os impactos previstos para Santa Catarina foram pauta de debate promovido pela Comissão de Meio Ambiente e Desenvolvimento Sustentável da LESC nesta segunda-feira. A reunião ampliada foi convocada pelo presidente da comissão, deputado Marquito, e reuniu meteorologistas, pesquisadores, universidades, órgãos estaduais e representantes da defesa civil. O objetivo foi discutir os cenários projetados para o segundo semestre, as medidas de prevenção e adaptação climática e a capacidade de resposta institucional diante do aumento do risco de enchentes, temporais e deslizamentos no estado. 100.9 News, com a informação da hora para a rádio da sua cidade, Hernani Edson.

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0: E vem aí a nossa Blitz de hoje.
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0: Nossa Blitz de hoje com Júnior Marques. Ilusão de amor. 16 horas e 7 minutos. Boa tarde.

16h13. Seguimos. O nosso Sincroniza aqui na 100.9 tem muito mais sucesso pra você. 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Mandar um alô por aqui, a Márcia Frei lá em Saudades, ligadinha com a gente. Também a Jo Fiorini está participando por aqui. O Adilson Santana, grande abraço, tudo de bom, obrigado pelo carinho. Tá concorrendo, Adilson. Também a Miraci Bassanese. De Modelo, é isso? Grande abraço, tudo de bom, obrigado pelo carinho da sintonia também, pessoal lá em Modelo ligadinhos aí na nossa programação. A Marlice Wagner na linha Coxilha Saudades, a Vanessa Jacobi também sintonizada conosco, um grande abraço para todo mundo e boa sorte!

0: Zeneto e Cristiano, Tive Que Te Perder, Tarde Demais, sucesso que você curtiu aqui na programação do nosso Sincroniza, para fechar mais uma sequência. Já já tem mais som, hein? Para finalizar todas. Dezesseis horas, 18 minutos, boa tarde.
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0: 16 horas, 19 minutos, nota de falecimento. A família Bevilacqua comunica com profundo pesar o falecimento de Luísa da Silva Bevilacqua, aos 81 anos, ocorrido hoje no Hospital São José, em Maravilha. O corpo está sendo velado na Capela Mortuária em Modelo. Atos de encomendação dar-se-ão amanhã, às 9 horas, rumando logo após para o sepultamento no cemitério municipal de Modelo. A família Bevilacqua comunicou com profundo pesar o falecimento de Luísa da Silva Bevilacqua, aos 81 anos, ocorrido hoje. Serviços fúnebres estão sendo prestados pela Funerária Chu de Modelo. A família enlutada, nossos sentimentos de pesar.
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1: Legal então, hein? Agora 16 horas 23 minutos e a gente vai ficando por aqui então com a programação de hoje do nosso Sincroniza. Deixa eu mandar mais alô por aqui. A Marli Ron também tá ligadinha com a gente participando da promoção da terça do Vale Gás. O Dilvo Escarati lá em Nova Erechim também, boa sorte. Alô, alô Nova Erechim. A Claudete Gracioli aqui de Pinhalzinho tá ligadinha com a gente. A Vanessa Jacobi também participando por aqui da promoção do Vale Gás. Boa sorte, tudo de bom, hein? Quem mais, quem mais, quem mais? Bruno Marrone, nós. Eu marco de bom, sair o Demétrio Bonato também está ligadinho por aqui, né? Então tá, mora em Cruz Alta. Ah, tá certo. Grande abraço aí, né? Tudo de bom, obrigado pelo carinho. Bacana. E olha só, a gente vai ficando por aqui, tá chegando o José e o Som Brasil. Na sequência também tem resenha esportiva com Henrique Paulo e os convidados aí para falar de esportes, né? Trazer aí as últimas informações, a escalação, né? Da seleção brasileira para a Copa do Mundo e muito mais. Para você, um excelente restinho de tarde de terça-feira. Fica com Deus. Amanhã, 14 horas, a gente tem encontro marcado mais uma vez aqui na 100.9. Se Papai do Céu nos permitir, estaremos por aqui em mais um Sincroniza. Grande abraço, tchau, tchau.

100.9 News e a informação da Central de Jornalismo. Neste final de semana, a Polícia Rodoviária Federal realizou 3 apreensões que retirou de circulação grande quantidade de entorpecentes na região oeste de Santa Catarina. Os veículos foram interceptados transportando carregamentos de maconha entre a noite de sexta-feira, dia 15, e a madrugada de sábado, dia 16. 3 homens acabaram presos em flagrante. Somadas as 3 ocorrências, resultaram na apreensão de 428 quilos de drogas. Todos os envolvidos e os materiais foram encaminhados para as delegacias de polícia da região. Os motoristas responderão pelo crime de tráfico de substância entorpecentes e, caso de condenação judicial, poderão sofrer pena de 5 a 15 anos de reclusão. Da Central de Jornalismo, repórter Gilmar Bortese.

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4: O programa Educando Cidadãos, coordenado pelo Ministério Público de Santa Catarina, completa um ano de atuação com a extensão das ações voltadas à formação ética, cidadania e combate à corrupção. A iniciativa já reúne mais de 70 instituições parceiras e agora chega à rede estadual de ensino. A secretária de Estado da Educação, Luciane Cereta, destaca a importância do projeto para a formação dos estudantes catarinenses.
5: A educação que transforma vai além do conteúdo. Ela forma valores, atitudes e prepara os nossos estudantes para viver em sociedade com responsabilidade, respeito e consciência cidadã.
4: A parceria entre o Ministério Público e a Secretaria de Estado da Educação deve alcançar mais de 280 mil estudantes em 868 escolas estaduais. Além da rede estadual, o programa também avança em Florianópolis com um projeto piloto em escolas municipais da capital. O coordenador do Educando Cidadãos no Ministério Público de Santa Catarina, promotor Afonso Guizo Neto, afirma que o objetivo é fortalecer o controle social e a participação da comunidade.
6: O Educando Cidadãos, longe de ter uma resposta imediata e uma solução mágica, ele prima por formar uma cultura de respeito às regras. Formar uma cultura onde o controle social é uma arma cidadã, que é compreendida não só pelo cidadão que está habilitado a exercê-la, mas pelos poderes constituídos, que começam a respeitar e até a se precaver de denúncias da atuação do controle social, que não atua só nesse plano de punição dos desvios de condutas, mas acima de tudo um controle social que busca propor soluções a partir da análise concreta dos problemas locais. Daí o reforço do município no Educando Cidadãos é na comunidade que ocorrem os problemas e ali que as soluções devem ser encontradas.
4: Além das atividades em escolas e universidades, o programa já promoveu ações culturais, palestras, podcasts e projetos ligados ao esporte, incluindo parceria com o Surf Brasileiro. A integrante da coordenação externa do projeto, Verônica Rodrigues Pacheco, reforça que a iniciativa depende da participação da sociedade para fortalecer uma cultura de integridade em Santa Catarina.
7: São mais de 70 instituições parceiras em Santa Catarina, até no exterior, encamparam também essa iniciativa.
4: De Florianópolis, da Rede de Notícias Acaerte, Amarilis Pequeno.
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Som Brasil no seu rádio, 21, faltando para 5 horas da tarde, terça-feira, 19 de maio de 2026. 17 graus, a temperatura está marcando no momento aqui no centro da capital da Amizade. Tempo bom aqui em Alzinho, toda a nossa grande região. A rádio da sua cidade. Pode mandar sua mensagem para nós, seguir ligado, participando. Participa da nossa programação aqui, 3366-6200. Hoje está valendo a promoção, é a promoção diária que vale gás, hein? É a terça com todo o gás, uma recarga de gás para você, meu amigo de toda a região. Participe e boa sorte! Oferecimento Enio Gás com a gente nessa mega promoção da terça-feira, hein? Pode interagir com a gente aí, então. Deixa eu mandar um abraço para a Ira, assim, tá ligado com a gente também na programação por aqui. Gente, você interage com a gente, 18 horas haverá um sorteio, então, abraçando você da cidade, você também do interior. E se liga conosco. Som Brasil na sua tarde, então, bom fim de tarde a você. Por aqui o José na comunicação, até às 18h30 te faço companhia. Vitor e Léo, abrindo muito bem o nosso programa.

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1: Aí pra você, Rick Renner, é a primeira sequência também, Vitor e Léo passaram por aqui, deixa eu mandar um abraço para o Eduardo Frasnelli, tá participando aqui também, alô Isabel, a Isabel aqui de Pinhalzinho, forte abraço, boa sorte a vocês, hein? Vale Gás hoje tá valendo uma recarga de gás do Enio Gás aqui de Pinhalzinho, por volta das 18 horas haverá o sorteio. Intervalo comercial chegando no seu rádio e já já eu volto com muito mais na rádio da sua cidade. Confirmando no sinal, 16h47. Boa tarde.
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2: 16h51, Som Brasil, para você que tá ligado com a gente. É, alô Maria, Maria Mercedes, aqui de Pinhalzinho, tá ligado conosco. A Nelci também tá garantindo a participação por aqui. Forte abraço. Alô Marceli também, boa tarde. Vai ligar hoje. Você pode mandar a mensagem para nós, dá um tempinho aí. Manda a mensagem via 3366-6200. É muito fácil, prático e você participa.

0: 17 horas em um minuto. Tá aí pra você, Guilherme Santiago, com Hugo Guilherme. É isso aí. Jade Jadson também passado por aqui. A programação da 100.9, a sua querida Rádio Centro-Oeste, ano 48 de comunicação. Prazer estar contigo nessa tarde maravilhosa de terça-feira. Vale Gás hoje. Tá valendo uma recarga de gás do Enio Gás. Você participa, tá? Por volta das 18 horas, tem muito tempo para você mandar a mensagem, haverá um sorteio por aqui na sua tarde. Intervalo comercial chegando no seu rádio. 17 horas e 2 minutos.
1: Em ponto 9 News, a informação da hora. Levantamento da Atlas Intel Bloomberg, divulgado nesta terça-feira, mostra que o presidente Luiz Inácio Lula da Silva tem 48,9% das intenções de voto em um eventual segundo turno, contra 41,8% do senador Flávio Bolsonaro. A pesquisa foi realizada depois da divulgação de mensagens de que um congressista pede dinheiro a Daniel Vorcaro, fundador do Banco Master. A pesquisa entrevistou 5.032 eleitores do Brasil de 13 a 18 de maio. A margem de erro é de 1 ponto percentual e o nível de confiança é de 95%. O registro no Tribunal Superior Eleitoral é BR-06939-2026. Segundo a empresa, o estudo custou R$75 mil e foi pago com recursos próprios. 100.9 News, com a informação da hora para a rádio da sua cidade, Hernani Edson.

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Som Brasil pra você que tá ligadinho com a gente aqui na tarde também. Deixa eu mandar alô para a Veronice Quevedo. Já garantiu a participação por aqui. Vale gás, hein? Coloca nós no sorteio. Já está apta a concorrer por aqui. Boa tarde para a Ana Clara Quevedo também. Forte abraço. Obrigado pela companhia de vocês. Sempre são ligadinhas com a gente. A Romilda aqui de Pinhalzinho também mandou um recado pra nós aqui. Valeu. Tudo de bom. Felicidades. E boa sorte, hein? Estão recebendo muitas participações aqui também. E a gente fica muito feliz com a sua audiência, a sua participação por aqui, ó. A Cristiane dos Santos também, de Pinhalzinho. Oi para a Débora, também tá ligado conosco aqui na tarde. Deixa eu mandar um abraço a toda a equipe lá de Gomes, loja Gomes, móveis para escritório aqui de Pinhalzinho. 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

0: 17h15. Aí você ouviu Chitãozinho e Chororó com Fernando Sorocaba, também César Menotti e Fabiano. É a programação aqui da Rádio Centro-Oeste para você. Excelente tarde de terça-feira, 19 de maio de 2026, hein? 17 graus a temperatura. Alô para você que tá no trânsito também. Tá rodando por Pinhalzinho, tá passando pela capital da amizade, tá nas BRs, nas SCs da região, hein? Tá na lida, tá no trabalho ainda. Receba o nosso abraço, nosso carinho de toda a nossa equipe. Pra você que tá em casa também, né? No seu merecido descanso, confirmando no sinal 5:16.
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0: Vamos lá então, hein? 17 horas e 18 minutos. É isso mesmo, Som Brasil. Aquele som bacana demais no seu fim de tarde de terça-feira. Deixa eu mandar um abraço. Boa tarde para a dona Terezinha. Dona Terezinha sempre está ligada com a gente. Alô, dona Terezinha. Forte abraço. Obrigado pela companhia. Boa sorte, tá certo? A Lucida Cruz também. Minha amiga Lucida Cruz. Já garantiu a participação por aqui. Tirou um tempinho e mandou mensagem pra nós. Vai ligar. Boa sorte. 17:19, vamos lá de Manotaço. Essa marca de fundamento aqui, ó.

Rio Preto, 310 quilômetros. Uberlândia, 126 quilômetros. Belo Horizonte, 713 quilômetros. São Paulo, 723 quilômetros. Goiânia, 210 quilômetros. Mas para lá.

17h25, Racine, Rafael, Trevo de Itumbiara. Também Grupo Manotaço rodou por aqui a programação da 100.9, a rádio da sua cidade. Meu amigo Rubem, lá de Santo Antão, saudades, forte abraço. Obrigado pela companhia de sempre, hein? Oi, Débora aqui de Pinhalzinho. Ederson Rodrigues também tá curtindo a programação lá em Nova Erechim. Alô, Elisete dos Santos aqui de Pinhalzinho. Everton Júnior também da capital da Amizade. Forte abraço. Boa tarde para Iraci também. Stephens aqui de Pinhalzinho também mandou recado para nós aqui, ó. Só lembrando, hoje é Vale Gás, tá certo? É uma recarga de gás para você que ligar, para você que participar realmente. Às 18 horas haverá um sorteio para você. Som Brasil. A rádio das maiores e melhores promoções é aqui, ó, 100.9 no Velho Bondaio. Também você pode ouvir a gente online acessando o nosso portal rco.com.br ou baixar o nosso aplicativo. Simbora! Mate quente! Vai muito bem nesse friozinho aí, né, rapaz? O bicho vai pegar!

0: De Paulo e Paulino, é um sertanejo bom demais. Caras cantam demais também, hein? Mate Quente, ainda Racine e Rafael passaram por aqui, a programação da 100.9. Você pode estar mandando um recado para nós aqui, Rádio Centro-Oeste, ano 48 de comunicação. Vamos lá, intervalo comercial chegando no seu rádio. Temos o recado dos nossos patrocinadores aqui também.
1: Sim.9 News e a informação da Central de Jornalismo. Em audiência pública promovida pela Comissão Especial, a Confederação Nacional das Indústrias reforçou a negociação coletiva, já prevista na Constituição Federal como principal instrumento de ajuste da jornada e da escala de trabalho 6x1. Para o presidente do Conselho de Relações do Trabalho da CNI, Alexandre Furlan, a diversidade e as especificidades de cada atividade econômica exigem alternativas diferenciadas e não uma regra única determinada por lei. Ele destacou que o tema é importante e que a CNI é a favor da discussão, mas que, dada a complexidade e os impactos que são esperados sobre o emprego, a renda, os preços e o crescimento econômico, o tema precisa ser debatido com mais cuidado e profundidade. Da Central do Jornalismo, Poliana Rambo.

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12: Som Brasil pra você. Vai lá, manda sua participação por aqui. Alô, meu amigo Demétrio, Demétrio Bonato também, forte abraço. Rubens segue ligado com a gente na melhor programação e para a Elisandra também. Boa sorte. Terezinha Schaefer de Pinhalzinho tá participando. Oi, dona Terezinha, tudo bem, tudo certinho com a senhora? Boa sorte, tá certo? 22 para 5. E o som não pode parar aqui na sua tarde, o Som Brasil. Seu fim de tarde especial com a gente. Cleiton Camargo.

0: 17h44. Banda Portal da Serra, novo sucesso deles, hein? Banda Portal da Serra pra você então, Doce Bandida. Ainda rodei por aqui, Cleito e Camargo. Bom fim de tarde a você que tá ligado com a gente em toda a nossa grande região.
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0: Tem muito mais som e essa marca aqui também é de fundamento. Chiquito e Bordoneio. Assim são os meus cavalos.

0: Tá aí pra você o Chiquito e Bordoneio. 18 horas e, melhor desses, 17 horas e 49 minutos. Bom fim de tarde a você que tá ligado com a gente. Alô, você no trânsito também ouvindo a programação aqui da 100.9. É o nosso Som Brasil pra você, diretamente dos estúdios no centro da capital da amizade. Confirmando no sinal na sua tarde, 11 faltando para 6. Boa tarde.
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0: Som Brasil para você, 8 minutos, soltando para as 18 horas. Bom fim de tarde. Deixa eu mandar um look para também a Marisa Bonkowski de Pinhalzinho. Meu amigo Adilson Santana também, o rapaz está sintonizando a programação, pediu uma com o Amado Batista. Deixa eu procurar por aqui. Oi, Patrícia. Patrícia Mai de Pinhalzinho, boa sorte. Família Sinelli também. Alô, seu Miguel, dona Deontina Sinelli. Bom demais ser a sintonia de vocês aí também. Bom fim de tarde e boa sorte. Já já vai rolar o sorteio. Eduardo Costa é o novo sucesso dele, hein?

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1: Boa noite, queridos irmãos e irmãs. Sejam bem-vindos a este momento de oração. Vamos rezar com carinho o Santo Ângelo. O anjo do Senhor anunciou a Maria e ela concebeu do Espírito Santo. Eis a serva do Senhor, faça-se em mim segundo a vossa palavra. E o Verbo de Deus se fez carne e habitou entre nós. Ave Maria, cheia de graça, o Senhor é convosco. Bendita sois vós entre as mulheres e bendito é o fruto do vosso ventre, Jesus. Santa Maria, Mãe de Deus, rogai por nós, os pecadores, agora e na hora da nossa morte. Amém. Rogai por nós, Santa Mãe de Deus, para que sejamos dignos das promessas de Cristo. Amém. Vamos, queridos irmãos e irmãs, escutar com carinho o Santo Evangelho. Aclamação ao Evangelho. Aleluia, aleluia, aleluia. Eu vos designei para que vaiam e deis frutos e o vosso fruto permaneça. Aleluia, aleluia, aleluia. O Senhor esteja convosco, Ele está no meio de nós. Proclamação do Evangelho de Jesus Cristo segundo João. Glória a vós, Senhor. Naquele tempo disse Jesus a seus discípulos: como meu Pai me amou, assim também eu vos amei. Permanecei no meu amor. Se guardardes os meus mandamentos, permanecerão no meu amor, assim como eu guardei os mandamentos do meu Pai e permaneço no seu amor. E eu vos disse isto para que a minha alegria esteja em vós e a vossa alegria seja plena. Este é o meu mandamento: amai-vos uns aos outros, assim como eu vos amei. Ninguém tem amor maior do que aquele que dá a sua vida pelos amigos. E vós sois meus amigos se fizerdes o que eu vos mando. Já não vos chamo servos, pois o servo não sabe o que faz o seu senhor. Eu vos chamo amigos, porque vos dei a conhecer tudo o que ouvi de meu Pai. Não foste vós que me escolhestes, mas fui eu que vos escolhi e vos designei para irem e para que produzam frutos e o vosso fruto permaneça. O que então pedirem ao Pai em meu nome, Ele vo-lo concederá. Isto é o que vos ordeno: amai-vos uns aos outros. Palavra da salvação. Glória a vós, Senhor. Que as palavras do Santo Evangelho perdoem os nossos pecados. Amém. Queridos irmãos e irmãs, hoje nós temos uma grande festa, a festa de São Matias Apóstolo. Quem foi São Matias? Matias foi um dos discípulos que seguiram Jesus. Além dos apóstolos, Jesus também tinha alguns discípulos que seguiam Jesus. Eram muitas pessoas. E uma delas era São Matias. E São Matias esteve com Jesus desde lá do batismo do Rio Jordão até a ressurreição de Cristo. Então Matias, ele conheceu Jesus, escutou Jesus, esteve com Jesus. Por isso, os apóstolos escolheram Matias. Num momento de oração, pediram a Deus para escolher uma pessoa que seja digna de substituir o Judas Iscariote, que traiu Jesus e depois foi e tirou a própria vida. Então eram 11 apóstolos, mas a igreja tinha que ter 12 apóstolos por causa das tribos que nós conhecemos lá do Antigo Testamento, que eram 12 tribos de Israel. Então Jesus escolheu 12 apóstolos para cada uma dessas tribos de Israel. E Matias, ele foi escolhido para completar o número 12, que é a 12 tribos de Israel. E Matias, ele é considerado como o apóstolo do povo de Deus. esse novo povo de Deus, que é a Igreja de Cristo. A Igreja militante, a Igreja purgativa e também a Igreja gloriosa. Então vamos agradecer a Deus por completar esse número 12 dos apóstolos e que Matias seja esse santo na nossa vida, esse apóstolo que interceda por cada um de nós e também ajude a todos nós sermos amigos de Deus e seguidores de Deus, como diz o Santo Evangelho. Queridos irmãos e irmãs, vamos agora então, junto de Deus, receber a bênção. O Senhor esteja convosco, Ele está no meio de nós. Por intercessão de Maria Santíssima, Mãe de Deus e Nossa Mãe, abençoe-vos Deus Todo-Poderoso, em nome do Pai e do Filho e do Espírito Santo. Amém. Fiquem com Deus e fiquem em paz. Amém.
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0: 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Serviços fúnebres estão sendo prestados pela Funerária Xu de Modelo.
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3: 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Estamos de volta na programação aqui da 100.9, a rádio da sua cidade. Pode mandar sua mensagem para nós via 33666200. Então, está liberado o telefone para você interagir com a gente nessa noite de terça-feira, noite já de terça-feira, 19 de maio de 2026, hein? Deixa eu mandar um abraço aqui para a ouvinte, sempre está ligado com a gente, a Maria Cecília Lindemann, lá de Saudades. Alô, Veronice Quevedo também, José Quevedo de Pinhalzinho. Boa noite a vocês aí. Lúcia Marshall, Lúcia Maria Marshall, linha São Paulo, Pinhalzinho. Alô, vocês da linha São Paulo, Pinhalzinho também. Receba o nosso abraço e o nosso carinho. Também, alô, Adilson, Adilson Santana aqui de Pinhalzinho. Vamos lá para o sorteio, sem demais delongas. Para você que ligou, participou, então, está valendo por aqui... Tá valendo por aqui uma recarga de gás, hein? Uma recarga de gás do Enio Gás aqui de Pinhalzinho. Boa sorte a todos. Sistema automático de promoções. Sistema automático de promoções aqui então, hein? Já temos uma participação por aqui. Já temos uma participação por aqui no horário, hein? É uma ganhadora. É uma ganhadora. Deixa eu registrar aqui a participação da dona Terezinha também. A Tere, lá no bairro Nova Divinéia, tá participando por aqui, ó. Já temos aqui uma participação, então. Uma ganhadora. Alô, você do final do telefone 2796. Alô, você do final do telefone 2796 de Pinhalzinho. Quem ganhou hoje na promoção do Vale Gás foi... Líria Classe Embaço de Pinhalzinho. Parabéns, Líria Classe Embaço de Pinhalzinho. Ganhadora de hoje do Vale Gás, então. A Líria precisa passar aqui na rádio e retirar o seu vale. Final do telefone 2796. Parabéns a Líria Classe Embaço, ganhadora de hoje. Ó, se você não ganhou hoje, fica triste não, porque amanhã tem mais, hein? Amanhã tem pizza. Amanhã é quarta-feira, amanhã tem quarta-feira de pizza, então, juntamente com o Degustar aqui de Pinhalzinho. Gente, a gente vai encerrando por aqui a edição do nosso Som Brasil. Agradecer a nossa companhia, a sua audiência. Vem aí, resenha esportiva para você, a programação aqui da 100.9, então, e depois segue os programas aqui da Rádio Centro-Oeste. Tudo de bom, bom descanso, bom repouso, fica com Deus que eu vou com ele, abençoados e protegidos, ficaremos bem melhor. Até amanhã, se Deus quiser, às 4:30 da tarde. Fica bem, tá? Fica com Deus. Tchau.

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2: Lei 2790 de 2026. 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

0: aí que eu me refiro.
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1: Ah, ganhando 90 e pagando 100.
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1: 18:30.
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1: Muito bem, estamos chegando com mais um Resenha Esportiva hoje para falarmos do Grêmio na Copa Sul-Americana, também a Chapecoense, sempre no oferecimento da Unet, Pontos Uniformes, Macocentro Construtora, Degustar e também Dr. Renan Lopes são os nossos parceiros por aqui. Obrigado pelo carinho da sua sintonia, da audiência também conosco. Seja bem-vindo aqui, Ricardo Oddi. Convocação do Brasil ainda gerando muitos comentários com a presença do Neymar e a escolha aí do técnico Carlo Ancelotti para compor o plantel que vai à Copa do Mundo do México, Estados Unidos e também Canadá. E o que falar do Grêmio, enfim, da Chapecoense, que tem a Copa Sul-Sudeste também. Seja bem-vindo aqui ao nosso programa.
4: Boa noite, Henrique. Boa noite, Roberto. Pois é, né? O Neymar está sendo convocado aí novamente. O borbulhamento está grande aí.

0: Também conosco aqui um convidado já ilustre da casa, o Roberto Lorenzon, ele que acompanha muito o Neymar na Vila Belmiro, inclusive já até conversou com o Neymar, Roberto, na época de Copa Saudades aqui, ou não chegou a falar com ele?
1: Olá, tudo bem? Boa noite para você, Henrique. Boa noite também, Ricardo Hoje. Convidado ilustre, quando você é convidado, no mínimo tinha que ter alguma coisa para nós comer aqui, né? Ou pelo menos um chazinho agora para esquentar no final do início da noite, aqui final da tarde, né? Mas tudo bem. O homem é pão duro, que é uma... Que, né, atravessa o rio Chapecó a nada e não molha nem a palma da mão.
2: Quando o Felipe é o âncora, tem chimarrão, tem um chocolate, claro. Tem um café, uma pipoca, alguma coisa assim, né? O Henrique não tem nada para nós comer aí, Roberto.
1: Esse aí, ele aperta a nota de 10 reais para ver se sai um centavo embaixo ainda, viu? Mas tudo bem. Olha, falando do Neymar, eu tive o privilégio de comer um x-salada aqui mesmo em Pinhalzinho. Aqui mesmo em Pinhalzinho, quando o Neymar disputou a Copa Saudades de categorias de base. Ele esteve passando por aqui naquela ocasião, esteve também participando da fase aí com o Santos naquela época. E foi uma grande, digamos assim, história marcada. Tem inclusive o nosso amigo Cassol, Tarcísio Cassol, tem fotos aí registradas ainda do evento que aconteceu no município de Saudades. E posteriormente eu tive o privilégio já como profissional.
2: Tu comeu o x-salada dele, Roberto?
1: Não, eu comi ele.
2: Era o x-salada para cada jogador, claro, tu foi lá, pegou o x-salada dele.
1: É que eu estava no local onde que ele foi saborear lá o x-salada, né? Saboreamos então. Aí, é claro, a gente brincou com os meninos que estavam lá. Eu lembro na época que tinha o jogador, ex-jogador do Santos, o Lima, né? Que fez história também na equipe do Santos, né? Ele era um dos integrantes da comissão técnica que estava lá também. Enfim, era um momento marcante que aconteceu na história da Taça Saudades, quando nas categorias de base. Depois, como profissional, eu tive o privilégio de conversar com ele, entrevistar, e também tive o privilégio de poder narrar jogos com o Neymar jogando. Tá vendo? Você reclamou que não tinha nada, o Lindomar trouxe o chimarrão.
2: Chegou o Lindomar, terminou o programa, já trouxe o chimarrão para nós aí. Tá certo? Obrigado, Lindomar.
1: Bem, falando em pátria, eu acho que o Neymar, a convocação, ela despertou, inclusive, 48 horas passadas aí da convocação, no cenário não apenas no Brasil, repercutiu também nos jornais europeus, italianos e outros veículos de comunicação, na imprensa internacional. Na verdade, assim, o Neymar, quando ele foi convocado, né, despertou também comentários, né? Teve um veículo de comunicação lá da Europa que ele colocou o seguinte, colocou que era o conto de fadas, né? E o Ancelotti também, ele descreveu, né, de uma forma bem sucinta, né, quando anunciou o nome do Neymar. E talvez aí nas entrevistas que tivemos aí, ele também detalhou alguns pontos sobre a convocação do Neymar.
2: Roberto, a gente falando de Copa do Mundo, a gente tem que falar de estrelas. É um grande evento, o maior evento do futebol no mundo, né? E tem muitas seleções boas que ficaram, e tradicionais que ficaram fora, né? Itália é uma delas, né? E muitos jogadores também, de várias seleções aí, estão lesionados e não vão jogar a Copa do Mundo. E aí você pega uma seleção do Brasil, lógico, tem nomes que estão figurando na Europa, estão jogando na Europa, conhecidos, mas a maior estrela disparada do Brasil é o Neymar. E aí o Neymar movimenta muito, não só pro Brasil, como para a Copa do Mundo. Né? Tem muita gente que vai assistir um jogo para assistir o Neymar,
1: né? Aconteceu aí na Copa Sul-Americana, inclusive o Santos joga hoje também, e vem a dúvida, será que ele vai jogar ou não pela equipe do Santos? Talvez, acredito que não. Também pode ser que jogue, né? Porque ele também vai se preservar agora para não querer sofrer uma lesão daqui a pouco, né?
2: O jogo é aqui na Vila Belmiro,
1: isso, né? Na Vila Belmiro hoje. E lá no interior, quando ele jogou agora também contra um time lá foi no Paraguai, né? Lá na fronteira, isso, com o isso. Brasil, né? A maior renda do público lá foi todo mundo queria ver o Neymar. Então ele tem
2: que e autógrafos, chama, né? Jogadores pediram camiseta, calção, chuteira. Isso remonta a épocas de Pelé, né? Que Pelé dava meia dele, saía de campo praticamente só de cueca, né?
1: É, praticamente isso, né,
2: Roberto?
1: É, e tem um detalhe: o Neymar, para ter uma ideia, ele fez mais gols sozinho do que todos os jogadores que foram convocados. Com a camisa da seleção brasileira.
2: Por isso que eu defendo ele, né, Roberto? Por isso que eu defendo ele. Ele é nosso grande craque. Pode ser que não seja o titular, que não vai ser o titular, não vai começar como titular, mas quem sabe no decorrer da competição o Ancelotti enxerga que precisa de um meio armador ali diferenciado, ou ele entra no segundo tempo ali, depois dos 20 minutos.
1: É, eu talvez na primeira fase ainda é provável que talvez ele até inicie com o próprio Neymar jogando e depois talvez ou ficando no banco e entrando num determinado ponto da partida. Eu acho que na primeira fase vai ser muito natural acontecer esse tipo de situação do Neymar ser o jogador como um coringa, uma alternativa aí para essa, digamos assim, apresentação da seleção na Copa do Mundo. Mas claro que também, aí vem aquela história que hoje muitos comentam de que patrocinador obrigou o Ancelotti a convocar o Neymar, que teve pressão disso, daquilo. E eu quero fazer um apelo aqui, um apelo para todo o torcedor brasileiro, gostando ou não gostando do Neymar, criticando, odiando ou amando o Neymar, independentemente. Só que nós não podemos politizar. Tem muita gente que está politizando e não podemos admitir isso. Ele vai representar o Brasil, a opção dele, política, é coisa dele. Assim como você tem, por exemplo, o gosto por uma música de um determinado artista, né, que ele é simpatizante a determinado grupo político, a determinado candidato.
2: Assim como então, eu torço para o Inter e tu torces para o Santos.
1: Exatamente, então cada um tem a sua opção.
2: E o Henrique é do Corinthians.
1: Como é que tá o timão aí, né? Não teve ninguém do Corinthians, né?
2: Vai Corinthians.
1: Ninguém do Corinthians aí nesse time? Do Santos teve, viu? Do Inter não teve, mas do Grêmio teve.
0: Tinha expectativa no Hugo Souza. Goleiro que poderia ter ido para a Copa, enfim, até ele era.
2: É muito cortado, novo, tem tempo ainda.
0: Eu acho que para a próxima tem talvez tempo. Ele seja próxima. Convocado, né? Mas a gente falando da convocação do Brasil, havia uma expectativa muito grande por esses nomes e principalmente até vendo o valor que é bilionário dos jogadores, somando todo o plantel e jovens promessas, como vocês mencionaram aí do Endrick, outros jogadores que chegam para compor esse elenco. Então, realmente, o Brasil aí está num grupo teoricamente mais tranquilo com o Haiti, Escócia e estreia contra o Marrocos. Até vendo esse chaveamento, o Roberto Iodi, a estreia no dia 13 de junho, partida que acontece contra o Marrocos. Então, até muitos já esboçando uma escalação aí com o Neymar, como sendo justamente esse camisa 10, o articulador ali para, de repente, uma velocidade no ataque. Então, há muita expectativa em torno do Brasil e a tirar, digamos assim, essa pressão de não ganhar uma Copa desde 2002.
1: Você viu aqui a preocupação do Henrique?
2: Não,
1: ele falou do valor bilionário e tal, né? Ele tá preocupado aí que o Ancelotti, o presidente da CBF lá, o Zamir, venha pedir dinheiro emprestado para pagar o jogador aí. Pode ficar tranquilo, eles não vão pedir dinheiro para você também, pode ficar tranquilo.
2: Não, nem pro Corinthians, né?
1: Nem pro Corinthians.
2: Nem pro Corinthians. Mas falando nessa questão aí, o Ancelotti, você sabe, Roberto Henrique, que ele ligou, ele já tinha convocado antes, o Neymar já sabia antes, né? Ele e o Rodrigo Caetano ligaram pro Neymar, ligaram por vídeo pro Neymar, explicaram como é que é o método de trabalho do Ancelotti, a cartilha Ancelotti, como é que tem que se portar, e que o Neymar não seria titular, não seria protagonista no primeiro momento, que o Ancelotti já tem uma seleção titular em mente, né? E com o Neymar, dependendo dos treinamentos, ele iria entrar no decorrer dos jogos, dependendo o resultado dos jogos. Quer dizer, então, que ele foi o último da lista mesmo ali. Quer dizer, a ser convocado.
1: Eu acho que o Ancelotti pensou o seguinte: eu tenho que ter 25 e vou deixar uma vaga pro Neymar.
2: Pro Neymar.
1: Aí eu vou resolver até naquela fase de radar.

0: que narradores, e ele escutou todos pedindo, né?
1: Que é, nós temos aqui
0: sobre a convocação do Neymar, mas partiu dele mesmo a situação de que ele deveria convocar o Neymar. Eu acho que fez bem, acredito que fez muito bem, e o Neymar pode dar uma boa resposta. Mas só concluindo o que o Henrique falou aí da primeira fase do Brasil, a segunda fase, o Brasil pega, se o Brasil ficar em primeiro, o Brasil vai pegar o grupo que é da Holanda e do Japão. E a tendência
1: é pegar
0: o Japão.
1: O Japão de novo.
0: Já o Japão teve, né? De novo. O Brasil já pegou o Japão já. Numas oitavas, né? E é osso duro de roer os japinha lá.
1: É, o futebol japonês ele também evoluiu em relação a 15, 20 anos atrás. É, o Henrique falou da questão dos goleiros, né? O Taffarel, que é treinador de goleiros, ele fez menção de que houve também, eles optaram pela questão de experiência. Você falou do goleiro corintiano, né? O próprio Bento, que estava ali sendo praticamente cotado para ser um dos nomes como goleiros, né? Mas, porém, eu acho que eles optaram mais pela experiência e levaram, na história aqui dos últimos anos que eu venho acompanhando a seleção, pelo menos, que teve uma época que, até nos anos 70, não se convocava três goleiros, eram dois goleiros.
0: Dois goleiros.
1: Sim. Dois goleiros. Passou, se não me falha a memória, em 74, acho que ou 78, a três goleiros que foram levados para a Copa do Mundo. Né?
0: Aí era criança, o Henrique não devia nem ter nascido, a gente não sabia dessa história ainda, Roberto.
1: Tem a história, está lá registrado, né?
2: Mas tem um jogador que vocês levariam para a Copa no futebol brasileiro, talvez na lateral, ou um zagueiro, ou algo diferente, talvez, que pudesse, de repente, chamar atenção nessa convocação do Ancelotti, ou ele foi bem categórico, assim, ele chamou os melhores?
1: Olha, nos últimos anos, inclusive em relação à Copa do ano passado, da Copa passada, quer dizer, nós temos mais jogadores atuando no futebol brasileiro do que em relação do que foram chamados desde, por exemplo, 2002, que a seleção conquistou o Penta, e nas Copas subsequentes, né? Na maioria dos jogadores eram jogadores que estavam atuando no exterior.
0: Então, se era convocado, era um ou dois jogadores no Brasil, né? É. E hoje, só do Flamengo, foram três, né?
1: Três, eu acho que assim, do futebol brasileiro, não vejo nenhum ali, ficou acho que dentro daquilo que era esperado.
0: Eu acredito que, para mim, uma surpresa foi o Igor Thiago, que foi convocado, porque ele teve poucas convocações e ele foi convocado, né? Atacante do Bradford.
1: E ele era vendedor, né?
0: Vendedor
1: e virou agora, né?
0: Uma aposta. Jogou lá de Brasília, ele é, né? Uhum. E tu vê como uma carreira meteórica, né? E é um jogador forte.
1: Tá se destacando agora, né?
0: Forte que de presença de área, né? E o Pedro, eu achei que o Pedro do Flamengo estava na expectativa de ser convocado, né?
2: Depois o Roberto traz informações do Rayan, lá do... Como é que é, Roberto? Barnamouth.
1: Sei lá, vai dar onde? Eu nem quero saber, é do exterior. Mas o Rayan também, para mim, foi uma surpresa, né? A questão do Pedro, eu estava naquela situação. Se ele não convoca o Neymar, eu acho que levaria o Pedro. Na minha opinião, era essa possibilidade que ele tinha. Uma das possibilidades de levar
0: o Pedro. Mas tinha aquele outro, João Pedro... Também
1: era outro nome.
0: Era outro nome que teve várias convocações e não ficou, né?
1: É porque ele também ele caiu de rendimento nos últimos jogos aí, então talvez, né?
0: Tem ido nessa conta, né, também.
1: Também pesou na conta ali, né? Mas olha, o Rayan é talvez uma aposta, como assim, falamos do Igor ali, que é um jogador que também pode ser uma aposta na o Igor Thiago, na aposta aí do Ancelotti. Sabe que muitas vezes um jogador que não é tão expressivo no momento da convocação, ele ganha uma oportunidade e acaba sendo protagonista. Já tivemos isso em outras edições de Copa do Mundo e claro que os nomes já mais tradicionais, tanto da seleção brasileira como das demais seleções, né?
0: Eu lembro acho que foi em 94, né? que machucou todos os zagueiros ali e sobrou o Márcio Santos, né?
1: Márcio Santos. E aí você destacou.
0: E era daqui do Brasil, né? Jogava aqui no Brasil, nunca tinha ido para a Europa e foi zagueiro titular, né? Aldair também, ele é...

0: Não era para ser titular de seleção brasileira, mas aí machucou Ricardo Gomes, Ricardo Rocha, Moser, na época era para ter sido convocado, mas teve uma lesão séria no joelho, não foi convocado. Então, naquela época já tínhamos surpresas, e foram gratas surpresas, e tomara que agora um jogador como o Igor Thiago aí possa, de repente, aí, oxalá, Roberto, não faça o gol do título.
1: Quem sabe, né? Você falou do João Pedro, foi eleito horas depois aí, fora da Copa, né? Melhor do Chelsea no ano, né? Mas é assim, futebol talvez, quem sabe, se alguém se machucar, ele ainda pode ser chamado.
2: Exatamente. Fechando o assunto seleção brasileira, convocação do Carlo Ancelotti para a Copa, agora a gente volta aqui ao Brasil. O Grêmio, que é o segundo colocado do seu grupo na Copa Sul-Americana, enfrenta o Palestino do Chile, que é o último. Então o Grêmio aí com chances de se classificar para a próxima fase também da competição. O que falar desse jogo? O Grêmio é amplamente favorito. O Palestino tem apenas 2 pontos somados. O Grêmio, se vencer, vai a 10.
1: O adversário do Grêmio chama-se Grêmio de Futebol Porto Alegrense. É o Grêmio que é o adversário do Grêmio. Então o Grêmio só não se classifica se não quiser, porque tem futebol para isso, tem elenco para isso, qualidade individual, coletiva, é bem superior tecnicamente, que é o time do Palestino, mas é aquela história, né, que num jogo competitivo vai que os caras vêm aí e aprontam, né, mas esperamos, né, eu acredito que o Grêmio vença e vença com naturalidade e vai obter a classificação para a próxima fase.
0: Será que o Castro vai jogar com 3 zagueiros de novo?
1: Não, ou... mas daí não. Aí tu quer acabar com o cheque do leite dos caras.
0: E tu sabe por que é Palestino o nome desse time?
1: Não faço ideia, né?
0: Porque ele é, olha, ó.
1: O Ancelotti ligando aí.
0: Ele é de origem da Palestina. E ele é
1: identificação, então.
0: Sim, ele é ainda patrocinado pelos palestinos. Esse time, eu tava vendo isso aí, é interessante, né? Porque tem um nome de time como Palestina, né? É bem, bem interessante, mas como tu falou, Roberto, o Grêmio é o adversário dele nesse jogo, né?
1: Depende de si, eu acho que o Grêmio não vai ter dificuldade, mas sabe como é que é?
0: Mas na Copa do Brasil já despachou confiança,
1: né?
0: Acredito
1: então
0: que o Palestino agora vai ser uma outra goleada e o Castro de repente pode poupar alguns jogadores aí essa noite aí para dar um descanso, colocar o Canemão, ele agarra pouco.
1: Agarra pouco aqui.
0: O Canemão.
1: Falando em Copa do Brasil, você torce para ter um Grenal agora ou não?
0: Não, eu acho que agora
1: não seria o momento
0: para nenhuma das equipes agora. Eu acho que as duas estão precisando passar mais de fase, até para botar um pouco mais de dinheiro em caixa.
1: Mas né? E você torceria para que desse Corinthians e Inter?
0: Também não. Eu tenho uma sina com o Corinthians, é barbaridade.
2: Sempre apronta,
0: fomos assistir uma Copa do Brasil, lá tomamos 2 lá no Lombo, lá no Beira Rio, né? Foi complicado. O Corinthians não me desce.
2: Pode ser na final?
0: Na final, porque vocês já foram na final no ano passado. Então, essa final aí vocês não vão ir. A final Grenal.
2: Dá certo ou não? Depende ali.
0: Mas seria. Seria.
1: É tudo por
0: sorteio. Seria o Grenal do século, né?
1: Grenal dos sonhos.
0: Dos sonhos, o Grenal do século, né? Seria muito bonito.
2: E pra gente falar aqui da Chapecoense, partida da semifinal da Copa Sul-Sudeste, Novo Horizontino e Chape e Volta Redonda e Avaí. Então, se a Chape passar, pode pegar o Avaí na final da Copa Sul-Sudeste, Roberto.
1: Exatamente. Eu acho que seria interessante uma final catarinense nessa competição. Que é uma competição nacional, promovida pela CBF. Né? Pode ter, talvez, um teor não tão expressivo, mas é um pontapé inicial. Quando começou a Copa do Brasil, só para ter uma ideia, ninguém apostava na Copa do Brasil. A grande maioria dos times nem dava importância. Jogavam com times alternativos e reservas aí. Tanto que nós tivemos Santo André campeão, Criciúma campeão, Juventude campeão, enfim... A Copa do Brasil, num determinado momento, os clubes principais do futebol brasileiro nem sequer praticavam assim, pensavam em disputar, achavam que ia ser uma copinha, sei lá, né?
0: Eu acho que é a grande oportunidade da Chapecoense, né, Roberto?
1: Ah, ter um título esse ano, né? Seria interessante. Até por uma questão, já que perdeu o título catarinense, agora o time do Novo Horizonte, não é fácil jogar lá em Novo Horizonte. A cidade de Novo Horizonte tem cerca de 50 a 60 mil habitantes, no interior de São Paulo. E o Novo Horizontino tem batido na porta da Série A já nos últimos anos, sempre chegando aí.
0: Era para ter entrado na última, né?
1: Nas duas últimas competições, aí ficou na rabeira ali para entrar. Então, é um time competitivo, é um time que não é fácil. Resta saber agora como vai ser o comportamento da Chapecoense diante de tudo que aconteceu no final de semana que passou. Eu acho que agora a Chapecoense tem que virar
0: a chave. O puxão da orelha foi grande. Tanto é que o Doma veio a público e...
1: O Bruno Leonardo.
0: Veio a público e deu declaração, disse que foi mal interpretado. Ele quis dizer que o jogador Pico é o jogador forte, firme, né, Roberto? Que tu tinha falado na segunda-feira.
1: Isso,
0: né?
1: Exatamente. É aquele jogador que... Eu falei isso sem ele falar. Depois que ele deu a declaração, nós falamos isso na segunda-feira, né? E na... ainda segunda-noite, ontem, ele falou alguma coisa aí. Ô, Lindomar, obrigado pelo chima, né? Já que o ponduro do Henrique não traz nada aqui, pelo menos você...
0: Muito bom o chimarrão aí, Lindomar. Obrigado.
1: Então esperamos que a Chapecoense faça um bom resultado lá, porque depois o jogo de volta é na Arena Condá. Já o Avaí enfrenta o Volta Redonda fora de casa e também faz a decisão da vaga em casa, na Ressacada. O jogo começa daqui a pouquinho, jogo da Chapecoense. Esperamos que tenhamos um bom resultado, Chapecoense contra a equipe do Novo Horizontino.
0: Fechamos, Roberto? Como é que estamos por aí? Hein, meu amigo Henrique? Tá cevando um chimarrão, tá tomando um chimarrão, bicho velho.
1: Não,
0: agora tá tomando
1: não
0: chimarrão,
1: paga,
0: né?
1: Nada, não faz nada.
0: E tá tomando chimarrão.
1: Puçuca, viu?
2: Fechamos então, na próxima, de repente a gente traz um brinde aí pra vocês. Palpite pro jogo do Grêmio com o Palestino.
1: 2-0 pro Grêmio.
2: Hoje.
0: 0-0.
2: Chapecoense e a equipe do Novo Horizontino.
1: Pra mim, 0-0.
0: 1-0 Chapecoense.
2: Então tá certo, vamos acompanhar esses jogos aí e até uma próxima. Valeu, Roberto.
0: Até, boa noite.
1: Boa noite.
2: Valeu, Odin.
0: Boa noite.
2: E assim a gente coloca um ponto final no Resenha Esportiva, agradecendo a você pelo carinho da audiência, da sintonia conosco, também aos nossos patrocinadores aqui, Degustar, Aonet, Pontos Uniformes e também o doutor Renan Lopes. A todos uma ótima noite e a gente se encontra amanhã com mais um Resenha. Até lá.

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0: O segredo é parar de viver.
1: Vanessa Camargo! Maravilhoso!

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1: Está no ar a Voz do Brasil. As notícias do governo federal que movimentaram o país no dia de hoje. Olá, boa noite.
2: Boa noite para você que nos acompanha em todo o país.
1: Terça-feira, 19 de maio de 2026.
2: Vamos ao destaque do dia. Nova etapa do Move Brasil.
1: Anunciados 30 bilhões de reais em crédito para que taxistas e motoristas de aplicativo financiem a compra de carros novos a juros mais baixos. Vanessa Casalino.
3: Com Move, táxis e aplicativos, vai ser possível comprar carros novos de até 150 mil reais, alinhados com a sustentabilidade.
2: Governo do Brasil também moderniza e simplifica regras para quem utiliza motocicletas como ferramenta de trabalho.
1: E ainda já estão valendo as novas regras para a contratação de consignado do INSS.
2: Agora, o beneficiário que solicitar empréstimo terá que validar a operação por meio de biometria facial. Raquel Mariano.
4: Para combater fraudes no sistema do INSS, estão em vigor as regras atualizadas para aposentados e pensionistas contratarem empréstimos por meio do site ou aplicativo do Instituto.
1: Proteção a crianças e adolescentes.
2: Política Nacional de Prevenção e Combate ao Abuso e Exploração Sexual agora é lei.
1: A medida prevê atendimento especializado às vítimas e às famílias e o fortalecimento das redes de assistência.
2: E você vai saber mais na Voz do Brasil sobre o combate à violência no ambiente digital.
1: Hoje na apresentação, eu, Luciana Vasconcelos e Luciano Seixas.
2: E acompanhe a gente ao vivo, acesse radiogov.ebc.com.br ou canal Gov na sua TV aberta.
1: Motoristas de aplicativo e taxistas poderão comprar veículos novos em condições facilitadas.
2: É o Move Táxis e Aplicativos, programa lançado hoje pelo governo do Brasil em evento em São Paulo.
1: O programa vai financiar carros de até 150 mil reais e, entre as vantagens, juros mais baixos e carência de 6 meses.
2: Também foram anunciadas medidas para os trabalhadores que usam motos em suas atividades.
3: O corre dos motoristas por aplicativo é todo por conta do trabalhador. Manutenção, aluguel de carro, veículo econômico para fazer o dinheiro render, é o que explica o